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4, abrindo a segunda hora do Emoções. Passou muito rápido a primeira hora, hein, Marcelo? Pois é. O Atlético Paranaense está vencendo o Botafogo no Nilton Santos, no Tapetinho, lá no Rio, no Engenhão, 2-0. E há meses atrás eu falei sobre o Viveiros, né? O centroavante do Atlético Paranaense. É o líder aí na artilharia junto com o Pedro. 15 gols, marcou um hoje e alcançou o Pedro, que tinha passado ele, hein? Esse centroavante é bom, esse tal de Viveiros aí. Eu queria ele no meu time, hein? Pensa, difícil de derrubar o homem, hein? Muito bem. Quer reabicudo, já foi? Já foi. A Célia Arruda tá com a gente. Boa noite, Marcelo. Boa noite, Célia. Ah, deixe-me mandar um boa noite também, um beijo pra Rê. A Rê tá lá em Wakefield, Massachusetts, ouvindo a gente. Um beijo, minha querida. Obrigado por estar com a gente aí, viu? Bom demais. Suzana tá com a gente também. O Fino de Américo. Deixe-me ver aqui, tudo em ordem. Boa noite, MR querido, tudo bom? Pose, manda um abraço pro Normando, Luiz Roda, Zetinho, Manuel Borges, Rick Baba, Tiago Lopes e Pinguinha, a sua

0: dobradinha foi boa, né? O Curica perdeu e o nosso Verdão ganhou. Segue o líder. Um abraço, meu querido. É, agora sim, a Adri mandou uma foto aqui do passeio que ela deu com o seu amado. E agora ela vai falar com a gente. Boa noite, Adri.
1: Oi, Marcelo. Passando aqui para falar, contar um pouquinho da minha comemoração de casamento. A gente viajou e essa foto aí que eu te mandei, o mar tá bramindo lá no fundo, a sensação foi maravilhosa, uma baladinha sertaneja na areia, tudo de bom.
0: Olha que bom.
1: Valeu muito a pena, já voltei pra rotina, mas com aquele gostinho de quero mais, que a gente nunca perca a vontade de celebrar. Boa noite, ótima semana para todos, da Rádio Carinho, Rádio...
0: Rádio Amor, obrigado minha querida, ela lá na praia tirou a foto à noite, né, ela e eu... E o seu amado, creio eu, e lá no fundo o mar escurão, escurão. Cruz, agradecendo aqui, Reginaldo Matos, fala Reginaldo.
2: Ô Marcelo Renato, aqui é o Reginaldo Matos, aqui de Dourado, aqui do sítio Curruila. Quase não estou pedindo muita música, estou meio treinando ainda, que às vezes eu peço música num horário, às vezes no outro. Mas escuto vocês até amanhecer o dia, porque deixa o radinho ligado, né?
0: É mais ou menos assim, para vocês terem uma ideia. O Emoções é romântico, então tem que ser música romântica, né? Aí, até umas 11h30 a gente vai no romântico, das 11h30 à meia-noite às internacionais, e da meia-noite à 1h a gente toca também os outros modões, que tem outros temas. Por exemplo, na Arena do Rodeio com o Sabiá, e desde o tempo, né, do nosso querido Oliveira, aí você pedisse Roberto Carlos, Amado Batista, para ele, assim você me quebra, entendeu? Então é assim, cada horário, tem, que nem na televisão, tem horário do jornal, tem horário da novela. A novela, geralmente, antes das sete, a das seis ela era mais cômica, a das sete era mais ou menos... A das oito, que começava às nove, era uma novela com um tema mais polêmico, mais séria, e assim é, mas sem problema, vai pedindo aí que se der a gente toca, se não der, e o Rick Baba falou depois da meia-noite na Band Cine Privé, então exatamente, é outro tema, né, agora é programa religioso, né, Rick, como o tempo muda, né. Esse Rick não perde uma, hein? Emanuele, Rick.
2: Os meninos aí.
0: Certo.
2: Acompanha os meninos. Escutando essas modas boas aí que tá tocando. Mas toda noite eu escuto vocês aí, viu?
0: Obrigado,
2: boa noite
0: filho.
2: Pra vocês aí. As músicas tá legal pra caramba. Com Deus aí, Marcelo Renato.
0: Valeu, Reginaldo. Obrigado. Eita, nós, o importante é vocês estarem com a gente. A gente tenta controlar, de vez em quando escapa uma fora do padrão aí, mas faz parte, né? O Geraldo.
3: Boa noite, Marcelo Renato.
0: Boa noite.
3: Uma música pra nós aí. Mato Grosso e Matias, 24 horas de amor. Eu ofereço para todos os ouvintes da rádio. DBC FM, Rádio Carinho.
0: Rádio Amor. Olha só, o Mato Grosso e Matias vai tocar daqui a pouco de igual para igual. Já toquei uma, né? E agora tem 24 horas de amor programado aí. Hoje é dia do matão, pelo jeito. Daniel, Bad Boy.
4: Boa noite, Marcelo Renato. Meu doce mistério, eu ofereço especialmente para você, para toda a turma da rádio, beleza? Palmeiras, Rádio DBC FM.
0: Rádio Carinho, Rádio Amor. Olha o nosso querido Ronaldo Sigulini, o Sigulaine. Boa noite, Marcelo Renato. Sigulini na área, na escuta, hein? Se possível, toca a mulher brasileira Leandro Leonardo. Já já tem Pino da Granada. Ok, esse Rick Baba não perde uma, hein, Rick? Gostei, hein? Agora, Roberto. É Paulo Roberto. Quem é, Marcelo? Paulo Roberto Falcão? Não, é o Paulo Roberto. Paulo Roberto Impossível de Américo.
5: Boa noite, Marcelo Renato.
0: Boa noite.
5: Uma ótima segunda-feira pra você.
0: Pra nós.
5: Se for impossível, manda uma música pra nós. Com Zezé de Camargo e Luciano. Linda, linda.
0: Opa.
5: Te obrigado. Fica com Deus, Marcelo Renato.
0: Valeu, meu querido Sidão Bombeiro. Sidão, boa noite, Sidão. Luiz da Riviera Pães Congelados. Boa noite, Luiz.
6: Amigo Marcelo Renato, estamos aqui voltando de Bauru.

0: curtindo a DBC FM, Rádio Carinho, Rádio Amor. Mandar um alô para todos os ouvintes da DBC FM, especialmente ao Marquinho Vagalume da Riviera Pães Congelados, o Rodrigo Borracha Mole e o Leandro Lambissal.
1: Ô Luiz, bom retorno aí, viu? Ah, muito bem. Oh, vamos que vamos então, deixe-me ver. Temperatura, começamos com 20. Rapaz, nós começamos com 21, mal terminamos a primeira hora, caiu 2 graus, hein? 19 graus. E o vento aumentou, estava 16 por hora, agora está 18 quilômetros por hora. Ao menos a umidade. A área do ar aumenta junto, né? 65%. A probabilidade de chuva continua a mesma, 10%. Porque no balanço das horas, tudo pode mudar. Olha o nosso querido Ederaldo, lá no bar do Negro e da Nega. Boa noite, MR. Manda pro Negro, DBC, FM, Rádio Carinho, Rádio Amor. Ok, o Valdir esteve aí, né? Ainda o Ederaldo falou, recebemos a celebridade aqui. Luiz Carlos está com a gente, eu acho que é Luiz Carlos Feitosa, eu acho, né? Antes tinha o nome Luiz Carlos Feitosa, a foto mudou um pouco, tirou o Feitosa, mas eu acho que é ele. Um boa noite aí. Obrigado, obrigado, obrigado. E vamos que vamos então, agora até... Ah, Mato Grosso e Matias. E depois o pedido do Renatinho. Por que você não pediu o Roberto Carlos hoje, Renatinho? Tá com vergonha? Ele pediu o Riozinho, Marcelo, Jorge, Luiz e Fernando.

0: 21. Muito bem, seu Marcelo Renato. Deixe-me ver aqui. Siguline tirou o pino da granada, o Siguline.
1: E depois o pino.

0: Zero. Pino da Granada.
1: Aí sim, hein? Segunda-feira e você nessa batalha aí na trincheira da alegria. O Nego mandou uma foto, aliás, o Ederaldo mandou uma foto do Nego aqui, mas eu não sei, o Ederaldo, vê direito aí. Olha que foto que você mandou aí. Hã? Que é isso? Tira a foto direito, rapaz. Hã? Dá uma limpada na lente. Ou você tremeu muito? Só veio uma mancha aqui. Opa, o que vem agora, Marcelo? Agora vem. Deixa me ver aqui. O Raí e depois o Renan e Raí e o Reginaldo Rossi. A primeira é o pedido da Naldo. Um beijo pra Naldo, um abraço pro Lula. Você, Renan e Raí, se eu não me engano, é o pedido do Zé Roberto, né? E tem a Raposa e as Uvas também. Um dos primeiros pedidos que nós tivemos hoje. E aí, a minha querida Renata vai gostar, porque outro dia eu toquei a música da Fátima Leão e fala do Chanel, né? Número 5. E ela falou, eu gosto, hein? Eu gosto, gostei. Meu perfume. Agora, aqui eu não me lembro se o Chanel que ele fala é o perfume ou o corte de cabelo. A gente vai ouvir depois. Agora, ô, Renata, coincidentemente, a Raposa e as Uvas, ele fala na letra do Lancaster. E o Lancaster, na minha pré-adolescência, era o nosso perfume, né? Eu usei bastante Lancaster, rapaz. Parece que eu tô sentindo o cheiro do Lancaster.

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1: Ok, 9h34, é a DBC e você, juntinhos, como tem que ser, começando a semana daquele jeito, né? Opa, quem pediu essa aí foi o nosso querido Clodoaldo Martins, e ele agradecendo, obrigado, estou ouvindo, um grande abraço, vamos fazer... É, ele falou fazer um bife, mas ele acendeu, foi a churrasqueira lá. Abraço, meu querido, obrigado. Ô Neto, fala comigo, Neto.
2: Ô Marcelo Renato, boa noite.
1: Boa noite.
2: Como é que você tá, meu amigo?
1: Bom também.
2: Tudo em ordem? Tudo
1: graças bem? A Deus.
2: Espero que sim. Já vou tomando uma geladinha aqui.
1: É de lei, né?
2: Manda pra nós aí, ó, do milionário José Ico aí. Se mandar, tá chique. Manda pra minha sobrinha aqui, ó. Chegou do Paraná aqui, ó. Grande abraço aí, Rádio Carinho, Rádio.
1: Rádio Amor, ok. Vai tocar a carta aí do milionário José Rico. É, o Zé Roberto que pediu a música do Raí, você já agradeceu ali também. O Cristiano já mandou áudio do paizão Zé de Oliveira. É, o Sidão Bombeiro, boa noite, boa noite. E aqui o nosso querido Marcos mandou um áudio aí, vamos ouvi-lo.
3: Fala Marcelo, fala comigo, querido. Buenas noites, tudo na Santa Paz de Deus.
1: Graças a Deus.
3: Estamos aqui na uma verdinha firme e forte, trabalhando. E essa temperatura caindo, hein?
1: Rapaz.
3: Tá doido, tá esfriando aqui em Araraquara, o bicho tá pegando.
1: Eita, nós.
3: Beleza, meu querido, grande abraço aí. Se der, toca uma pra mim do Mike Leão, se tiver como, beleza? Grande abraço aí, que Deus abençoe, uma ótima semana pra todos nós. BBC, a Rádio Carinho.
1: Rádio Amor, dá pra tocar sim, ainda dá. Depois, tem bastante música na frente, mas dá. Um abraço, meu querido, obrigado por estar com a gente aí, viu? É, a temperatura tá, na verdade, 19 graus, mas como tá ventando muito, eu acho que a sensação térmica deve estar de 17 graus, em alguns lugares até uns 15 graus, ali no Broa, onde tem campo aberto e muita água, aí a diferença é maior ainda, né? É, muito bem. Obrigado você, Neto. Meu querido Trajano César, a filha da dona Nena, a Ana, ela falou que, né, semana passada, ela falou que na terça-feira ela estaria em Ibaté para visitar a mamãe. Aí ela passa aqui. A Ana Santa Rosa, prima do Trajano, sobrinho da dona Nena.
4: Fala, MR, como é que tá as coisas,
1: bem, meu irmão?
4: Boa
1: meu
4: noite
1: querido.
4: A você, noite abençoada a você, a todos os seus ouvintes. Estamos aqui, dourado, um ventinho frio. Eu e a Lu aqui curtindo esse programa maravilhoso. Mandar um abraço para todos os ouvintes, todo o pessoal daqui de Dourado. Um rapaz lá da fazenda do Suaveiro lá, né? Let's go, Cowboys, daí.
1: O Ademilson.
4: Mandar um abraço pro Mineirão, mandar um abraço pro Zepinho, para todo o pessoal que tá na sintonia aqui, Ribeirão Bonito, e todos os seus ouvintes que não são pouco, tá certinho? Se der, toca para nós aí, para matar a saudade. Toca uma música bonita demais aí, que é do nosso querido Jorge Luiz e Fernando, a música A Porteira, tá certo? Um abraço para você, sucesso, uma boa noite abençoada a você, todos os ouvintes. TBC FM, sinônimo de sucesso, 35 anos no ar, né? Por isso que é a Rádio Carinho.
1: Rádio Amor.
4: Valeu, Marcelo. Um abraço, meu irmão. Tudo de bom pra você.
1: Valeu. E tá agitada a Copa do Coqueiro lá embaixo, hein? Rapaz do céu. Roselis Calandrim. Boa noite, Marcelo. Roselis Calandrim de Brotas. Juntos sempre. Beijão, ô. Abração ao pezão. Obrigado, obrigado, obrigado. E agora, deixe-me ver aqui. Como é que tá o jogo lá, o trem? Hã? Continua 2-0 pro Atlético Paranaense sobre o Botafogo. E o jogo é lá no tapetinho, hein? Tá com 32 do segundo tempo. Os dois gols saíram no primeiro tempo. O Botafogo não tá conseguindo reagir. Opa! Muito bem. É, pra você que pediu o Mike Leão, eu vou tocar essa aqui depois, ó. Vou colocar no meio aqui. Põe a agulha no meio.

Ou o Mike Lian, para não te perder. Eu vou colocar essa aí depois, então. Ok, muito bem, que essa é bem apaixonada, né? Essa é bem romântica, hein, Marcelo? Pois é. Opa, deixa-me ver aqui. E o Marcos aplaudiu. Essa aí, Macão, que a gente vai curtir depois. Porque agora tem o meu xará. Marcelo Aguiar. Lágrimas.

10 minutos para as 10. A Renata, que mora lá em Massachusetts, ela conhece a DBC há muito tempo, mas quando ela mudou para lá, ficou um tempo sem ouvir. Então, foi a primeira vez que ela ouviu Quadros. Ela falou, nossa, nunca tinha escutado, essa música é bonita, hein? Pois é, ela retornou à nossa audiência faz pouco tempo, né, Rê? Mas tem outras também que eu acho que você não conhece. Quer ver uma outra que é da época também? Eu não sei se você conhece essa, ó. Param, param, param. Vou tocar só um pedacinho pra ti aí. Deixe-me aqui, ó. É o João Carreiro também. João Carreiro e Capataz, primeira formação. Essa música linda aqui, ó.

Prefácio, muito bonita. Não sei se você chegou a ouvir ou não, mas tem umas pérolas que aconteceram aí com o João Carreiro e que são lindíssimas, né? Muito bem. Meu querido Adélcio, não esqueça não, Marcelo Renato, não esqueça, Adélcio. Um abraço a você, beijão pra Silvia e rau, rau, rau, pra Pipoca. Cida agradecendo, foi ela que pediu quadros, né? É a música preferida do Chicão, grande Chicão. Vamos ouvir agora o Roberto Carlos e depois o Raí. Amor Sem Limites e Além do Sol, Além do Mar. Alô, não foi o Ronaldo que pediu, né, o japonês do Paraguai, mas ele é fã do Roberto, e vai pro Renatinho também, que se ele não ouvir Roberto, ele não dorme. Daqui a pouco ele manda assim, você me quebra, Marcelo Renato.

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0: 22h03, 10h03. É, Salame Michose, como diz meu querido João da Peta, né? É, a Maria do Araci está com a gente, ela quer ouvir Estrada com os Meninos Passarinhos. Ela manda para todos que curtem e todo o pessoal do Araci, para a Leia também, né? Ao Nelson, boa noite Marcelo, faz um favor, toca uma música pra mim, deixa o teu gosto, Rádio Carinho, Rádio Amor, e tá tomando um uísque lá, e sim, hein, abraço meu querido. E esse moço que tá, a Zildinha primeiro, fala Zildinha, essa moça da Rádio Carinho.
1: Oi Marcelo, uma ótima noite pra você, Deus nos abençoe você e seu trabalho.
0: Amém.
1: Gostaria de pedir uma música pra você com Christian Hall, 8 segundos. Ofereço para todos que gostam. Desde já eu te agradeço. Obrigada. Beijos. Fica com Deus. Rádio Curinho.
0: Rádio Amor. E o Renatinho mandou mais um boa noite. Está escrevendo mais alguma coisa? Enquanto ele escreve, eu vou colocar o áudio do Luiz Cucato. Tava sumido, hein, Luiz?
2: Boa noite, grande Renato.
0: Boa noite, meu querido.
2: Como é que tá essa força?
0: Daquele jeito.
2: Quanto tempo, né?
0: Rapaz.
2: Meu, se... der, toca a Criozinha em algum lugar do passado pra nós aí.
0: Oi, por sinal ela tá ouvindo a gente, hein? Um beijo pra Cleusa Boldrinha, sobrinha do Rolando Boldrin. Cleuzinha vai cantar em algum lugar do passado depois.
2: Tá bom?
0: Opa!
2: Muito obrigado e tudo de bom pra você, pra toda a equipe aí, tá bom? Boa noite.
0: Boa noite, Luiz. Obrigado aí pelo retorno, hein? O Renatinho veio agora para dar aquele abraço no Serginho lá de Araraquara, né? Porque o Serginho entra às 10 da noite e o Renatinho esperou dar 10 horas para mandar um abraço pro seu amigo da Rumo em Araraquara. Alô, Serginho, receba o abraço do Renatinho e do Renatão também. Gente, o Atlético Paranaense estava ganhando 2-0, fez o terceiro. Só que aí o Botafogo fez 2 gols e quase que empata o jogo. E o Viveiros fez 2 gols no jogo, então agora ele é artilheiro isolado do campeonato com 16 gols, seguido pelo Pedro com 15, né? Muito bem. Vamos que vamos em frente, que atrás vem gente. Que vem agora, Marcelo? Milionário José Rico e depois Christian e Ralph. Já já o pedido do Vincent no Rancho Fundo.

Agora 10h17, tá aí, o pedido foi do Vincent, ele que fará a oração na virada do dia aí, meu querido Vincent, o filho do Paulo Mariolo. E aqui quem é, Marcelo? Daniel Bad Boy, tá lá esperando a dele, não é só você não, tem um monte de gente esperando, viu, Daniel? A Cida Cassiano, boa noite, boa noite. E a Cidinha Messias, a corintiana. Boa noite, nosso amigo. Que Deus nos dê uma semana abençoada. Para o senhor José de Oliveira, Cida Linda, Flávio Maurício, Renatinho e Gustavinho. E ela quer ouvir de longe também se ama. Ok, deixe-me vir aqui. Opa, deixe-me.

0: Ah, nosso querido Vincent já mandou a oração aqui. Obrigado, Vincent. Ô, Paulo, na hora que chegar próximo aí, umas 11h30, você me dá um positivo aí pra subir, tá? Bim da TV, fala, Bim.
1: Boa noite, meu amigo Marcelo, tudo bem contigo?
0: Graças a Deus. Abraço, Bim. O Neto agradecendo, ele que pediu o Zoom. Ok, vamos ouvir agora Amor de Todo Jeito e Sem Você. É o Pião Carreiro Zé Paulo e depois o Paulo César e os Garotos de Ouro. Essa aqui que você quer, né, Luzia de Santo André? Você pediu Amor de Todo Tempo, mas eu acho que é essa aqui, né? É Amor de Todo Jeito. Aí o Neto gosta também dessa, hein, Neto?

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1: Muito bem, agora 10h30, 22h30, Sala Meme Chose, como diria meu querido Joãozinho da Feta, né? Como diz o João da Feta. Ok, muito bem. Reginaldo, fala, Reginaldo.
2: Marcelo Renato do céu, o vento tá tanto que não tem uma milissoca aqui hoje pra atrapalhar.
1: Rapaz, tá frio, hein? Caiu pra 18 graus aí e o vento tá a 18 km por hora. Sensação térmica em alguns lugares aí tá a 14 graus, com certeza. Meu querido, cadê você? Segue o jogo.
2: Quando de moda. O vento tá bravo aqui, hein, moço?
1: Rapaz.
2: O bicho tá delurido. As miriçoca hoje foram tudo pro outro lado. Vão de moda, moço.
1: O cargueiro pesado que passou interior, capital, sinalizando aí, brigador. Ô, Ricardo, tá frio aí, Ricardo? Um abraço, meu querido. Não é fácil, não. A nossa querida Renata, que tá lá nos States, ela já pediu uma pras internacionais. Quer ver qual é? Eu vou pôr bem no ponto do nome da música aqui pra você, ó. Quer ver? Deixa eu me achar aqui. Param, param, param. Ela pediu essa aqui, quer ver? Ó. Every time you go, nem inteirinho, hein? Bela pedida, Renata. Obrigado. Agora tem o que, Marcelo? Agora, meu filho, vamos pra arena. O trem. Eu tinha uma namorada que era pura tentação, mas um dia a danada me colocou uma questão. Era ela ou o rodeio, eu não tive indecisão. Por isso eu tô aqui agora na festa do peão.

0: se vá, não foi com o Jânio um dia, eu tenho aqui, mas eu toquei com o Dinal Cruz e a Josiane Moura, porque esse rapaz canta demais, hein? É, a Sandrinha gostou da história do rodeio. E aí, Ricardo, tá frio aí?
1: Tá nada, Majaca, tá de boa aqui, viu? Tá ventando aqui,
0: não. Não, poxa vida, aqui tá ventando bastante, tá 18 quilômetros por hora. E, ó, para você ter uma ideia, nós começamos o programa com acho que um pouquinho mais de 50% de umidade, tá? 71%, porque quando venta, a umidade sobe, tá ventando muito. A temperatura caiu de 21 para 18 rapidinho. E quem tá com a gente é a Paulinha Dodeca Santana. Boa noite, princesa, um cheiro pra tu. Cheirão, como é que tá a rodovia aí, Paulinha? Ah, parada de novo ou não? Como é que começou a semana aí o trecho? Depois você me conta aí, pra gente reportar pra galera. Que sempre ela pega trânsito parado ali, no sentido capital interior, no Tenda e na Havan, ali, aquele trechinho lá, né? Fala, Ricardo.
1: Tá todo o pomar fechado aqui, mesmo assim não dá pra perceber que tá ventando não, viu, Marcelo? O pomarzão rei que eu tô aqui trabalhando, tá ventando não.
0: Tá trabalhando no pomar do quê? De laranja? Quantas você já chupou? A Paulinha hoje tá de boa, já estou em casa. Ah, que bom, então hoje o trânsito tava liberado. Que bom, hein, Paulinha? Aí sim, porque tá frio pra ficar na estrada, né? Tempo ao tempo e mulher brasileira, já já, Patrícia e Manuela.

11 minutos para as 11. Vamos encerrar a hora com Mato Grosso e Matias, 24 horas de amor. O Zezé de Camargo e o Luciano, linda, linda. E Mike Lian, para não te perder. Abrindo a próxima hora, tem o João Carreiro, hein, Pedrinho? Pedro Gomes quer ouvir o João Carreiro. A nossa querida Cleide pediu para colocar os seus pais na oração e pediu para tocar Tô Chorando Por Quê. Ok. E quem tá com a gente é o nosso querido Valério Ronceiro. Quem? O Ligeirinho. Boa noite, meu brother. Boa semana. Valeu, ô Ligeirinho. E a Silvana Fernandes agradecendo, ela que pediu o Christian e Ralph, Tempo ao Tempo.

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11:01, estamos abrindo a última hora da segundona reduzida, a penúltima do programa Entre Uma e Outra. Após a meia-noite, tem o nosso Pai Nosso a cargo do nosso querido Vicente, o filho do Paulo Mariolo e da Vânia. Ok, e das 11:30 à meia-noite tem Emoções Internacional DBC. A Marta G chegou para curtir com a gente, obrigado minha querida. E o Pierre acabou de passar aqui em frente, arrastando o seu facão três listas, né? No seu cavalo de aço, fazendo aquela faísca no asfalto.

0: Alto. Grande Pierre, tá frio hoje, hein, Pierre? O Ricardo já abriu a malmita dele e pelo que eu tô vendo, imagino que seja fígado acebolado e tem purê também, um purêzinho ali de batata. Delícia, hein, rapaz? Será que eu acertei? Vamos ver. Vamos ver. Vamos ver. Ricardo.
1: Acertou em cheio, Matheus, Marcelo.
0: Quando eu era mais novo, eu não gostava de fígado, né? Mas depois a gente sabe a importância que tem a vitamina A. E o fígado tem muita vitamina A. E um dia alguém preparou o fígado de uma forma que parecia um contrafilé, rapaz do céu, pensa num fígado. Aí eu passei a gostar. É o jeito de fazer, né? Aí ficou parecendo um bife de verdade mesmo, né? Luiz Carlos, fala, Luiz Carlos.
2: Boa noite, meu amigo Marcelo, Luizão Água Vermelha.
0: Ô, Luizão Água Vermelha, um abraço pra você, meu querido. Deixa eu ver se eu tenho essa... A Cida tá pedindo uma das internacionais. Marcelo Renato, por favor, dá um alô aí que eu esqueci. Alô do quê? Alô? Alô pra quem? Ô, Cidinha, pra quem? Hã? O que que foi, Ricardo?
1: Suco de boi é bom pra... Pra Lilia.
0: Exatamente, é vitamina A. A Cidinha tá escrevendo. Ela manda um alô aí que eu esqueci. Alô pra quem? Hã? Deixa eu ver essa música aqui, a nossa querida Cida tá pedindo aí nas internacionais. Deixa eu ver se eu tenho aqui, Cida. Olha que eu tenho, hein? Menina, over you. Vamos ouvir um pedacinho dessa aqui então. Lane Brothers.

0: É, vocês estão caprichando hoje, hein? Nossa, a Internacional fica muito boa. Ah, faltou um alô pra Marilda? Ah, esqueceu justo da Marilda? Ô, Marilda, um beijo, Marilda. Ela não esqueceu, não. Ela deixou pra falar só pra você, viu? Foi por isso que ela não colocou misturado ali. Ela falou, depois eu mando só pra você, minha filha. Ah, vai que cola, né, Cidinha? Param, param, param, param, param, param. Ai, ai. Pedro Gomes, Pedrinho da Brigada, conte comigo no replay. 3, 2, 1.
1: Alô, galera da DBC, Rádio Carinho, Rádio Amor. Aqui quem fala é o João Carreiro.

pedido do Pedrinho, Pedro Gomes, da Brigada. Valeu, Pedro. E aí a Maria falou, nossa, eu tive que sair correndo para aumentar o som. É, adoro João Carreiro e Capataz. Aí foi só o João Carreiro, hein? Muito bem, mas tem a primeira gravação, né, da primeira formação com o Capataz também. Ok? Muito bem, vamos que vamos em frente, que atrás vem gente. Vamos ouvir agora a Sula Miranda e depois tem a Cleuzinha.

0: aí a Cleusa Boldrin, a Cleuzinha, em algum lugar do passado. O pedido foi do nosso querido Luiz Cucato, né? E a Cleuzinha agradece, ela tá ouvindo a gente. E a Paulinha, pipoquinha embaixo da coberta e ouvindo a DBC. Preparou a pipoquinha, tal da Paulinha. Olha o Luiz Cucato, deve estar agradecendo aqui, ó. Vamos ouvi-lo. Fala, meu querido.
1: Valeu, Marcelão. Obrigado, hein? Boa noite.
0: Valeu, meu querido. É, eu tava sumido, Luiz Cucato, hein? Quanto tempo. Um abraço, meu querido. Obrigado por estar com a gente. Agora tem Estrada e 8 segundos. Os meninos passarinhos e depois Christian e Ralph. Alô, Cidinha Corintiana, já já tem o Zoom que você pediu, hein?

Caiu mais um grauzinho, a temperatura 17 graus, o vento a 18 km por hora, a umidade relativa do ar chegou a 73%. E a probabilidade de chuva, 10%. Muito bem, seu Marcelo Renato. Agora vem o pedido da nossa querida Cidinha Corintiana, Cidinha Messias, ela e a Marilda curtindo a gente. Ela pediu quem? 3, 2, 1.

Agora 11 horas e 32 minutos, meu querido Trajano, a música que você pediu eu não tenho, do Jorge Luiz e Fernando, A Porteira, mas é muito bonita, hein? Rapaz, e aí, o que, que vai fazer, Marcelo? Ah, quem não tem cão, caça com gato. Eu vou fazer o seguinte, daqui a pouco eu vou... melhor agora. Mas é que eu não tenho uma trilha adequada aqui, acho. Deixa-me ver se tem... Como é que chama? Arena? Arena. Vamos ver a trilha da arena aqui que tem aqui. Cadê? Vamos ver essa aqui. Como que é? Essa não. Também não. Essa é boa, hein? Opa, não tenho. Cadê trilha da arena aqui? Cadê a arena? Cadê a arena? Arena do rodeio. Pega a porteira. Bom, eu vou fazer o seguinte, vamos ouvir o César e Paulinho Trajano. Aparecida, brigadão, nosso amigo, Deus abençoe grandemente. Obrigado, minha querida. Bom, vou ficar devendo então, ao invés... eu vou tocar depois o César e Paulinho, meu endereço no lugar, tá bom, meu querido? Um abraço, Trajano. Eu não tenho a música que você pediu. Eduardo Costa e depois as Internacionais.

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1: 11 horas e 38 minutos, a partir de agora, em conexão com a DBC, a música do mundo todo para todo mundo na Rádio Carinho, Rádio Amor. E vamos começar com o pedido da Cida, a nossa secretária, Lainey Broadden, Over You. E depois o pedido da Renata, é o Paul Young, Every Time You Go Away.

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14 minutos para meia-noite. Eu quero mandar um alô aqui para o nosso querido o Paulo Mario, Paulo, né? Para ele dar um positivo aí na oração do Vicente para mim, por favor. Dar um positivo para aparecer para mim aqui. Porque daqui a pouco o Vicente vai fazer o nosso Pai Nosso aí na virada do dia. Agora tem Century e depois Foreigner.

Agora, faltando 2 minutos para meia-noite, já já nós vamos ouvir o Vincent, acompanhá-lo na oração do nosso Pai Nosso. Mas eu não posso deixar de prestar uma homenagem aqui a uma pessoa muito especial. Vocês imaginem, né, em 33 anos de rádio que eu vou completar em dezembro, quantas pessoas, né, eu não anunciei aqui a passagem. Familiares, amigos, ouvintes, pessoas que tiveram uma presença marcante em minha vida, não só profissional, mas no geral. Esse cara que eu vou falar agora, por exemplo, nós, na época, eu não sei como que é hoje, mas você começava a fazer o seu primário aos 7 anos, né? E o primário e o ginasial nós fizemos no Esterina Placo, e de lá a gente traz alguns amigos que viram ícones na vida da gente, né? Imagina que eu conheci esse cara há mais de 50 anos, né? E o melhor de tudo é que ele se tornou ouvinte, né? Participava muito comigo aqui. E na sexta-feira nós perdemos repentinamente esse nosso querido amigo Antônio Carlos Ferrari, grande Ferrari. A última vez que eu o vi pessoalmente, ele me trouxe um presente em casa, né? Ele mandou uma foto aqui, lembra que eu falava lá, o Ferrari com o kit emoções? E tinha um objeto naquele kit emoções. Eu falei, poxa, que bonito. Ele falou, vou comprar um, irmão, e vou levar para você. E me trouxe. E alguns desses amigos que a gente traz desde o pré-primário, do primário, do ginásio, ainda são bastante presentes em minha vida. E viram pessoas icônicas, né? Aquelas figurinhas carimbadas que você nunca esquece. E sempre, de uma forma ou outra, está em contato. E aí, então, a gente presta essa homenagem e dedica a oração que o Vincent vai fazer já já, em especial ao nosso querido e agora saudoso Antônio Carlos Ferrari, a todos os seus amigos e familiares e aos nossos amigos em comum, né, que lamentamos aí essa notícia. E há uma coisa comum entre todos nós aí que recebemos a notícia: até agora não caiu a ficha. Até agora é inacreditável. É? Eu acho que o Ferrari, ele era alguns meses mais novo que eu. Alguns meses mais novo que eu. Descanse em paz, amigo. Você jamais será esquecido.

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0: Meia-noite, mais 3 minutos. O Gustavinho já chegou. E já mandei para ele as mensagens aqui do Adão e do Flávio, né? Na verdade, a Cida falou, ele era 2 meses mais velho que você. É verdade. É que eu tinha dúvida do ano, né? Então, o Ferrari era 2 meses mais velho que eu. Ele nasceu em abril e eu nasci em junho. Muito bem. Essa nossa profissão aqui não é fácil não, viu? Hoje até que eu me segurei um pouco. Vamos aqui a... Onde que eu tô? Quem que eu sou? Para onde que eu vou? A frase do Adão. Que a paz do Senhor ultrapasse todo o entendimento e esteja presente em cada momento do seu dia. Que Deus abençoe a todos nós. Amém, aleluia. Bom dia, MR. Bom dia, Adão. Também o Flávio. Ao iniciar a semana, pense positivo. Pense que você pode e que você é capaz de coisas maiores. É para frente que se anda, é para cima que se olha e é lutando que se conquista. Deus te abençoe. Amém. Onde estiver. A oração vai para Dona Nena Santa Rosa, com um beijo carinhoso. A Ana Santa Rosa, que talvez esteja em Ibaté nesta terça, ela que mora em Campinas. Dona Valentina de Jesus e o Júlio César, Fino de América, o pai BJ, a irmã Regina, Léa, Jorge, Guilherme, alô Gui, Adélcio, Silvia, Pipoca, Rau, Rau, Rau, e para Karina também. Paulo Henrique, no pedido da Sandrinho, Cheyenne. Também está viajando, né? Cruz, Cidinha Messias e Marildo, José de Oliveira e família, Flávio Maurício e família, Selma Batista e família, e também Álvaro e Maria, o Normando de Américo, o Ricardo, Neto Cauã, o Belo, a Lidiane, Newton Lujan e família, o Nenê Pintor, no pedido do Miguel, Nenão Venance e família, Leandra Morim e família, também o Gustavinho, o Renatinho, a Renata nos Estados Unidos, o Adilson e família, Doca e Ana no pedido da Cleide, Paulinha Dodeca, João Alberto Matrix, e aí ela colocou também o Vincent e família. Ok? Muito bem. Deixe-me ver aqui. Vamos ouvir então o nosso querido, queridíssimo Vincent fazendo a oração. Respire fundo, acalme seu coração e concentração. É hora de falarmos com o nosso Pai. Aleluia.
1: Em nome do Pai, do Filho e do Espírito Santo. Amém. Pai nosso que estais nos céus, santificado seja o vosso nome. Venha a nós o vosso reino, seja feita a vossa vontade, assim na terra como no céu. O pão nosso de cada dia nos dai hoje, perdoai-nos as nossas ofensas, assim como nós perdoamos a quem nos tem ofendido. E não nos deixeis cair em tentação, mas livrai-nos do mal. Amém.
0: Amém, aleluia. Obrigado, Vincent.

Muito bem, seguindo com nossas emoções, vamos aqui, a Cida fez a oração com a gente, nosso querido Fino de Américo, bom dia MR, bom dia Vincent, amém, aleluia, Deus te abençoe, boa semana para todos, bom descanso, bom retorno, querido MR, valeu, Benta Bentinha, amém, aleluia, bom dia Marcelo, bom dia, Selma, amém, aleluia, Paulinha Dodeca, amém, aleluia, gratidão, bom dia, princesa, um beijão para tu, para o seu José de Oliveira, Gustavinho, Flávio e todos na escuta, um cheiro para tu também. Meu querido Rinaldo Longini, bom dia, amigo MR, amém, aleluia, tá lá no Catar, lá. É, rapaz, amanhecendo lá. Bom dia, Marcelo, que a alegria do Senhor seja nossa força para ganharmos o céu, amém, aleluia. Paulo Mariolo, pai do Vincent, que fez a oração. Aqui a Cleide, amém, aleluia, gratidão, bom dia MR, bom dia. Aqui o Gustavinho, amém, 16 graus com sensação térmica de 15, Marcelo, ok. Souza, amém, aleluia. O meu querido Antônio Júnior, aleluia, aleluia, amém, bom dia Marcelo, bom dia Antônio. Amém, aleluia, quem é aqui? O Flávio. Uma abençoada terça-feira a você, MR, Paulinha, Cida, Cidinha, Corintiana e todos os ouvintes. Obrigado, meu querido.

0: Obrigado, Renata. Aqui o Adriano. Adriano, a nossa querida Cida perguntou de você, porque hoje teve, acho que 3 pedidos aí de Christian e Ralph. O senhor não se manifestou. É, falou, cadê o Adriano? Ele que é fã do Christian e Ralph. Bom dia, amém, aleluia, gratidão a Deus sempre. Obrigado, Adriano.
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0: Maria Silva, que Deus abençoe nossa terça-feira. Ok. Eu acho que eu não tenho essa aí não, hein, ô Flávio. Não tem, nunca toquei essa aí. Será que é com ele? Eu não tenho não, acho que não deve ser não, hein. O Adriano tá escrevendo alguma coisa lá. Trabalhando muito, graças a Deus. Ok, meu querido, um abraço então. Por um bom motivo, né? O Rick Baba mandou áudio aqui, Rick. Fala comigo, meu querido.
2: Bom dia, bom dia! Amém, aleluia, que Deus abençoe nossa semana, nossa terça-feira com bênçãos e vitórias. E nós continuamos na escuta, Marcelão.
3: Trabalhando muito,
2: quase acabando. Um abraço,
0: então. Valeu, meu querido. Bom trabalho aí, terminando, né? Você sabe que a terça-feira costuma ser mais tranquila do que a segunda aqui, né? No Emoções. Depois o bicho volta a pegar. Segunda-feira é agitadinha. Na terça, né? Dá uma acalmadinha, mas depois o bicho pega tudo de novo. Bom dia, Marcelo. Amém, aleluia. Fica com Deus. A Sandrinha e a Cidinha. Bom dia, Marcelo, Renato. Gratidão, Senhor, meu Deus. Brigadão, Vincent. Ela é uma das poucas que escreve certo o nome do Vincent. Parabéns. É que a gente é acostumado com, né, com o Vicente, mas é Vincent. Já vai tocar, Cleide. Segura sua onda aí, daqui a pouco eu toco, tá bom? Vai ser a primeira do dia. Depois tem Mãe Maria e Silvio Zé Goiano, pedido do Luizão. Meu endereço que eu vou mandar para o nosso querido Trajano, porque eu não tenho a música que ele pediu. E Rodeio Brasileiro, que é o pedido do Morsa, né? E ainda vai ter outras aqui. Deixe-me ver. Param, param, param. Deixe-me ver aqui se Cida mandou aqui para mim. É isso mesmo que está programado aí. Fora o que vocês vão pedir agora, né? Quem manda o áudio pro Marcelo Renato, dá o positivo aí, que dá trabalho para fazer. A Cida já deu positivo. Gustavinho, dá o positivo aí, meu querido. Ok, quem mais aí? Eu vou buscar o Zé de Oliveira para abrir a semana, né? Com o nosso querido Zé. Hoje chegou bem cedo. Achei, Zé. Bom dia, Zé de Oliveira. Como é que passou a semana, Zé de Oliveira?
4: Bom dia, Marcelo Renato. Como é que passou a semana, Marcelo Renato? Hoje eu vou desejar para você, para todo mundo, que tenha um bom começo de semana. Rádio Carinho.
0: Rádio Amor. Obrigado, meu querido. Cida. Oi, Cida. Bom dia.
5: Oi, Marcelo. Bom dia. Uma ótima terça-feira para todos. Hoje eu gostaria de ouvir Esperando na Janela, com Rio Negro e Solimões. Vai para os nossos ouvintes. DPC FM, Rádio Carinho.
0: Rádio Amor, o Gustavinho.
6: Bom dia, Marcelo Renato, é Morsa, Henrique Babes, da secretária, e Fábio Paiva, é Fino, e Paulinha Santana. Eu parabenizo todos os aniversariantes de terça-feira. Daqui a pouco eu volto com a primeira previsão da semana. Tchau, bom descanso, DBC, nossa Rádio Carinho.
0: Rádio Amor, Gustavinho. Eu ouvi sim, Flávio, muito bonito, hein? O Ricardo mandou aqui, bom dia, Ricardo. Ok, vamos lá então, música na conversa. É o César Menotti Fabiano, tá chorando por quê? E Mãe Maria, Elis Silva e Zé Goiano.

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1: Opa, a nossa querida Cida mandou já a frase dela aqui, que Deus cubra nossa noite de bênçãos e nossa vida de paz. Uma ótima terça-feira para todos, bom descanso, Marcelo Cida. Já vou mandar pro Gustavinho, porque ele já tá cobrando aí. Que Gustavo mandou aqui? Gustavinho disse que hoje é dia do soldado, Marcelo. É, muito bem, então vamos comemorar com Mato Grosso e Matias. E depois tem a dupla que o Pierre está empresariando agora, o Pierre virou empresário. É o Thales e Thiago com César Menotti e Fabiano, hein? Já, depois dessa aqui, homenagem à galera aí, né? Os soldados da audiência.

0: Ok, vamos então à previsão do tempo, encerramento do nosso Emoções nessa primeira edição de segunda para terça. O nosso querido Ricardo já voltou para o basqueteamento, a hora da janta dele é das 11 à meia-noite e meia, tem uma hora e meia. Dá para comer bastante, né, Ricardo? Hã? Abraço, meu querido. Ô, louco, Gustavinho, você está com mais de 100 quilos? Ah, rapaz. É, você tem que... Sabe o que é bom para emagrecer, Gustavinho? Café e cana. É, café e cana. Não é café e cana, Pierre? É, o cara... Você tem que cortar uma rua de cana e... Também recolhi uma carreira de café. Você vai ver se emagrece ou não. Aí, só tomar o Beirinho Life. Ô, faltou o nosso querido Frias aqui, né, Frias? Mandou em cima da hora, hein?
1: Bom dia, Marcelo. Que são todos esses de bacana, gostando de ouvir, meu pequeno do território.
0: Rapaz, hoje não deu pra ouvir, não, hein?
1: Pequeno do território.
0: Como que é?
1: Do pequeno do território.
0: Você conseguiu? E, Pierre, vou soltar mais uma vez, hein? Atenção. Atenção.
1: Do pequeno do território.
0: Ah, pode escrever, meu filho. Hoje vai ser impossível. Ninguém vai conseguir traduzir, não. Escreve aí, Prias. Me ajuda a te ajudar. Pelo amor de Deus. A essa hora da manhã. Hã? Parão. Oh, ele tá escrevendo lá. A Tercato quer ouvir Xalana. Deixa comigo, minha querida. Vou colocar aqui, Xalana. Vamos ver com quem que eu vou pôr aqui. Xalana. Xalana. Põe com o Sérgio Reis. Ó, de 1977 essa gravação do Sérgio Reis aqui, hein? Muito bem, vamos ouvir já já. Vamos ver se o Prias. Ô, Prias, vai rapidinho aí, meu filho, senão tira o pé da... Hoje nem cerveja tem em casa. Tira o pé do meu sono, vou chegar em casa e dormir. Ah, pequeno território... Ah, Elis Silva e Zé Goiano, meu pequeno... Aonde que você falou isso aqui? Deixa eu ver. Vou ouvir de novo. Elis Silva e Zé Goiano, meu pequeno território. Aonde que você falou isso aqui?
1: Meu pequeno território.
0: Rapaz, o pequeno até deu pra entender, mas o resto...
1: Meu pequeno território.
0: Olha, a hora que você vai falar território, você fala territar, não sei o quê. Meu pequeno território, deixa comigo. Oh, quem que é esse jogador aqui? Oh, Rick Baba.
2: Se eu tinha entendido o Marcelo Renato, eu ia falar, mas deixei quieto, ainda bem que ele escreveu.
0: Oh.

0: Você entendeu? Apertado, ô louco, é meio pequeno território. É, quem que tá digitando aqui, Marcelo? Eu não sei, disse que é jogador de bola aqui no perfil, deixa eu ver. Olha lá, ó, parece a camisa do... Que time que é que tem essa camisa aqui? Eu não lembro agora. Rapaz, é listrada de branco e vermelho. É, estamos aqui em Guarapuã ouvindo. Qual o seu nome, meu querido? Antônio? É, cara, Tomarco Antônio. Olha o Ricardo.
1: O Rick Bob tá dormindo, né, Marcelo?
0: Não,
1: tá acordado, Rick, ainda?
0: Tá acordado, ele já tá indo pra casa. Muito bem. Deixa-me ver o nome do rapaz aí. Eu não lembro que time. O Marco e André. O Marco e André, lá em Guatapará. É, parece a camisa do time do que o Simeone, Atlético de Madrid. É, muito bem. Vamos lá, então. O que você vai fazer, Marcelo, agora? Vou embora, ué? Ué? Ué? Já falei a previsão do tempo? Não, né? Não? Então, vamos lá. Previsão do tempo, então. Param, param. Nascer do sol, 6h28, e o pôr do sol, 17h59, lua crescente. Umidade relativa do ar, entre 38% e 81%. A probabilidade de chuva é zero, mínima 15, máxima 29 graus. Ok, muito bem. Que rapaz está escrevendo lá? Tira o pé do meu travesseiro aí, o Marco. E do... Boa noite, Marcelo. Boa noite. Marco e André, lá de Guatapará. Um abração aí. Ouviram? Muito bem. Vamos lá, então. O que eu tenho que fazer agora? Ah, tem que pôr o fim de festa, né? Fim de festa. Param, param, param. E tem que pôr seu nome também, Marcelo. Ah, o meu nome também. É, eu tô ficando velho, o Pierre. Vambora, então. Domingo de manhã nós fomos lá no Edelso, lá. Tava eu, Moça, o Gibi, depois chegou uma turminha lá. O Max, eu fui visitar meu filho no sábado e parecia que eu tinha ido visitar minha avó. É, porque eu voltei com um salami italiano de quase 750 gramas, dois pedaços de queijo, um bolo. Sabe quando você vai na casa da avó, a avó enche você de coisa assim pra você levar? Meu filho parecia minha avó. Eu falei, a minha avó reencarnou. Mas olha, viu, pai? E vambora, então. É fim de festa.

Chegou a hora, eu vou embora pra cama de pijama, deixando um forte abraço pra quem é de abraço, um beijo super carinhoso pra quem é de beijo e um encontro, abraço, né? É isso, já confundiu tudo. Bom, volta lá, volta lá, volta, volta que você não tá bem hoje. Volta, para. De novo.

Chegou a hora, eu vou embora pra cama de pijama, deixando um forte abraço pra quem é de abraço, um beijo super carinhoso pra quem é de beijo e um encontro marcado com vocês às 20 horas desta mesma terça-feira, se Deus quiser, em mais um Emoções. Hasta la vista, baby. Adiós, muchachos. Obrigado, meu Deus, por mais uma jornada de trabalho. Última a sair, por gentileza, não apague a lua, não. Luz divina pra todo mundo.

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1: Muito bem, senhoras e senhores, estamos chegando. Eita coisa boa! Chegando com o programa Viola História, com as nossas homenagens aos artistas sertanejos, onde a gente vai tocando as canções aqui durante o programa e contando um pouquinho da história dos artistas que passam aqui na Viola História. Pode ser uma cantora, pode ser um cantor, pode ser um trio, pode ser uma dupla, sempre trazendo a exaltação à cultura sertaneja do Brasil aqui no programa Viola História. Espero que você tenha uma ótima manhã, espero que você tenha um ótimo dia, espero que você tenha uma ótima tarde, enfim, que você esteja com a gente ouvindo a autêntica música sertaneja do Brasil, o 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Já eu converso com a nossa equipe aqui do poderoso Creme MD, porque a gente começa essa homenagem, ou melhor, essas homenagens, aqui na Viola História, com esta canção. Gino e Gino, Ela Chorou de Amor. Bom dia.

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0: Coisa boa, né? Coisa boa, nossa Viola História. Estamos juntos em mais uma edição homenageando a música sertaneja, os artistas do passado ou da atualidade, cantores, duplas, cantoras, trios. É o programa Viola História, que você pode mandar seu alô, pode pedir a sua canção através do nosso WhatsApp, o Zap da Viola, 11 São Paulo, 99361-4924. 11 São Paulo, 99361-4924. Ou então, você manda sua mensagem lá no meu Instagram, me procura lá no Instagram e segue para a sua mensagem entrar direitinho aqui no nosso Instagram no computador, tá? Procura lá, Milton Bardelli Oficial. Tudo junto, Milton Bardelli Oficial. Bardelli é B de bola, dois L's e I de igreja no final. Bardelli, Milton Bardelli Oficial. Lá no Instagram, segue a gente, fica à vontade e já já a gente manda alô pra você em mais uma edição do nosso programa A Viola e a História. Porque agora, gente boa, agora a gente vai falar da história dessa dupla aqui, ó. Uma dupla formada pelos irmãos Lincoln Paulino da Costa, que nasceu em Itajobi em 7 de agosto de 1934. Faleceu em Ibiraci em 5 de agosto de 2012, o Lincoln. E o Walter Paulino da Costa, também nascido em Itajobi, em 2 de abril de 1937. Faleceu em São Paulo, em 16 de maio de 2019. Os dois irmãos decidiram vir para São Paulo para trabalhar numa metalúrgica. Aguardando para assumirem esse trabalho, eles foram assistir à festa de aniversário do programa Brasil Caboclo da Rádio Bandeirantes. Era um programa de auditório que ia ao ar diariamente às 7 horas da manhã. Naquele programa, os radialistas tomaram conhecimento que aqueles dois visitantes eram irmãos de Zico e Zeca e primos de Vieira e Vieirinha, que já eram duplas famosas. Pediram para que aqueles dois irmãos então cantassem uma música. De agrado geral, marcou-se ali mesmo a estreia desses dois irmãos para um programa chamado Novidade Sertaneja, que era apresentado pelo Zacarias Mourão na própria Rádio Bandeirantes. Com o término desse compromisso na Rádio Bandeirantes, eles se transferiram para a Rádio 9 de Julho. Depois foram para a Rádio Nacional e depois para a Rádio Record, onde participavam do Linha Sertaneja Classe A. E, paralelamente, se apresentavam na TV. Em 78, essa dupla criou o selo Tocantins, onde lançaram vários artistas e a própria dupla. Ao todo, somam-se 32 LPs e 17 CDs na carreira de Lil e Léo. O IP e o Prisioneiro é clássico.

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1: Muito bem, senhoras e senhores, estamos juntos no rádio, juntos aqui no nosso programa, sempre trazendo as modas, trazendo a sua participação e a prestação de serviço nesse veículo de comunicação que a gente ama, que é o rádio. 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

0: 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As irmãs Barbosa, sanfona chorada. Eita, que modão. Fala um pouquinho aqui das irmãs Barbosa. Essa dupla formada pela Edna e pela Diná, que tem uma história que se mistura com as raízes da música sertaneja no Brasil. Nascidas em São Paulo, as irmãs foram influenciadas pelo pai, que era um apaixonado por música sertaneja, e as incentivou a cantar desde pequenas. Ele foi, na verdade, o primeiro a perceber o talento e a afinação natural das duas filhas, que cantavam juntas acompanhando os discos da família. O pai as apresentou às duplas femininas da época, como as irmãs Galvão, irmãs Castro, o duo Irmã Celeste, que serviram como grandes referências e inspiração para o estilo das jovens cantoras. A carreira profissional das irmãs Barbosa começou a decolar nos anos 80, quando elas participaram de vários festivais de música sertaneja. Em 1981, elas conquistaram o segundo lugar na semifinal do famoso Festival Arizona, da Rádio Globo. E no ano seguinte, em 82, levaram o primeiro lugar com a canção Não Me Abandone. Essa vitória foi o ponto de virada para a dupla, que logo depois assinou com a gravadora RCA e, em 83, lançou o primeiro LP. Esse álbum, chamado As Pioneiras, foi um sucesso e emplacou a canção Sanfona Chonada, que a gente acabou de ouvir. Elas são conhecidas pela sua afinação impecável e por resgatar a tradição da música sertaneja raiz. Ao longo da carreira, as irmãs Barbosa lançaram vários trabalhos, duplas femininas mais importantes e afinadas da história da música sertaneja, e elas seguem atuando por todo o Brasil. Pouquinho da história das irmãs Barbosa. Na Viola e a História! Manda alô pra quem tá com a gente aqui nessa manhã, curtindo a nossa Viola e História, começando com o áudio na viola.
1: Bom dia, Nilton Barelli. Dia. Tudo bem? Aqui é o Johnny de Sorocaba. Estamos aqui na escuta.
0: Boa.
1: Um bom dia pra vocês aí. Deus abençoe aí.
0: Valeu, meu amigo. Ótimo dia pra você também. Obrigado pela audiência na nossa Viola História. Muito obrigado pela mensagem, tá bom? Amigo Marciano Tavares, tá lá no Sarapuí. Grande Marciano. Alô, amigo Pedro Colavite. Um dia abençoado pra você também, meu amigo. Obrigado pela audiência. Quem mais tá com a gente aqui é o Lupércio Filho. Tá lá em Brotas. Grande Lupércio. Um abraço pra você. Um abraço pra todo mundo em Brotas que tá curtindo a boa música sertaneja do Brasil, que tá curtindo a nossa Viola e a História. César e Paulinho.

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Viola e História, André Andrade. Ouvimos clássico, ouvimos Pássaro Sem Ninho. Falar um pouquinho pra vocês, hein, André Andrade, aqui na Viola História, essa dupla, que é um dos nomes mais tradicionais da nossa música sertaneja, com uma trajetória que se estende por décadas. Os irmãos José de Freitas Machado, André, e o Sebastião de Freitas Machado, Andrade, nasceram em Itaguari, Goiás, em uma família humilde e numerosa. Desde muito jovens, conciliavam trabalho na lavoura com a paixão pela música, acompanhando o pai, que era compositor e catireiro. Nas festas de folia de reis,

musical profissionalmente e se mudam para Anápolis, também em Goiás. Foram contratados pela Rádio São Francisco para fazerem parte do programa Tarde Sertaneja, onde ficaram por 3 anos, se apresentando também em festas, circos, parques. Em 77, assinaram com a gravadora RGD e lançaram o primeiro LP com destaque para a música Jesus Cristo Veio ao Mundo. Pela mesma gravadora, lançaram mais 4 LPs. Um dos maiores marcos dessa fase foi a música Cama Fria, que lhes rendeu o sonhado prêmio Disco de Ouro. Os dois foram importantes para o início da carreira das irmãs. As irmãs Freitas, a Ana Lúcia e a Luciana, ajudando-as a gravar o primeiro disco. Ao longo da carreira, André e Andrade colecionaram sucessos e realizaram projetos notáveis. Por exemplo, em 88, um projeto paralelo, lançaram CDs e DVDs Trova, Prosa e Viola 1. E também o Trova, Prosa e Viola 2, com participação da apresentadora Hamilton Carneiro e do contador de causos Geraldinho. Em 97, um lançamento independente do CD 7x3, com a canção Samambaia em evidência. Gravaram um CD chamado Paixão Caipira pela Warner Continental. A dupla André Andrade é reconhecida como uma das figuras mais antigas em atividade no Brasil e um pilar do sertanejo raiz, valorizando a moda de viola e as histórias do universo caipira. 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Com os Gargantas de Ouro do Brasil. Milionários é rico, ancestrais. Bom dia.

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4: Pai nosso que estás no céu, santificado seja o teu nome, venha o teu reino, seja feita a tua vontade, assim na terra como no céu. Dá-nos hoje o pão nosso de cada dia, perdoa as nossas dívidas, assim como perdoamos aos nossos devedores. E não nos deixe cair em tentação, mas livra-nos do mal, porque teu é o reino, o poder e a glória para sempre.

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bom dia, bom dia. Oi, gente maravilhosa, gente amiga, estamos chegando para mais um Porteira, terça-feira, coração cheio de tuque, tuque, tuque, muito amor e paz, minha emoção, você que me traz. A nossa preferida, o Rumo 36 anos.

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1: É terça-feira maravilhosa. Hoje dia 25, hein? 25 de agosto. Agosto já indo embora, hein? O dia começa a clarear, já tô vendo fluxo na rodovia. Bom dia, amigos caminhoneiros. Bom dia para você, meu amigo, para você, minha amiga, que tá no trabalho, daqui a pouquinho vai descansar. E para quem vai trabalhar, aquele banho para despertar. Não é mesmo? Aquele cafezinho gostoso. E também não esqueça de agradecer a Deus por mais um dia. Tamo aqui. E o zap para você participar é o 16-3307-1011. Bom dia com alegria. Começando o programa de hoje, Roberta Miranda, a participação de Dalvan. Portira. Eita, programa bom, hein? 6:10. Anseios. Olha a hora, gente. Olha a hora. 6:10.

Aí, modão bom demais, quem gosta é o João, abraço do João, né? Esse cão adestrador de cães, a Dejane também, bom dia, né? O Mateuzinho, o abraço, meu amigo Joaquim da Empada, abração pra você também, povo de Batéia, muito obrigado, Claudinho, do Quarteirão da Alegria, né? Seu Carlito e Dona Val, grande abraço pra vocês aí, bom dia, viu, gente querida? A Dina também, pra vocês, um dia maravilhoso. Jair Galo, Dona Cida também, bom dia, bom dia. 6:17, João Carreira e Capataz, né, Chicão? Aí, modão, que os meninos curtem também. E primeiro presente. 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Amigo Graia, obrigado, meu amigo. Meu amigo Mi, também lá no Sucate Usados. O Dudu, já cedinho fazendo a comida aí, né, Dudu? Abração, meu querido. Aquele lindo dia pra você também. O André, o Mineiro, Carlos Galan, é gente que acompanha a programação por aqui. 6:18. Vamos seguindo, Zé Sérgio, aquele abraço, força aí, menina, aquele abraço pra vocês. Beijão, Ruth, boa recuperação aí. Caio Generoso, Luiz Carlos, Alessandro Japonês, a Ju também, bom dia. O Danilton, obrigado, Márcio Baltazar, também meu amigo Paraguai aí, todo mundo junto com a gente, obrigado, né, Baltazar? Povo da Futec aí, a Márcia Aragão, Zelão Crepaldi também, um abraço forte. 6:19. Opa! As gargantas de ouro do Brasil, orgulhosa e bonita.

Aí, que maravilha, golpes da vida, João Molato e Douradinho pra você aqui no Porteira DBC. Daqui a pouquinho tem Valdir Zambarian e depois Kelly Melo por aqui. Meus amigos carreteiros, você com vans também. Marinão, bom dia, meu querido, pra todas as vans aí, né, pessoal das vans, os alunos indo pra escola também, grande abraço pra vocês, automóvel passando pela rodovia, no sítio, chácara, fazenda também. Bom dia pra vocês aí, gente. 6h27.

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2: 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Olha a hora, 6h29, Paulo. Mais um dia de trabalho, hein?
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2: 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Aquele bom dia também, quero mandar aí pro Dedê, a Isadora, a Andréia, pessoal da Continental, um forte abraço do Tuk Tuk pra vocês, né? Vai indo pra escola, né, Isadora? Um bom dia também pro Carlão Chaveiro e o filho Gabriel. Gente querida, vamos nós então por aqui, 106.3, rumo a 36 anos de muito sucesso. Maria Aparecida, Vila Prado, oi, bom dia. Ela não fica sem mandar um bom dia pro Tuk Tuk.
4: Bom dia, Israel.
2: Bom dia.
4: Uma terça-feira abençoada pra
2: Amém.
4: Você.

0: dia seja de bênçãos, que todos os nossos passos sejam conduzidos pelas mãos de Deus. Paz e luz, amém. Bom dia, meu querido. O Flávio Veinho também, um ótimo dia para você. Vamos que vamos, Rádio Carinho, Rádio Amor, com certeza. Tem mais ouvinte para falar comigo.
1: Bom dia, tuk-tuk.
0: Opa!
1: MX na sintonia no Porteira DVC.
0: Maravilha.
1: Terçou. Ótimo dia para vocês, Rael de Oliveira. Uma ótima programação.
0: Ô, Marcos. Mas,
1: Rael, se for possível, velho. Toca aí, Zezé de Camargo. Chega! DVC,
0: chega.
1: Rádio Carinho.
0: Rádio Amor, valeu. Daqui a pouquinho vamos preparar ela pra você aí, tá bom? Valeu, Marcos Xavier, tudo bom pra você também. Deus abençoe. Bom dia, meu amigo. Tuque Tuque, abraço. É o Wanderson Roberto. Zé Paulo. Oi, menino.
2: Bom dia. Tuque Tuque.
0: Bom dia.
2: Alacosta, passando desde a você a todos ouvindo. Uma feira abençoada, terça-feira. DVC, Rádio Carinho.
0: Rádio Amor. Ó, o Bahia do Gesso, já passou por aqui. Já fez sinal positivo, já tomou o café Ouro Brasileiro, abraço, viu, meu amigo Pablo do Gesso, também bom dia, viu, muito obrigado pela audiência, amém, pela mensagem que você mandou pra nós também aqui, hein, Zé Paulo, vamos pra mais um dia, né, Zé? Neza Borella, também amém, bom dia Osmarzito, forte abraço pra você, uma terça-feira também abençoada, meu amigo Eduardo Hernandes. Oi, bom dia.
3: Bom dia, Israel de Oliveira, aqui é o Eduardo de Barri.
0: Opa.
3: Gostaria de ouvir com o Jair Rodrigues, A Majestade Sabiá, e ofereço para todo mundo que estiver ouvindo. Para vocês aí um grande dia. E Rádio DBC FM.
0: Rádio Carinho, Rádio Amor, o Galinho cantando, ainda tem gosto, né? Bom dia, Israel, André Michelotto, abraço, queridos. E o Dinha?
4: Oi, meu querido Israel, bom dia.
0: Opa!
4: Uma ótima terça-feira, linda.
0: Uhum.
4: Deus nos abençoe, dia, amém. Trabalho, família. Hoje sempre, beijão para a Regina, beijão para você.
0: Beijão para você também, Urinho. Viu? Rádio Amor, beijão nosso pra você. Zé Geraldo Batista, tudo bem? Bom dia também, abraço. Oi, Margarida.
5: Oi, Israel, bom dia.
0: Bom dia.
5: Você tem uma linda, abençoada.
0: Precisamos.
5: Terça-feira, viu?
0: Amém.
5: Pra você, pra Rê.
0: Obrigado,
5: pra querida. Pra sua família.
0: Amém.
5: Pra todos os ouvintes.
0: Valeu.
5: Fica com Deus. Rádio Carinho.
0: Rádio Amor. Ó, meu amigo da estrada também vai falar comigo.
6: Bom dia. Tuk-tuk.
0: Bom dia.
6: É o Toninho da Carreta.
0: Opa.
6: Toca pra nós aí a viola e a sua saudade. DBC, Rádio Carinho.
0: Rádio Amor.
6: Um abraço, meu amigo. Fica com Deus. Vamos pegar a estrada.
0: Obrigado pela carona. E agora tem por aqui... Deus, olha a hora, 6:34 agora.

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1: E a hora certa, porteira, 6:41.

0: 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Alô, Ozio, bom dia, Paulinho pai, Paulinho filho, também na audiência, Goiânia e Paraná. Paranaense, né? Goiânia e Paranaense, 6:44. Daqui a pouquinho tem Valdir Zamparini, depois Kelly Melry com você. Meu amigo Mi, bom dia. 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É a sertaneja de coração, 6:46. Tá quase no final do porteiro. Deixa eu mandar um alusão aqui pros nossos amigos participando. O Rose, se pedir moda não vai dar tempo, que pena, mas bom dia, fala aí.
1: Bom dia, homem da alegria.
0: Opa!
1: Você chegou chegando, hein? A Rose do Jardim do Bosque, toca a música Chitãozinho Chororó, você é minha estrada. Vou mandar para todos meus familiares.
0: Certo.
1: Vou mandar para você, Tuquituque, vou mandar para Rê, vou mandar para minha amigona Jô. Vou mandar pro Adelso Farmácia, pra Dona Silvia, pro Cabim, pra Adriana, pro Lu, DBC Rádio Carim.
0: Rádio Amor, toquei Domingão pra você, né? Agora eu vou mandar pra você. Ô, Rose, vai pra NASA, Rose. Rony do Cruzado também, aquele abraço pra você. O Carlinho Cereta já tá por aqui, nada de pescar hoje, é trabalhar. O Lois também, excelente dia pra você. Eduardo Lutúmulo, um dia maravilhoso pra você também. Maurício Caporazzo, povo de Baté também, bom dia a toda a família aí, Maurício. Wilson, bom dia.
2: Oi. Turinha.
0: Oi, meu amigo.
2: Bom dia a todos os ouvintes aí. Amigos, né?
0: Isso.
2: Estão ouvindo.
0: Tá bom, querido.
2: Rádio Carinho.
0: Rádio Amor, obrigado. Amor. Povo de Torrinho, Hilário, também Albertina, bom dia. Gelson Oliveira Lima, porteira. Eita, programa bom, né, Gelson? Abílio Banzato também tá por aqui. Olha a Sandra Romero, bom dia. Deus abençoe nosso dia, amém, né, Sandra? Precisamos. A Maria Conceição também, lá no Pacaembu. Gente do Pacaembu, um ótimo dia. Obrigado no Perso Filho de Brotas. Aí da Sema também, da Sema fala.
3: Bom dia. Tentar levantar, fazer
0: um mesmo?
3: Vizinho. Deixa eu ver. Tchau. Fica com Deus,
0: Radical. Rádio Amor, adem. Olha lá. Acordou 6:34. Curtiu um pedação do programa, né? Obrigado aí, Salete de Dois Cortes também, Deus abençoe você, beijo no coração, pra você, pra Rê, beijo nosso também. Opa, bom dia!
4: Bom dia, Tuk-Tuk, uma boa terça-feira pra você e pra todo mundo aí.
0: Amém!
4: Aqui é o Reginaldo Matos aqui do Sítio Curruíla.
0: Oi, querido.
4: Já bem que essa noite ventou bastante, tá ventando aqui agora.
0: É mesmo?
4: Minha muriçoca. Manda pra nós aí, pra todo mundo aí. Todo Condor com Ronaldo Viola e Praiano. Bom dia pra vocês, pra todo mundo aí.
0: Tá bom, querido. A música é Eu Ando com Dor. É o voo do Condor, tá bom. Você não gosta de Marisoque então, né, Reginaldo? É, Fernando, bom dia, meu querido. A Rose, muito obrigado, abraço. Vai pra NASA, Rose. Cidinha, ela vai levar você na voltinha também, viu? Obrigado, Ana Maria. Oi, Ana Maria, toda a família pra você também. E o Marquinho do Espetinho passou por aqui também. Marquinho.
5: Bom dia, meu amigo Tuquitu.
0: Bom dia.
5: É frio, hein?
0: É, tá gelado, né, Marquinho? Marquinho da Laje, todo o povo maravilhoso aí também, bom dia, né? Então vamos embora. Vamos embora, aproveitar e mandar um alô também lá pro meu amigo. Como é que é? O Ósio Veterinário, e isso falei nós, tá? Niltinho Pontes, Nivaldinho Pontes, também a Martinha Pontes, obrigado pela audiência aí, o Paulo Primo, pessoal lá também no CDHU, é a Edna do Pacaembu, a irmã também, a Dona Helena, a mamãe do Juvenal, que curte a gente, Claudinei Riso, obrigado também pela audiência, viu? Claudemir Francano também mandando bom dia pra nós, Lauriberto Gava, Norberto Gava, o Trix por aqui, o Marco Ferrares também, a Délcio da Farmácia, obrigado a Dalberto da Farmácia também, a Dona Ivone, também a Dona Silvia, pra vocês um lindo dia. Zambá, comando é seu. Fica com Deus aí, um bom dia amanhã, tuk-tuk, se Deus quiser, a partir das 6 e pouco, com mais um Porteira. Agora tem Patrícia Emanuela. Rose, vai pra NASA, Rose!

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7 em ponto. Bom dia, bom dia, bom dia. Pra cima, foguete não tem ré. Carinho com amor, esse cara sou eu fazendo o que eu gosto na Rádio Cambo, pra você e por você que é muito especial, até a chegada de Kelly Mary e a nossa manhã DBC. Você deixa, eu posso, essa é minha paixão. Paixão pra vida inteira.

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1: Brasil.
2: 25 de agosto, hoje tá aniversariando. Parabéns, felicidades, hein? Muita paz, muita saúde, a proteção do nosso Deus de bondade, chuvas de bênçãos e cuide bem da plantinha chamada vida, hein? Temperatura tá marcando nesse momento aqui na Episcopal 2717, 15 graus com 1% de chuva, mas tá mais geladinho ainda, hein? Uma neblininha pela manhã, um ventinho, mas agora tá marcando 15 graus. Ontem, ao terminar o show da manhã, o meu querido amigo Aguinaldo mandou um recado, né? Mas aí eu fui ouvi-lo na hora que eu tava lá

0: aniversário hoje, hein?
1: Foi ontem,
0: Luiza,
1: né?
0: E meus parabéns pra ela, né?
1: Isso.
0: Muitos anos a gente junto aí, né?
1: Que
0: essa
1: bênção.
0: Caminhada aí.
1: Parabéns, parabéns.
0: E tá presente lá os filhos, né?
1: Sim.
0: O Juan, o Reginaldo e a Aline. E os netos, né? O Yuri, o Davi, o Lucas e o Arthur. Beleza?
1: Beleza,
0: um
1: querido.
0: Aí a todos.
1: Um abraço, Aguinaldo. Parabéns, Luísa. Foi ontem o aniversário, né? Feliz aniversário. Que Deus continue a abençoá-la. Parabéns. Cuide bem da plantinha chamada Vida. E o Aguinaldo, não peço nada, sabe disso, né? Mas vai ter um churras, vai ter um churras, pra gente tomar aquele White Horse aí, hein? Vai ter? Vai. Se tiver, tamo junto, tamo junto. Abraço, meu irmão querido. 7-4, parabéns, Luísa. O presente vem em forma de música com João Paulo e Daniel.
2: Não

0: Paulo e Daniel, na nossa Rádio Carinho, Rádio Amor. Só eu e você. 7-8. Ontem eu estive lá no DD, lá na Casa Carlos Continental, Estado Jardim, Avenida das Gardenias 465. Saborei duas porções de carpaccio, hein? DD caprichou, hein? E porque eu tinha combinado com o Vitor, né, de ir lá e depois irmos até a Serra da Mantiqueira, né? Até a Serra da Mantiqueira buscar a moto do Vitor, né? A motinha que engasgou na Serra de Mantiqueira. Viu, Lia? Engasgou, viu, Lia? Lá na Serra de Mantiqueira, Lia. Pode isso ou não?
1: O verde. Olha, olha, olha, olha, olha, olha.
0: Diz que foi um fusível, né? Um fusível.
1: Pode você é terrível, hein?
0: É, não era bateria fraca, foi o fusível apenas, né?
1: Pode você é terrível, hein?
0: Que pegou gripe. Né, Vitão? Aí nós fomos eu, o Vitor e o Bruno, né? E aí ele queria que eu voltasse. Mas aí começou a dar uma dor na minha mão. Mas uma dor tamanha, né? Que eu não pude ajudá-lo a carregar a motinha, né? Não consegui. Falei, não, não consigo pegar peso. Lamentavelmente, como o Bruno tá fortinho, né? O Bruno tá fortinho. Então, né? O Bruno dava um jeito lá de ajudar, né? Então, o Bruno e o Vitor fizeram o meu papel, porque eu não pude fazer esse papel, porque realmente começou a me dar uma dor na mão. Na mão e na orelha. Não entendi o porquê. E aí não consegui colocar a motinha, né? Na traseira do Bruno, na traseira do Vitor, né? Mas eles conseguiram levar, né? E aí eu saboreei duas porções de carpaccio, né? Até o Dedê falou assim pro Brunão, leva essa carninha lá pro Murilo, mandou lá um quibinho pro Murilo, umas carninhas lá pro Murilo. Na volta aí você vai lá buscar a motinha. O Valdir não precisa voltar não, deixa o Valdir lá. Mas eu acho que eu queria voltar, né? Pra comer mais uma porção de carpaccio, eu comi duas. Mas aí eu fiquei lá porque começou a doer minha mão, não pude pegar peso. Não sei o porquê, viu? E olha que eu tô fortinho também, né? Eu tô fortinho. Não é? Ô Vitão, bom dia.
2: Fala, Zamba.
0: Bom dia.
2: Bom dia, bom dia.
0: Bom dia.
2: Vitão da Casa de Carnes Continental. Zamba, passando aqui pra agradecer.
0: Avenida das Gardenias 465.
2: Minha motinha lá.
0: Imagina.
2: Viu? Mas vou falar pra você.
0: Na Serra da Mantiqueira.
2: O fusível da motinha que queimou, rapaz. Você acredita?
0: O fusível?
2: Mas graças a Deus eu dou certo, hein?
0: Ah, que bom.
2: Agradecer você, o Brunão, o Dedê. E o preço da vanzinha pra gente buscar ela aí ontem. E graças a Deus já tá aqui já no pé do leito logo cedo.
0: Gratidão ao Dedê. Gratidão ao Dedê. Dedê tem coração,
2: Valdir,
0: hein?
2: E hoje tem funcionário novo aqui na Casa de Carnes Continental, hein?
0: Qual que é o nome
2: Nosso
0: da figura?
2: Amigo João Neto tá com nós aqui.
0: João Neto?
2: Tá o Vitão, João Neto, Luiz, Dedê e o Brunão.
0: Costuma com nós. Vou conhecê-lo. O João Neto, então, ele deixou o Frederico, é? Não vai cantar mais com o Frederico? Optou em trabalhar na Casa de Carnes do Dedê? Ah, então isso é ótimo. Isso é um bom sinal. É um bom sinal. Parabéns, parabéns. Andréia, obrigado, viu, pelo carinho de sempre. O meu querido Luizão, o Vitão, o Bruno, né? Eu lamento não poder ajudar vocês ontem, né? Carregar moto. Não sei o porquê, mas aquela dor na mão, olha, incrível. E agora vocês não sabem do depois. Vocês foram embora, a dor passou. Vocês foram embora, a dor sumiu. Até parece que eu tinha tomado Doril, né? Vocês foram embora, a dor sumiu. Mas valeu, um dia lindo aí pra você. Bem-vindo, viu, Neto? Que Deus abençoe você e que faça uma boa carreira aí no nosso querido Dedê, na Casa Carnes Continental, Estádio Jardim, na Avenida das Gardenias 465, né? Não posso esquecer de mandar um alô pro Ivan, o Ivanzinho Ian, o Danilo e a Luana, o João Paulo André, também a Dona Romilda, um beijo carinhoso, a Fernando e o Amarelo, a Ivone, Érica e Ivani, o Juninho do Açaí, Anne Cauã, Juliane, João Lara e Leninha, o meu querido Luiz Paulo. Luiz Paulo agora é o homem do Mercado Livre, hein? É, fazendo altas vendas pelo Mercado Livre. Você viu, minha querida Lia? Papai tá com tudo na internet agora, hein? Tá trabalhando tipo do Mercado Livre, é isso?
1: Ô, Verdi! Olha.
0: Você vê que coisa. Mas também, né, Lia? Por quê? Porque...
1: Ô, Verdi, vai, Verdão!
0: Ah lá, ela é palmeirense também, né? A Natália, Gabrielzinho, dia lindo pra vocês aí. Um dia produtivo. Gente, tudo isso é gostoso, maravilhoso e principalmente com ele. 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Alô, seu Afonso, Tony Vone, um beijo pra vocês. Andressa e Camila, saudades. Alô, tlim, tlim, tlim. Farmácia Santa Terezinha, em Ribeirão dos Bonitos. 7:16. 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
1: O seu signo.
2: Áries.
3: Alô, alô, ariano. Pode com a organização, as pendências sairão aí do caminho uma a uma. Marque a consulta ou exame que foi adiado. Autocuidado será compromisso sério, viu? Amigos, terão informações úteis para um projeto em comum na vida 2. Escute primeiro a resposta. Escute primeiro. Responda com delicadeza, viu? A resposta tem que ser delicada. Ao final do dia, a sensação será de casa arrumada por dentro e estabilidade, tá bom? Cor pra hoje, branco, número de sorte 13.
2: Touro.
3: Conversas com os filhos e com quem você ama fluirão com mais facilidade a partir de hoje. No trabalho, um pedido inesperado poderá alterar planos. Suas ideias renderão soluções simples para o que parecia complicado. O empreendimento decolará. Renove sua imagem profissional ao cair do dia. Um programa gostoso devolverá a energia. Popularidade está em alta. Prata é a cor. O número de sorte é o 49.
2: Gêmeos.
3: O diálogo com a família ficará mais fácil a partir de hoje. Entender o passado ajudará você a renovar os sentimentos e fortalecer aí por dentro. O dia será movimentado, com novidades chegando de repente e gente de fora despertando a sua curiosidade. Deixe as ideias novas entrarem. No amor, a calma amadurecerá a relação e firmará um vínculo especial. Vinho para hoje, 17 é o número.
2: Câncer.
3: Estudos, negociações e acordos andarão sem enrolação. Encontre as palavras certas. O assunto de dinheiro pedirá conversa franca e números claros. Suas iniciativas continuarão sendo o seu superpoder. Só respeite o ritmo de quem caminha com você. Uma reflexão importante mostrará o que precisa mudar. Confie no que você percebe e mude comportamentos.

0: da Érica também, né? Érica é a prima do Vitão, do Victor, lá da Casa Carnes Continental. Um abraço pra vocês aí, viu? No Capão das Antas. Éder, obrigado pela companhia de todos os dias aí, todos aí que nos ouvem, viu? Muito obrigado de coração mesmo. 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
3: Zambarian.
0: Alô, alô, 726, Alessandra Nascimento, um beijo, querida. Obrigado pelo carinho aí, tá? Um dia lindo. Lupercio Filho, bom dia. Um abraço, obrigado pela audiência. Meu amigo Paulo Marcos Pires, o homem do Uber, que é nosso fã incondicional. Bom dia, bom dia.
4: Bom dia, Zambarian.
0: Bom dia.
4: Que Deus abençoe o nosso dia.
0: Amém.
4: Aqui é o Pepe, Paulo Pires.
0: Estamos abençoados.
4: Da Uber aqui de Araraquara.
0: Já estamos abençoados.
4: Um abraço, um beijo no coração. Ontem você falou que eu era amigo do Zoom. Não, eu sou o irmão dele.
0: Você é irmão dele?
4: Inês, né?
0: Saudosa
4: do Inês.
0: Saudosa do Inês.
4: Eu queria pedir uma música pra você, meu companheiro. Vitor e Léo, Deus e Eu no Sertão. Pode ser? Um beijo no coração e que Deus abençoe o dia nosso aí.
0: Amém.
4: Estamos dois a cinco aqui na corrida já, meu parceiro.
0: Obrigado.
4: Deus te abençoe.
0: A nós. Eu me lembro de você, me lembro. Uma vez eu estive lá na festa do Diego, não foi? Do Diego Baldávia. E aí você tava lá presente, não tava não? Tava sim, tava. É, um abraço a você, Paulo. Que Deus o abençoe grandemente. Zunzinho é nosso irmão, né? Zunzinho é nosso queridão mesmo, né? É, quem tá por aqui também é o Tiaguinho Santa Felícia. Um abraço aí, Tiaguinho. Pablo do Gesso. Pablo do Gesso, ultimamente tá caladinho, né? Tá caladinho. Não fala mais, né?
5: Ô, Cachoeira, eu agora mudei meu rumo agora. Agora o silêncio fala tudo, Cachoeira. O silêncio fala tudo.

0: cachoeira. É, agora não falo mais. É, optou agora em ficar no silêncio. É, seguiu o conselho do Beto Surian quando fez a música pro Roberto Carlos, né? Silêncio. Zé Roberto, a reciclagem, bom dia.
1: Bom dia, Valdir, bom dia, Valdir, meu amigo. Vamos começar o dia, Valdir.
0: Vamos lá, vamos lá, com alegria, com energia. É, minha querida Valéria, bom dia. Tá na Vila Marina, né, Valéria? Só me fala a memória. Bom dia.
2: Bom dia. Bom dia, Valdir.
0: Bom
2: dia. Tudo bem com você?
0: Tudo ótimo.
2: Eu queria pedir uma música do Christian Ralph, Cheiro de Shampoo. Pro Marcos, pro Hermes, pra Julie, pra você e pra Rotinha.
0: Tá bom, meu amor.
2: E pra todo mundo do Empório do David.
0: Isso, Empório do David.
2: Empório do Gaúcho.
0: É, Empório do David.
2: Bom dia pra você. Rádio Carinho, Rádio Amor.
0: David é pros íntimos, né? David é pros íntimos. Pra nós é gaúcho, né? O gaúchinho. Papai de Antonella. Esposo de Luana. Que tem duas cachorrinhas sapecas. Uma é a Babalu e a outra é a Pipoca. Falar em silêncio, quem tá em silêncio hoje também, né? É verdade. É. Por falar em silêncio, né? O Pablo do Gesso optou pelo silêncio. E ele também tá em silêncio hoje, né? O que que ele tem, será, hein? O que que ele tem? Ah, Marcelo do Gesso também, hein? Será que o Gesso tá deixando todo mundo em silêncio? Será? Ai, meu Deus. Depois o maluco sou eu, hein? Ô, Taíde, bom dia, Taíde. Você não tá em silêncio não, né, Taíde? Hã? Você tá na área, né? Vai vir pra cá hoje, Taíde? Diga-me que sim. Diga-me que sim, que eu tenho uma novidade boa pra você, viu? Mas eu só falo, como diria Pai Souza, pessoalmente. Venha pessoalmente, que aí eu falarei pessoalmente. Ô, Tuk Tuk. Tuk Tuk gostou dos desenhos que eu mandei pra ele hoje, né? Ele adorou. Quando eu mandei o último, ele falou assim: mas você é um espertinho, né? Ele gostou do verdinho, do verdão, mas o que ele gostou mesmo foi do bambuzito. Bambuzito, ah, ele adorou. Ah, ele, você é um sapequinha, né, Valdir? Ah,

0: novela Paraíso versão 2. Victor e Léo, na Rádio Carinho de Amor. Deus e eu no sertão. Nosso passado, as gargantas de ouro do Brasil. O Marco da Vila Marina, não esqueci da sua música não, hein? Ontem você havia me pedido Te Amo Pai, né? Rick Renner. Hoje eu mando pra você, vou mandar junto com a da Valéria, né? Que pediu o cheiro de shampoo, tá bom? Um abraço. Deus abençoe vocês aí. O Marcelo dos Gestos, que hoje tá carregado, mandou-me aqui os andaimes que ele tá subindo, ó. Lá nos andaimes, ó. Andaimes são carros, ó lá. E fazendo umas divisórias lá, umas partes elétricas lá, né? Na obra lá. Além do gesso, o Marcelo, viu, gente? O Marcelo é multimídia, viu? Além de fazer um trabalho de arte, né? É verdade, não é propaganda não, viu? Não é propaganda não, mas o Marcelo do Gesso, além do trabalho de gesso que ele faz com uma maestria incrível, ele também cuida da parte elétrica, viu? É, você precisa de um eletricista. Aliás, o André Frujueli tá sempre ligando lá pro Marcelo, né? Sempre mandando um recado lá no 988-77-2442, né? 988-77-2442. Ô Marcelo, tô precisando do ser, rapaz! Tô precisando do ser, né? Então, tá sempre ligando lá pro Marcelo, sempre chamando o Marcelo pelo zap dele lá, não é? Então é isso aí. Tá trabalhando muito, que hoje tá corridão pra ele, mas amanhã vai estar lindo e tranquilo. Tá certo, querido. Um abraço. Bom trabalho pra você, pro Valmir, pra toda a turma do gesso aí, o neguinho do gesso, o nosso querido Pablo, mais uma vez, né, que agora tá em silêncio. Ô, Cachoeira, mas logo eu volto a falar, viu, Cachoeira? Tá certo. 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
1: O seu signo.
2: Leão.
0: Leonino, bom dia. Escute o par ou o sócio antes de bater aí o martelo. As parcerias pedirão essa delicadeza. A vida financeira ganhará clareza, negocie valores, cobre o justo e destrave um pagamento. O entusiasmo abrirá portas. Só cuide para não prometer mais do que a agenda comporta. Um contato de fora trará uma boa ideia. As contas fecharão melhor do que você imaginava. Hoje, a sua cor é cinza, o número de sorte é o 2.
2: Virgem.
0: Objetivos pessoais ficarão mais claros com Mercúrio em seu signo. Suas palavras ganharão mais alcance. O dia favorecerá inovações no trabalho. A proposta atraente poderá chegar e inspirar reflexões sobre a carreira. Organize o que estava no ar e amplie sua atuação sem medo. Uma mudança simples de hábitos fará bem à saúde. Reformule a rotina aí, viu? A cor, lilás, número de sorte, 32.
2: Libra.
0: O amor ganhará a leveza, seu charme fará o resto. Os melhores ideias nascerão no silêncio. Anote para usar aí mais adiante, viu? Sem pressa de validar. Finalize pendências com discrição e guarde os grandes planos para a hora certa. Um programa diferente animará a noite. A intuição sabe o caminho. Siga com autoconfiança e abertura às novas experiências. Finalize um ciclo aí, viu, Libra? Sua cor rosa, número de sorte 55.
2: Escorpião.
0: O dia pedirá equilíbrio entre ambição, a necessidade do sossego e do conforto. Um assunto de família chamará sua atenção. Resolva com carinho. Planos para o futuro ficarão mais nítidos. Escolha parcerias que somam de verdade. Resultados profissionais concretos falarão por você. Uma conversa despretensiosa, né? Uma conversa despretensiosa poderá se tornar uma ótima oportunidade. Para hoje, verde água, número de sorte 17. 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Ronaldo de Porto Seguro, bom dia.
3: Fala, meu brother. Bom
0: e aí,
3: dia,
0: meu
3: bom
0: brother?
3: Dia, glória a Deus. Ah,
0: uma tá tudo bem aí, meu brother?
3: Ribeirão Preto.
0: Certo.
3: Tem também Porto Seguro, Bahia.
0: Porto Seguro.
3: DBC, FM, Rádio Carinho.
0: Rádio Amor. Aí em Porto Seguro você vai encontrar, né? Um saxofonista de primeira, né? Um cara que tem um pintão de artista, não é não? É um pintão de artista, que é o senhor Ronaldo, mas não tem cimento com preço igual da Brava, né, Ronaldo? É uma hora eu vou nessa cidade, hein, rapaz? O dia que eu pegar umas férias aí, pode ter certeza que eu estarei aí com você, comendo uma rapadura. É, bom dia, Valdir. Tem um dia abençoado por aí. É nós aqui garrado outra vez, hein? Minha querida Val, né, Val? Um beijo. Marmitaria da Val. Pessoal, aí um abraço. Cidão, meninas, um beijo. Ô Marcelo, aqui em São Carlos, 7h47, em Água Vermelha. Bom dia.
4: Bom dia, Valdir.
0: Bom dia, turma. Bora do Tacho.
4: Lá, doce. Marcelão aqui da Água Vermelha.
0: Os brutos do Tacho.
4: Manda um alô pra nós, hein? Tamo ligadinho nessa programação aqui também, tá?
0: Obrigado.
4: Um abração pra você aí.
0: Outro.
4: Tudo, tchau, obrigado. Pronto, falei, vai.
0: Valeu.
4: Deixa eu Rádio Carinho.
0: Rádio,
4: tá
0: amor.
4: Contigo agora.
0: Aqui 7h47, lá 7h50, né? Lá o relógio anda com 3 minutos de diferença, né? Aqui 7h47, lá 7h50. Quando é 7h50 aqui, lá é 7h53. Muito bem, gostei. É, Angélica, um beijo, querida. Lau, Deus abençoe, Lau. Fará aniversário dia 5 de setembro, né? Marquinho, da MWF Autopeças Elétricas. Ô, Marquinho, um abraço. Você mora aqui, Marquinho. Sabe disso. Mora aqui, ó. Você é que nem o Taíde. Mora aqui, viu? Um abraço. João Pereira, bom dia, querido. Obrigado pelo carinho. Lilian de Bocaina, obrigado pela audiência. Lu em Porto Ferreira, um beijo. Beijo, querida. Obrigado pela audiência. Noli, bom dia, bom dia, bom dia. Ivair Donizete Noli, que estudou com o nosso querido Polassi. Alô, alô, Reginaldo Matos, bom dia.
5: Bom dia, Bardi Zambelian.
0: Bom dia.
5: Aqui é o Reginaldo Matos, sinto ruído.
0: Você tá bom?
5: Bardi Zambelian.
0: Oi.
5: Tem aquela moda pra nós do Voo do Condor, não deu tempo de tocar no tuk-tuk?
0: Ah, sim.
5: Põe Voo do Condor pra tudo nós aí.
0: Claro, claro.
5: As miriçocas essa noite foi que nem a música da Patrícia Manoela, foi tudo pra NASA.
0: Ah, é?
5: Tá ventando pra caramba aqui em Dourado aqui. Ah. Deus me livre. Bom dia pra vocês aí, Valdir Maria.
0: Tá certo, um abraço, Reginaldo Matos. É, só se prepara pro pernilongo, né? Hã? Quando o pernilongo vir, tem que tomar cuidado, porque tem muita gente aí falando que o pernilongo chupa gostoso, hein? Fala, Marineide, bom dia.
6: Bom dia, Valdir.
0: Bom dia.
6: Tenha uma terça-feira abençoada por Deus.
0: Amém.
6: Beijão. 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
0: Rádio Amor, meu amor. Fala, Bingo.
7: Bom dia, meu amigo Zambinha.
0: Bom dia.
7: Cravinho, tudo bem com você, Zamba?
0: Beleza.
7: Toma aí uma do Porto Solidão de Zé.
0: Opa,
7: beleza? Vai pra todos que gostam dessa música aí, todos que estão na escuteira aí. Beleza? Vai, Palmeira. Beleza? Bom dia aí.
0: Toma com nós. 7h49. Ontem o Marcos da Vila Marina pediu, né? Eu acabei não tocando, não deu tempo, né? Hoje eu mando.

Sebastião Pai, a nossa Rádio Carinho de Amor. Eu falei ontem das visitas que eu recebi domingo, né? Do Ricardo Migaleto, que me levou lá um Art Horse, que já foi embora, já acabou. É, a esposa dele, Val, o meu querido Polassi e a esposa Adelaide, e também o Gerson, né? O Gerson Pereira, né, Gerson? O homem da Inforpost, o qual também o Rubinho sumiu, né? O Rubinho também tá em silêncio ultimamente, né? Ninguém sabe por onde ele... Ô, Cláudia, cadê o Rubinho? O seu Clarisvaldo, dona Lúcia, cadê Rubinho? Ah, um abraço para vocês aí. E o Gerson também esteve na rádio com a sua monarca, né? Com a sua monarca. Ô, meu amigo Ronaldo, um tostão do seu talento aí, vai. Um tostão do seu talento. Vamos ver.

0: Parabéns, Ronaldo. O homem é bom mesmo no saxofone. Ah, parabéns, parabéns, parabéns. Que é isso, hein? E por que que você não virou músico do Daniel, rapaz? Sabe que você morou em Brotas, meu Deus do céu? Olha aí. É, morou em Brotas, poxa vida. Devia ter virado um músico do Daniel. Olha que talento que ele tem, gente. Olha que talento. Ah, fala a verdade, como é gostoso, né? É, isso aqui é ratinho, né? É o ratinho do rádio. Tudo que vem a gente bota no ar aí, sem medo de ser feliz, né? Como também agora eu chamo o meu afiliado querido, né? O Wanderson, que vai nos trazer. Wanderson, é, eu sei que lá na congregação, é, a instrumentação lá também é rica, né, rapaz? Olha, ouça aí, Wanderson, ouça, ouça. Olha que gostoso, que lindo esse sax lá de Porto Seguro, na Bahia do Ronaldo, meu afilhado querido. Ouça aí, ó, ouça, ouça. Olha aí, ó. Ó. É? Coisa linda, rapaz. É? Fiquei impressionado, viu? Coisa linda, linda, linda mesmo. Bom começar assim, né, Wanderson? A paz de Deus com essa magia, né, dessas músicas. A música instrumental, ela nos traz algo assim especial, não traz, não, Wanderson? A paz de Deus, bom dia.
1: Amém, Valdir, amém, meu padrinho, amém, a paz de Deus, toda São Carlos e região, né? Valdir, os instrumentos, na verdade, quem fez todos os instrumentos foi Deus, né?
0: Sem dúvida.
1: Ele que fez todos esses instrumentos.
0: Sim, sim.
1: Esses instrumentos, todos os instrumentos que estão aqui na Terra,
0: sim,
1: eles vieram lá de cima.
0: Sim.
1: E na parte espiritual tem todos eles lá em cima.
0: Olha que bênção.
1: Tanto é que quando o senhor escolhe um músico, aqui pra terra, o instrumento dele fica lá em cima.
0: Olha só.
1: Fica lá em cima.
0: Puxa vida.
1: Pra quando ele voltar, né? Quando o senhor recolher ele,
0: sim,
1: o senhor levar. Pra ele tocar no final, né, dos tempos, as trombetas, né?
0: É, olha aí.
1: E esses músicos todos vão tocar no final dos tempos. Olha que interessante.
0: É muito interessante, é. E o que eu fico impressionado, é como a paz, né? Como essas músicas assim, nos traz, né? Uma paz assim interior, uma coisa que você fez. Esse menino me impressionou agora com esse toquinho que ele nos deu aqui. 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
1: Amém, amém, do São Carlos Região. Um abraço aí todos os nossos ouvintes, todos os pessoal que estão saindo de viagem, meu tio Edsonino, né?
0: Alô, Edsonino?
1: O Dedê, né?
0: Dedê.
1: Isso, Dedê.
0: Dedê é seu fã, hein? Você já comeu carpaccio, afilhado? Já comeu carpaccio?
1: Carpaccio ainda não.
0: Então você precisa ir lá. Ele falou que ele quer ver você junto comigo saboreando um carpaccio lá com ele, tá bom?
1: Opa, será feito.
0: Tá e aquele copo de coca bem gelado com duas pedrinhas de gelo, tá?
1: E uma fatia de limão.
0: Beleza? Abraço.
1: Combinado.
0: A paz de Deus.
1: Amém. A paz de Deus, então, seu carajão. Amém, amém.
0: 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Aí, eu falei dele, ele aqui, ó. Bom dia, meu irmão, ótimo dia. 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Seguindo de Bocaina, um abraço, querido. Osmar Caires, Aldenor, Bia Cândido, obrigado pela audiência. Henrique, que não é o Terra, é Henrique Terra. Por aqui, Henrique Terra, o locutor que não berra. Henrique Terra parou com rádio, né? Saiu da Gazeta, puxa vida, gostava tanto de ouvi-la à noite. Henrique Terra tem mais advogado, cara, tem mil e uma, mas optou pelo rádio. Fala, Henrique, bom dia, aqui não é o Terra.
2: Bom dia, Valdir Zambarian.
0: Bom dia.
2: Henrique aqui da Prancha Muque, da Usina Santa Cruz, aqui. Olha, de América Brasiliense.
0: Simpático demais.
2: Hoje, vou mandar outra música pro Neu Irineu, aqui da Prancha Muque.
0: É o veinho?
2: Tá um pouquinho enciumado.
0: É o veinho?
2: Aí ele tá pedindo pra gente mandar música pra ele, vamos mandar.
0: Ô, veinho, não fica enciumado, veinho.
2: Amor Atriz, Tãozinho Chororó.
0: Opa!
2: Ele falou que é uma fase triste da vida dele, ele sofreu muito, mas ele tá firme e forte, hein? Esse Neu é inspiração pra gente.
0: Ah, que bom, que bacana.
2: Walder, ele gosta de ser chamado de coruja, viu?
0: Ah, de coruja. Nossa, quase que você me assustou, hein? Quase que meu coração sai do peito aqui, porque a hora que você falou assim, ó, ele gosta de ser chamado de eu não penso besteira. Jamais! Mas quase que eu levei um susto, ai meu Deus do céu, né? Ô Nayara, um beijo, querida. Tô ligadinha na melhor. Obrigado por esse carinho, por essa audiência. Às 8:06, na Rádio Carinho, Rádio Amor. 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
5: Sagitário.
6: Ô, meu irmão de signo, bom dia. As comunicações de trabalho acelerarão, viu? Prepare apresentações, atualize o portfólio, responda o que ficou em suspenso. A agenda ficará cheia com reuniões, contatos, idas e vindas o dia inteiro, hein? Caminhos para o futuro, evolução da carreira estarão iluminados. Tome decisões no fim do dia. Desligue a cabeça com um programa leve. Boas notícias a caminho, viu? Aliás, a partir da semana que vem, meu Sagitário, seus dias serão outros, com muito trabalho aí, hein? Segura a peteca. É, número de sorte 49, Coruva.
5: Capricórnio.
6: Evite compras por impulso, priorize o que trará segurança. O dia favorecerá negociações de trabalho e de dívidas. Um plano de estudo ou de viagem ganhará forma, com datas, custos e papelada entrando nos trilhos. Alguém de longe abrirá sua visão sobre a evolução da carreira. Adiante os documentos e ganhe tempo livre. Cenário otimista pela frente, viu? Cor rosa, número de sorte 27.
5: Aquário.
6: Os pensamentos ganharão profundidade a partir de hoje. Repercussões íntimas apontarão mudanças que farão bem. Renove a imagem e tome decisões sobre o projeto de vida com mais liberdade, tá? Dê um voto de confiança à pessoa que está do seu lado. O número de sorte para hoje é o número 3 e a cor é preto.
5: Peixe.
6: Diálogo ficará mais fluido com o par e com os sócios. Alinhe expectativas e defina planos. O dia parecerá confuso, com ritmo interno mais lento e necessidade de descanso. Crie pausas entre as atividades ou, se puder, adie compromissos importantes e decisões. Um pressentimento trará uma pista valiosa. Respeite sua percepção e cuide primeiro de você, pisciniano. Para hoje, 19 e a cor é vinho. Ô, filhão, lencinho, filhão, lencinho. Aí não, né? Faustão, o que você diria, hein, Faustão? Ô, louco, meu!

0: craque. Alô, alô. 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

0: 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Amigo, Reinaldo, que é cunhado meu querido Valentim. Alô, Valentim. Tudo certo aí, Valentim? Alô, Carmen. Um beijo pra vocês aí. Um dia lindo. Tô com uma vontade de comer torta, viu, Valentim? Vontade de comer torta. Um abraço, Valentim. Valentim é tio do Renato e cunhado do Reinaldo, né? 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Bom dia, amigo! Estamos por aqui, hein? Tratando os cavalos, escutando o DBC. Ah, que legal. Meu amigo Hernandes, hein? Hernandes é o único que faz diferente a coisa, né, Hernandes? Hã? Já corta o capim, né? Já corta o capim e já dá pro cavalo, né? Não é que nem, tem muita gente que corta o capim de manhã e aí gosta de dar à noite pro cavalo, né? O capim. Por quê? Porque diz que o cavalo à noite, ele come menos. Eu perguntei pro cavalo, por que você corta o capim de manhã e à noite que você dá pro cavalo? Ele falou assim, porque à noite o cavalo come menos. O Henrique já não, ó. Quer ver o cavalo gordinho, né? Ai, ai, ai. Depois o maluco sou eu. 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Ele faz diferente, né? E o Valentim tá me dizendo aqui, ó. Bom dia, comer torta? Quando fazer, te aviso, hein? Então tá bom. Precisa voltar lá no Reizinho da Araguaia, né, Valentim? Precisa pegar um dia pra ir lá, né? Um abraço, 8h25.
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0: São 8h25. 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Alô, seu Antônio. Semana que vem tamo aí tomando café, viu, seu Antônio? Viu, Antônio? Davi, Rose, toda a turma aí, um abraço.
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0: amados do Brasil, a mais querida e amada do rádio, Amor a Três. Chitãozinho de Chororó. Ô, Taíde, quer dizer que você encontrou o Luizão corretor lá no Rucito, é? Alô, Luizão. Aquele abraço, Luizão. Luizão, você mora aqui, viu? É, o Taíde é parceiro. Daqui a pouco a gente vai se encontrar, se Deus quiser, não é? Taíde é amicíssimo, viu, Luizão? Abraço, Luiz Corretor. Fala aí, ô Taíde, qual é a cidade boa também perto de Ribeirão Preto?
1: Hã? Bonfim Paulista.
0: É.
1: Serrana, Cravinho.
0: É, ela. Eu falei de Serrana, tá vendo, ó? Eu falei de Serrana. Marilda da Vila Brasília, um dia lindo pra você, querida. Obrigado pelo carinho. Alex do Tiquinho passou por mim ontem. Eu falei, Alex. Ele só abanou a mão assim, né? Ele, como é que é? O Alex fez me lembrar Lulu Santos e Tim Maia, né? Quando o Tim Maia tava começando, quando o Lulu Santos tava começando, seu Tim, o senhor é demais, seu Tim, Tim Maia, nem tanto, Lulu, Lulu, pelo amor de Deus, não faz isso, Lulu. Aí o Lulu ficou famoso, explodiu com a como uma onda, né? Aí um dia o Tim, Lulu, ele fez só assim com a mão. Balançou a mão assim. Aí o Alex fez ontem pra mim isso, ó. Lá na Baixada, né? Lá na Baixada, né, Alex? Hã? Eu falei assim, ô Alex! Passou batidão. Só vi ele na curvinha depois. Abraço, querido. Fala aí, bom dia.
2: Valdir Zambarian, bom dia, meu bom amigo, dia. Locutor da DBC FM. Um abraço pra você, hein?
0: Obrigado.
2: Ontem nós se esbarrou ali, mas na hora que eu ia, eu falei, pai, eu conheço aquele baixinho lá. Aí já tinha passado.
0: É.
2: Aí ele falou, Alex! Aí eu vi que era você, valeu, um abraço.
0: Foi justamente isso. Obrigado.
2: Manda moda aí pra todo mundo aí.
0: Amém, amém.
2: Rádio Carinho, Rádio Amor.
0: Eu sei. Você tem seus compromissos também e a gente entende isso, né, Alex? É que foi na curvinha, né? Na curvinha não dá pra parar. Martinha, um beijo, querido. Um dia lindo pra você. Alô, alô, Li. Um beijo. Obrigado pelo carinho, tá? Minha querida Elizabeth Bonafé de Jaú também tá comigo. Um beijo. Bom dia, Valdir. Concordo com você, Maria Conceição. Concordo plenamente. Bom dia, fala comigo que eu sou sua amiga. Tenha uma abençoada terça-feira em nome de Jesus Cristo e o Divino Pai Eterno. Já estou contando os dias, hein, pro rodeio de Baté. É, claro que vai estar presente, claro que sim. Edinha Lopes, um beijo pra você, querida. Jô, em Baté, um beijo, obrigado pela audiência. Luizão, meu amigo querido, da Riviera Pães Congelados. Bom dia.
3: Bom dia, meu amigo Zambari Lopes.
0: Bom dia.
3: Tamo nós aqui, Luiz e Marcelo, aqui em São Carlos.
0: Alô, Marcelo.
3: Curtindo a DBC FM.
0: Aquele abraço.
3: Rádio Amor.
0: Um abraço. Meu querido Baltazar, um abraço. Futec, toda a turma aí. Lucimara Ribeiro, um beijo, querida. Em Bitinga, curtindo a gente. Joana Gonçalves, diga lá, querida.
4: Bom dia, Valdir.
0: Bom dia.
4: Vamos um pouco.
0: Vamos.
4: Eu não me canso de te elogiar, Valdir, porque eu sei que você não se cansa de fazer a gente feliz todos os dias.
0: Tem que fazer, né?
4: Então vamos para mais um dia abençoado por Deus.
0: Tem que fazer, meu amor.
4: Com Deus, Rádio Carinho.
0: Rádio Amor. Ricardo Migaleto, um abraço, querido. Avante, avante. Hoje, Ricardo, hoje tem seleção? Hoje tem seleção, é? Ah, o Tiaguinho. Tiaguinho adorou a música do Roupa Nova. Últimas palavras de amor. Alô, pessoal do Agronômico da Raizen. A Liquinha sempre dando trabalho, né? Liquinha. Juízo, Liquinha. Juízo. Um beijo pra vocês aí. Bom trabalho, obrigado pela audiência. Novelas Tieta, Eta Mundo Bom, 8:37.

0: 15 minutos para as 9. Zezé de Camargo e Luciano, não era pra ser assim? Duplex com os mais amados do Brasil. Do Rancho Fundo, Amora 3. Edinha, imagina como é maravilhoso ouvir Zezé logo de manhã. Meu dia fica ainda melhor. Que bom, querida. Obrigado pela sintonia aí, viu? 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
3: 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Não fique só na espera não, viu? 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

0: Ricardo Costa, a nossa Rádio Carinho, Rádio Amor. Imagina eu, 8:59, um minuto para as 9. 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Marta Alves, um beijo, minha querida. Trevisan, um lindo dia para você. Essa não tá na máquina, entrevisando, tá bom? Esmerinda Silva, um beijo, minha querida. Um dia lindo para você, viu? Cheio de coisas boas, maravilhosas. Um dia produtivo. Que bom, que bom, que bom, que bom.
1: Ouvido,
0: oh,
1: eu.
0: Ô, oh, que bom.
1: Que bom, mano.
0: Você tá bom, que bom.
1: Boa, Deus.
0: Tchau, amiga. Que bom, você é maravilhoso, que bom. Um abraço, dona Liga. É, não, é Dona Nena, né? Dona Nena, Quinta da Felicidade.
2: É a Nena aqui da Quinta.
0: Tudo bem, querida?
2: A Felicidade.
0: Tudo Valdir, bom? Oi.
2: Eu gostaria de ouvir uma música com Teodoro Sampaio e Jaine. Eu não sei se, né, como é o nome da música, acho que é Desculpa, Amor, não sei.
0: Me Desculpe, Amor. Me Desculpe, Amor. Linda essa música aí, viu? Linda, linda. Osmar da Água Branca,
3: bom
0: vai.
3: Bom dia, Valdir.
0: Osmar
3: da Água Branca, uma excelente terça-feira
0: tá
3: pra você, abençoada por Deus e Nossa
0: Amém.
3: Senhora. Por favor, toca pra nós. Boiadeiro, Punho de Aço, Rádio Carinho, Rádio Amor.
0: Valeu, Zé Paulo.
4: Bom dia, bom dia, bom dia, Corinthians.
0: Como é que você tá, Zé Paulo?
4: Zé Paulo, ouvindo pra Laranjeira. Ah, quase, passando já você a todos ouvindo. Uma feliz abençoada terça-feira. Agora tem alguma uma periquitinha verde palestra agora. Agora ficou bonito o programa.
0: É, você viu? Você viu?
4: Eu venci a lugar.
0: É, você viu aí, né? vai na, o Nardim. Nardim no passa, já tirou o leite aí, Nardim? Já acabou ali, Nardim? As meninas, bom dia.
5: Bom dia, bom dia, Valdir Zambarian.
0: Bom dia.
5: Que Deus abençoe o seu dia.
0: Amém.
5: Família sua, de todos nós.
0: Amém. Amém.

apaixonou pelo meu papagaio, né? 9-4. 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

0: Delfim, na nossa Rádio Carinho, Rádio Amor, cheiro de shampoo. Paulo Roberto, fecha a cortina do show da manhã pra nós.
1: Bom dia. Sexta-feira pra você, que seu dia seja abençoado.
0: Obrigado.
1: Mais uma vez.
0: Obrigado.
1: Estamos brotas na escuta, na melhor programação.
0: Amém.
1: Esse programa alegre, feliz, transmitindo pra gente muita energia positiva.
0: Amém.
1: Um dia ainda estarei aí fazendo uma visita a você, ao seu programa.
0: Demorou.
1: Porque com certeza você é um grande comunicador.
0: Demorou.
1: Nós somos seus fãs.
0: Obrigado.
1: Bom dia, boa semana, parabéns pelo programa Brotas na Escuta.
0: Obrigado, querido. Eu adoro receber pessoas no estúdio. Eu fico muito feliz quando as pessoas vêm no estúdio, não é? Todo mundo sabe que eu gosto de receber visitas, né? Aí o pessoal traz mimo, né? Que fica melhor ainda, não é verdade? Melhora quando vem mimo, nossa! Quando vem o mimo, eu fico máximo. Eu fico máximo. Seguinte, Kelly Mary vem chegando para comandar a nossa manhã DBC, ao meio-dia. André Frusvelli, a voz da notícia, Jornal DBC, uma da tarde. Ana do Rodrigues Sabia Reis, oito emoções, Marcelo Renato. Amanhã, 5 da manhã, o Milton Bardelli volta, hein, para trazer a Viola História. 6 horas, teremos Israel de Oliveira, tuque-tuque, que adora ficar de manhãzinha logo de manhãzinha em pé, né, tuque-tuque, para comandar a porteira. E no sabadão, ao meio-dia, tem Piseiro com Júlia Moraes, aqui na Rádio Carinho, Rádio Amor.

0: Não percamos tempo. Obrigado por esse carinho, por esse amor, por essa audiência. Obrigado por você existir. Lembre-se que Deus é bom e maravilhoso o tempo todo. Fica bem.
1: Valdir

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3: 9:21, bom dia, estamos chegando.
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3: 25 de agosto, terça-feira, estamos aqui para falar com você de novo, que delícia! Na manhã mais feliz do rádio, com música, alegria, alto astral, uma energia linda para você que já me escolheu, tá aí, gravado aqui, ó! São 36 anos, bebê! Com o melhor da música! Cheguei, coisa linda!

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0: Sky, som de Leandro e Leonardo. Mexe, mexe, pra deixar animadinha a sua terça-feira. Bom, seguinte, vamos trazer alguns amigos aqui, a galera que já tá falando com a Kelly Mary, a galera que já tá trazendo o seu oi, o seu alô, o seu bom dia. Eu desejo imensamente que você esteja bem, né? Que a sua terça-feira esteja bem feliz. Junto com os nossos patrocinadores, a gente vai fazendo uma manhã gostosa com você. Oi, Kelly, tudo bem? É o Paulo, eu tô em Jaú. Eu tô mandando um vídeo pra você do meu trabalho e tô curtindo você aqui. Obrigada, Paulo! Galera de Jaú, galera da região, me ouvindo no aplicativo, na internet, a galera do Dial também, muito obrigada, viu? Oi, Clarice, Teodoro, olha o café, Kelly Mary. Café tem que ser ouro brasileiro, hein, gente? E aqui, ó, eu já recebi um cafezinho gostoso, esse mimo todo que o Zamba prepara todas as manhãs pra gente aqui, né? Muito obrigada, Zamba, que café gostoso. E é claro que aqui, né, a gente trabalha aqui a nossa equipe inteira, né? Aliás, não só aqui, né? Na minha casa, na casa dos amigos, onde a gente vai, por onde a gente anda, a gente tem junto, né, com a gente o nosso café ouro brasileiro. Muito obrigada, Clarice e Teodoro. Eu aceito um cafezinho sim, tá tudo bem? Oi, André Michelotto, Torrinha, tá? Na audiência da manhã também. Aliás, tem muita gente em Torrinha aqui colado no nosso som, né? Marineide, fala comigo, meu bem. Oi.
1: Bom dia, Kelly. Bom Marineide. Te desejo uma terça-feira abençoada por Deus.
0: Amém.
1: Nem vou pedir música, né? Porque tá show de bola.
0: Que beleza.
1: BBC FM, Rádio Carinho.
0: Rádio Amor, coisa
1: nossa
0: linda.
1: Rádio Amor. Um
0: isso.
1: Beijo, Kelly.
0: Outro beijo.
1: Bom dia.
0: Pra você também, um dia maravilhoso. Muito obrigada. Um dia lindo pra você. Ah, vamos falar aqui também com a minha amiga Edilza. Quer ver? Ai, Edilza, ó. A mulher mais apaixonada do planeta Terra.
2: Bom dia, Kelly Mary. Bom dia, com alegria.
0: Bom dia, meu amor.
2: Eu quero
0: amor.
2: Que você mande aquela música do Amado Batista. Aquela que fala, e teus cabelos
0: sobrando no ar.
2: E? Eu adoro aquela música.
0: Oh, lindeza.
2: Eu ofereço pra meu gato, meu cheiroso, meu preto, que é o Dionísio.
0: Uh-huh.
2: Para todos da rádio.
0: Tô
2: para
0: ligada.
2: Você.
0: Tô ligada.
2: Rádio Carinho.
0: Rádio Amor, coisa linda. Tô ligada. Seguindo a multidão, Amado Batista. Oi, Kelly, Wilson. Oi, meus amores. Bom dia, bom dia.
3: Bom dia, Kelly.
0: Bom dia.
3: Eu sou o Wilson de Torrinha, sempre juntinho com você.
0: Adoro. Rádio Amor. Obrigado. Oi, William, tudo bem? Oi, Cleide. Bom dia, Cleide.
4: Bom dia, bom Kelly. Bom dia. Kelly, oferece uma música aí pra nós aqui em Brota.
0: Aham.
4: Uhum. Pro Lisário, pra Silvana, pra Fabiana, pro Daleno e pra mim.
0: Aê,
4: tá
0: moça.
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0: Rádio Amor, meu bem. Kelly, uma terça-feira linda pra você, o Lupércio Filho. Eu tô aqui em Brotas, tô ouvindo o programa, muito obrigada. Oi, Serrinha, tudo bem?
5: Bom dia, Kelmer.
0: Bom dia, meu bem.
5: Uma ótima terça-feira pra você.
0: Deus quiser, bem pra gente.
5: Pra todo mundo ouvindo, hein? Uhum. Hoje não é vibe de prisioneiro.
0: Aham.
5: Uhum. Ronaldo de João Carvalho.
0: Ei, madeira.
5: Beijo pra todo mundo aí que tá na escuteira aí.
0: Obrigada, meu bem. Serrinha, é engraçado que a gente toca o tempo todo e a gente não cansa, né? A gente não cansa de tocar música boa, não cansa de trazer o melhor da música, né? Música sertaneja na nossa rádio. Ontem eu toquei Prisioneiro. Oi, Kelly, tudo bem? Tudo bem, e você? Fala comigo, meu bem. E aí, chegou, né?
6: Bom dia, minha amiga Kelly.
0: Tudo bem?
6: A locutora mais veterana da cidade de São Carlos e região, meu povo.
0: Oh,
6: a menina é arrojada e apaixonada. Abraço a todos ouvintes da DBC. É o Gilson Ferruge.
0: Aí sim.
6: Ele manda aquela modona assim, ó. Assunto. Aquela arrojada apaixonada.
0: Assunta.
6: Você me pede na carta que eu desapareça, que eu nunca mais te procure pra sempre, tristeza. Segunda, que a festa é grande, a festa é arrojada, tá na DBC, tá no coração da cidade de São Carlos.
0: Aê, alô, Monê! Que beleza! Muito obrigada, eu quero você comigo, eu quero você aqui, ó, com o nosso programa, que é líder na cidade e na região, sabia? Ó, conta pra ninguém, porque não precisa.

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8h52, agora é o som do Panda e eu te seguro. 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Bora lá, que manhã animadinha, né? Ah.

você falasse assim pra mim, Kelly, vamos pro Barretão? Ó, 9h56 da manhã, te contar. Se você falasse pra mim, Kelly, vamos pro Barretão? Hoje, gente, hoje, sem mentira nenhuma, hoje, terça-feira, tá bom? É o dia que eu mais gostaria de estar no Barretão. A gente acompanha muitas festas de peão em toda a região, né? Recentemente, tivemos uma festa de peão aqui na nossa cidade. E eu acho muito engraçado, porque tá certo que o show começa a 1, 2 horas da manhã, 3 horas da manhã, né? Que já é uma coisa muito diferente. Em Barretos, às vezes, 8 horas da manhã. Eu me lembro que a última vez que eu estive em Barretos, que eu amanheci, sabe quem tava no palco 8 horas da manhã? A Laona Prado. 8 horas da manhã, a Laona Prado subiu no palco. E aí, te contar. Então, a gente assiste shows em todas as cidades, aí, Jaguariúna, vai pra todo lado, Americana, todo lado. E aí, a gente não encontra shows, né? Aliás, Ribeirão Rodeio Music, acho que foi o ano passado, se eu não me engano, que eu estive lá. Ainda a gente conseguiu ver, acho que 9 horas da noite, o Lourenço Lorival. Mas isso é muito raro na festa de peão. É muito raro, muito, muito raro. E sabe quem tá no Barretão hoje? Além de Lourenço Lorival. Além de Lourenço Lorival. Lourenço Lorival. Aí ele traz a pegada universitária, porque ele precisa ter, né? Da moçada universitária que adora. Moçada universitária também, né? Que é do country, que é do sertanejo. Gosta muito de modão. Muito. Muito mesmo. Tem um respeito pela música sertaneja que eu nunca vi na minha vida. Aí pra trazer pra galera universitária, hoje também tem Guilherme Benuto, né? Lá. E tem também o Pixote pra galera que gosta, né? Pessoal que gosta aí do samba e tal. E sabe quem tá lá hoje também? Lourenço Lorival e... Oi, oi. Meu Deus do céu! Já imaginou se ela no palco amanhecer, junto com o trio Parada Dura, haja fôlego, haja pinga, haja cerveja, hein? Haja coração pra esse momento.

0: aí que a Omni entra, fazendo financiamento pra você desse carro que o banco não vai fazer de jeito nenhum, tá bom? Ó, você vê. É a Omni, man. Tá pensando o quê? Vamos lá, Mauro Batista? Edilza! E...
1: seus cabelos
0: todos, assim, loiro, sabe? Loiro. Tava até iluminando o sol, assim, ó.

0: 9 agora. Que lindo! Amaro Batista seguindo a multidão. Vamos trazer a galera da região inteira pra falar com a Kelly, vamos? Na verdade, o pessoal quando fala no rádio, eles não falam só comigo, né, Cleide de Brotas? Tudo bem? A galera fala com você aí que tá me ouvindo. É assim que funciona aqui, ué. Não é não? Ei, Zé Paulo. Ó, o Zé Paulo, ele vem lá do Parque das Laranjeiras. Toda manhã o Zé Paulo tá com a gente, né, Zé? E aí?
1: Bom dia aqui.
0: Bom dia, Zé.
1: Zé Paulo, Viva Laranjeira.
0: Você tá bom? Tô
1: passando já você e seus ouvintes. Nossa, feliz abençoada terça-feira. Deus abençoe aí.
0: A nossa Rádio Amor. Muito obrigado. Ó o Camburão chegando. Ó.
2: Bom dia, Kelly. Bom
0: dia, Bi.
2: Camburão de Cravinho.
0: Tá bom?
2: Queria oferecer pra Roberta, da Cerveteria, pro Bim, na televisão.
0: Certo.
2: O Anderson lá do

0: Bicho, o Haroldo, o Bar do Morcego, só pra curtir. Eu moro sozinho, meu. Eu fico nessa rádio o dia inteiro.
1: Ó, eu não falo pra você.
0: Ficar rodeado de gente boa o dia inteiro.
1: Eu não falo pra você. Eu não falo pra você.
0: Bom dia, obrigado.
1: O Camburão mora sozinho. Quando você proseia comigo, você também proseia com o Camburão que tá sozinho lá, ué. Lá do outro lado do rádio, né, véi? Ô, Kelly, se você tiver alguma aí, com Cláudio Matheus, eu agradeço, tá? Somos um do outro. É Luzia Vacari, né? Paulo, e aí?
2: Bom dia, Kelly.
1: Bom dia, meu
2: tudo
1: bem?
2: Bom? Aqui é o
1: tudo
2: Paulo
1: ótimo,
2: de Brotas.
1: Tudo ótimo, Paulo. Poxa,
2: tá com a foto do Valdir ainda aí.
1: Ah, já mudei, viu,
2: não,
1: bem?
2: Não, mas tudo certo. Manda beleza pra nós aí, Mike e Lian. Truque da moeda.
1: Madeira.
2: Ontem eu pedi pra Lana, mas já tava quase na hora dela ir embora, não deu pra ela tocar.
1: Sim, sim. Oi, Kelly, manda um cheiro de uva pra gente, é a Dani. Oi, Dani, tudo bem? A Marilda da Vila Nery me acompanhando, pediu recordações do Fernando Mendes, né? Eu amo você, Kelly, eu amo essa rádio. Obrigada, Marilda. Ó, o Nilson Pinheiro chegando, ó, aqui.
3: Bom dia, com alegria,
1: que
3: Kelly.
1: Bom dia, gostoso.
3: Nilson Pinheiro do Jockey Club.
1: E aí?
3: Kelly, dá uma olhada nisso,
1: vai.
3: Kelly.
1: Oi, você vê, assunta.
3: Hoje cedo eu chorei.
1: Ah.

0: lembra você.
1: Ai, obrigado, que coisa Kelly. Linda. Queria que o Daniel estivesse te escutando lá em Brotas. Oi, tudo
2: dia,
1: bem?
2: Kelly. Dia. Deus abençoa, filha.
1: Amém.
2: Você, tudo bem?
1: Ô, Cidade.
2: Graças a Deus.
1: Agora.
2: Deus te abençoa. Amém. Você tem abençoado o dia aí.
1: Amém. Melhor agora.
2: Graças
1: viu?
2: A Deus. Deus dê muita paz, muita saúde.
1: Pra todos
2: muito
1: nós.
2: Muito obrigado,
1: né?
2: Pra você fazer nossa manhã maravilhosa.
1: Olha que lindo.
2: Que é o José Pedro Gavião Peixoto.
1: Gavião Peixoto.
2: Eu quero, toca pra nós aí, se for possível. A música da Paula Fernandes, pra você.
1: Linda, amor.
2: Eu ofereço pra minha esposa Sônia, meu filho Giovanni, minhas duas netinhas, Cecília e Catarina, pra todos os ouvintes da DBC FM.
1: Certo.
2: Que Deus abençoe a todos nós, que nós tenhamos uma abençoada terça-feira.
1: Deus quiser.
2: Paz, saúde e uma abençoada semana.
1: Falou bonito, Pedro.
2: DBC FM, Rádio Clarinha.
1: É a nossa Rádio Amor. Oi, Claudio.
3: Bom dia, Kelly.
1: Bom
3: tudo
1: dia.
3: Bom?
1: Tô bem, e você?
3: Cláudio Passarelli aqui de Bocaina.
1: Bocaina, moçada.
3: E ouvi uma música aí do Durval e Davi, Novela das Nove.
1: Só modeira, hein, velho?
3: Isso aí pra todos os ouvintes da DBC FM.
1: Beleza. Oi, Moreira, você tá bom?
4: Bom dia, Kelly.
1: Bom dia, Moreira.
4: Moreira, no transporte da paçoca amanhã.
1: Oh.
4: Alguém no programão começou chique na
1: gostoso,
4: bota.
1: Gostoso, né?
4: Manda um mandão pra nós aí de João Carlos e Bruno. Baú da saudade.
1: Meu baú da saudade. Aí me lembra seu Catane, hein? Oi, Pablo Gesso, tudo bem com você? Oi, bom dia, fala comigo.
5: Bom dia, Charmeira.
1: Bom dia.
5: Aqui, ó, o Medrado e duas colas aqui com o Marzequinha.
1: Dois cores.
5: Sempre escondendo uma audiência aí.
1: Que
5: manda
1: bom,
5: uma pano aí, uma música boa. Tinha um Carreiro e Pardinho aí, que teve na rua aí.
1: Qualquer uma deles. Pode deixar.
5: Rádio Carinho.
1: Rádio Amor. Fala bonito. Muito obrigado. Oi, Reginaldo.
6: Bom dia, Kelly Mary.
1: E aí?
6: Kelly Mary. Manda aquela música do Gente de Barro lá pra nós, lá com o Sérgio Reis.
1: Sei. O João de Barro.
6: É tipo... Pra nós todos aqui, Dourado,
1: como
6: aqui.
1: Eu.
6: A ventania que tá braba, hein?
1: Em Dourado?
6: Ele só que subiu tudo. Mas é pra nós, estranho, pra nós.
1: João de Barro, Sérgio
6: com
1: Reis Madeira. A nossa Rádio Amor, muito obrigada. Marineide, como é que é, Marineide?
7: Ô, Kelly, meu filho foi no domingo. Era
1: Mato Grosso e Matias.
7: Grosso e Matias, olha que delícia.
1: Gostoso, né?
7: Beijos, Kelly, bem que eu queria ir pra lá.
1: Arrepia
7: também,
1: todo o couro do corpo, minha filha. Você não tá entendendo o que é aquele barretão, bebê. Ó, seguinte, eu queria mandar um beijo pra Cris Correia, ela tá me ouvindo lá em Jaú. E falar pra ela, tá com os pais dela, né, Vani? Aí eu não sei se é da época deles, eu, quando era muito criança, a gente lembra que os pais chegavam em casa, meu pai principalmente, minha mãe nem tanto, né? Minha mãe já era mais diferentona. Meu pai chegava em casa, viu, Cris, assunto aí. Ele trabalhava o dia inteirinho, meu pai fazia poço. Sabe poço caipira? É, os fazendeiros de toda a região, todo mundo conhece meu pai, porque meu pai fez poço pra toda essa região nossa aqui. E aí, te contar, meu pai chegava em casa, viu? Avisa o pai aí, jeito com o pai aí. Meu pai chegava em casa e ele não tomava banho. Aí sabe o que a gente fazia? Eu e meus irmãos, eu era mais nova e tem meu irmão Edvilson e Luiz. Sabe o que a gente fazia? A gente lavava os pés do pai todo santo dia. Aí tirava aquela meia marcada, assim, sabe aquela meia marcada? Aquela poeirona que sobe, assim, tudo. E aí a gente lavava os pés do pai todo santo dia.
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1: Olha, assunto à moda. É bem isso aqui, ó. Manda pro pai e pra mãe aí, Cris. Um beijo, meu bem. Obrigada por tudo. Prazer imenso, viu? Ajeita a moda.

10h21 agora. Lindo demais ter você aqui no nosso som, na nossa manhã. Queria mandar um beijo especial pra mãe do Carlinhos, lá de Brotas. E aí, meu amor, um beijo pra você. Muito obrigada pela audiência na nossa rádio, viu? Som do milionário José Rico. Nenhuma esperança.

terça-feira gostosa. O Serrinha mandou um vídeo aqui pra mim. Ô Serrinha, eu queria fazer uma pergunta pra você. Qual é o tempo de trabalho, qual o tempo que você fica dentro de uma colheitadeira fazendo esse serviço que você tá fazendo aí, colhendo essa cana toda? Você senta na colheitadeira, trabalha quanto tempo? Ah, Kelly, eu trabalho 3 horas. Eu fico 3 horas sentado, aí ajeito o almoço, tal, tal, tal. A minha lida é assim. Eu queria saber quanto tempo você fica dentro da colheitadeira, dentro dessa máquina maravilhosa, né? Gente, imagina a tecnologia, o que faz, hein? Quantos homens eram necessários para fazer esse serviço da colheitadeira? É inacreditável o que a tecnologia faz com o mundo, né? É, por isso que tem que investir, né? Investir aí nas pesquisas, nos estudos. Tudo bem, mas essas 12 horas, como que você faz a pausa? 12 horas, gente, imagina. Se ele entrou às 6, ele vai até às 18. E como é feita a pausa? Porque você fica sentado, concorda? Você fica sentado na colheitadeira. Vou mostrar até o barulho pra vocês aqui, ó. Olha, ele mandou pra mim assim, ó. A colheitadeira trabalhando, ó. Percebeu? Sistema bruto, enfim. E aí a hora que ele tem um tempo aí que ele vai enchendo esse espaço de cana, como que é que funciona? Depois você manda um áudio pra mim explicando certinho? Prometo que eu não vou colocar no ar, só pra mim, só pra eu saber, tá bom? Eu queria entender, assim, quanto tempo você fica aí dentro, né? Como que funciona esse processo? Ah, Kelly, a gente tem um tempo de parada, não tem? Ou para almoçar só, tal, tal? É, porque tem, aqui nós estamos falando só da colheitadeira de cana, né? Ei, mas tem máquina nesses campos, hein, gente? Tem máquinas e máquinas nesses campos, né? Serrinha, obrigado, fi. Será que vai chover, Serrinha? Será que vai chover? Bom, é o seguinte, eu queria fazer um sorteio do bolo agora. E depois você manda pra mim que terra é essa, tá? Que cidade que você tá trabalhando. Eu queria mandar aqui os parabéns, fazer o sorteio do bolo, né? 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Um espaço gostoso, um ambiente gostoso e um atendimento maravilhoso da família, né? O Isaac, alô, atendendo você, tá bom? Mandar um beijo, então, pra Alessia, pra Lohane. Mandar os parabéns pro Samuel Mota. E os parabéns para Yara Cristina de Castro Parras, 36 anos, Rua Geraldo Bretas, 157, no Monte Carlo. O Adilson que fez a inscrição, né? E é para ela, então, que a... Lana Guedes. Ah, o ouvinte falou da Lana, que fica Lana na cabeça. Dá nada não, hein, Lana? Tô com você na cabeça hoje, hein? E aí, então, a Júlia Moraes é que vai fazer a entrega desse bolo, tá bom? E já, Serrinha tá mandando o áudio aqui pra mim, eu vou ouvir, quero assuntar. Como que funciona o processo que você entra nessa... Imagina, Kelly, entrei na máquina, liguei o rádio, liguei a máquina e hop, e vai. Ei, é cada um na sua mesmo, né, Serrinha? Porque eu não sei nem se eu ia conseguir ficar aí dentro, velho. Imagina, você o dia inteirinho, né, ali dentro, trabalhando, vendo a colheitadeira, né, fazer todo o processo da retirada de cana da terra. Ai, que coisa linda. Deve ser lindo demais, né? Mas precisa ter peito também pra sair, não é pra qualquer um não, hein? DBC FM. Que é o agrícola, né? O agro, né? Do nosso Brasil. Muito obrigada, Serrinha. Vou ouvir aqui com muito carinho. Um beijo.

0: Beijo pro Lucas, o Rafa e o Juninho. Ô, Lucas, eu não sabia. Eu achei que colhedora, gente, colheitadeira fosse a mesma coisa. Não, é a mesma máquina, então, é isso? Então, colhedora colhe um tipo de alimento e colheitadeira outra, é bom? Porque assim eu vou aprendendo com vocês, eu não erro mais. Eu quero saber, agora vocês vão me ensinar. A colhedora, o que que ela faz que a colheitadeira não faz? Ou melhor, o que que a colheitadeira faz que a colhedora não faz? Vamos aprender no rádio. Vamos aprender no rádio. Ó, porque vocês mandam tanta coisa pra mim aqui, vocês mandam tanta coisa. O Heitorzinho mesmo lá de Brotas, não sei se você tá me ouvindo, ele manda aquilo lá pra mim que ele tá fazendo, ele tá arando a terra. Ou arando pra depois poder plantar e colher. Pelo menos o que o Heitorzinho manda pra mim, o que eu me identifico é isso, né? Então ele tem uma máquina lá que ele faz, que ele, na verdade, tá arando a terra pra poder plantar. Um ouvinte me mandou aqui, o Serrinha me mandou, pra mim ele estava com uma colheitadeira que faz, né, a retirada da cana, certo? Que é o que os meninos faziam antigamente. Na foice, não é? Como que é? É o nome daquilo lá? É foice? Como que é o nome? Ah, eu não sei, porque eu já vi fazendo, já vi o trabalho das pessoas colhendo cana. Já vi. Eu não sei o nome exatamente do material, parece o que que parece aquilo lá. Bom, enfim, então eu não sabia, tá? Então vocês me perdoem. Eu achei que colheitadeira era a máquina que ele estava mandando pra mim. Então aquilo lá é uma colhedora, é isso? Isso, Serrinho, o facão! Isso, ó, deu facão Guarani agora, hein? Meu facão Guarani quebrou na ponta, quebrou no meio. Eu falei pra morena que o trem tá feio. Ai, ai, ai, oi, ai. Ô, beleza! Já deu moda por cá, hein? Já deu moda por cá. É foião, Cruz? Não sei. O Cruz também entende de tudo, né? Eu não sei. Aí já não sei te falar o nome não. Porque eu não conheço, eu desconheço, né? Mas os meninos que estão na lida aí, eles já vão ajeitar tudo isso aí pra mim. Então, colhedor é uma coisa, colheitadeira é outra, né? E as mesmas ambas é pra substituir, que é o mais importante, o trabalho manual, né? Do homem do campo, né? Facilitando a vida do campo, né? Certinho? Já que nós chegamos nessa, vamos por cá, ó. Vamos ajeitar assim, ó.
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0: isso, né? Tocar essa música e não mandar um beijo e ter uma lembrança muito boa com o Toninho Bertacini, né, filho? Alegria com você, bebê! 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

33, agora eu tô safado só com ela. Hey, delícia! Bom, seguinte, tem muita gente pra falar, muita gente pra dar bom dia aqui no WhatsApp. Eu escutei uma música do Danilo e Davi. E hoje, normalmente eu ouço músicas e músicas e músicas e músicas e as músicas não me chamam muita atenção. Mas hoje essa aqui chamou atenção. Ah, hoje essa aqui chamou atenção. Porque às vezes a gente conhece as pessoas e a gente fica olhando assim, não sei se você é assim, né? Você fica olhando assim, ai, não acredito que essa mulher tem esse perfume e ela não usa. Ah, não é possível uma coisa dessa, ué? É não? Aquele perfume, né? Ai, você tá na casa dela, se ela fala assim pra você, não, esse aqui eu só uso de final de semana. Ai, é muito caro. Por que comprou então, ué? Se você não pode usar, por que você comprou, ué? Aí a pessoa fala assim, ah, essa roupa linda, tá vendo? Eu comprei essa... Ah, mas essa aqui é só pra sair de casa. Não, nananina, não. O dia é hoje, o momento é agora, né? É o melhor perfume agora, é a melhor roupa agora, é o melhor sapato agora. Ai, Kelly, mas e quando eu for sair? Não se preocupe. Às vezes, as pessoas que viram você com aquela roupa aquele dia nem vão estar no evento que você foi, né? É, dentro, claro, dentro, eu falo assim, que cada peça de roupa é uma oportunidade, né? Cada um se veste do jeito que quer, então você tem o seu jeito de trabalho. Mas eu tô falando assim, algumas pessoas que costumam deixar a vida pra depois, fala, não é possível, não é possível que você tenha essa piscina e você use essa piscina uma, duas vezes por ano. Não é possível que você tenha essa

vai pra sua chácara, você não recebe um amigo na sua casa. Ah, não é possível, né? E aí você fica pensando, né? Deus dá asas pra quem não sabe voar. E aí o Danilo e Davi fez essa música aqui, que eu achei hoje ela me chamou atenção, já ouvi várias vezes. Várias e várias vezes. Mas hoje ela realmente me chamou atenção.

0: 8h58, né? Ai, meu Deus do céu, só a gente prestar atenção na coisa toda, né? Adenilson, e aí, meu bem? Você tá bem? Fala comigo na nossa manhã. Manhã tão linda com vocês, meus ouvintes.
1: Bom dia, oi. Bom dia, dona Kelly. Bom dia. Tô bem recuperado, hein?
0: Né?
1: Hoje já pode tomar uma pinga de tarde.
0: Ô, Cidade, já estamos na terça.
1: Quer, se quer, manda um Let's Go buscar o bora pro Dogrinha.
0: Aham.
1: Uhum. Nosso amigo Marcelo Medeiros, a Dudinha. E a todos aí da DBC FM que curte a melhor da região. Chama, dona Kelly, chama na bota e chama nas modas aí pra nós, tô por cá, hein?
0: Tuca na espora. Oi, Kelly, Arnaldo Pedroso. Oi, Arnaldo Pedroso, tudo bem? Essa música é linda. Obrigada, viu? Mandar um beijo também para o ouvinte, né, o Osmar Mendes, tá aqui comigo. Ô Kelly, solta um Mirosmar pra gente, é a Neuza. Ô Neuza, eu tô com um Mirosmar aqui na ponta do mouse, vou soltar, quero mandar especialmente pra você. Não é essa que você pediu, tá? Mas, quando se fala de Mirosmar, a gente gosta de todas. Ô Kelly, tô ouvindo você, arrumando a casa, e depois vamos dar uma passeada com a Manu. É, que delícia, meu bem. Ai, um dia vai chegar a minha vez ainda de passear com meu neto, viu? Oi, bom dia, pode falar comigo?
2: Bom dia, Kelly Mary, bom dia.
0: Bom dia.
2: Que é o Amaury de Dois Corres.
0: Oi, Amaury,
2: manda
0: tudo bem?
2: Manda pra gente aí, Neguinho e Parafuso.
0: Tião Carreiro e Pardinho.
2: Feliz pra todos que estão ouvindo, uh-huh. Meus pais.
0: O povo adora isso aqui, né?
2: DBC Rádio Carinho.
0: A nossa Rádio Amor. Oi, Aparecida.
3: Cidinha Messias.
0: Oi.
3: Bom dia, minha locutora preferida. Que
0: Oi,
3: Deus
0: que
3: te abençoe
0: linda.
3: Grandemente.
0: Amém.
3: Que você tenha um dia nós. Maravilhoso.
0: Se Deus quiser, meu bem.
3: 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Beleza. 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
0: Rádio Amor. Ao seu lado, com vocês, não tem possibilidade de não ter um dia maravilhoso. Oi, Kelly, manda uma música pra mim, um abração. É a Rosa Flor. Oi, Rosa, tudo bem? Deixa eu mandar aqui um oi. Ah, o ouvinte. É como chama? É cutelaria. Isso aí acho que é cutelaria, né? Ele faz umas facas diferenciadas. Ó, oh, e coloca até foto. Acho que eu vou fazer uma faca com uma foto minha, viu? Vou deixar lá em casa, né? Ai, que linda. Eu perguntei pra ele se essa decoração que ele faz, né? Dá pra colocar um rádio ali. Oh, ia ficar bom, hein? Oi, Kelly, bom dia. É a Márcia. Oi, Márcia, bom dia. Flaviano. Oi.
4: Bom dia, Kelly.
0: Bom
4: tudo
0: dia,
4: bem
0: meu
4: com
0: bem.
4: Você?
0: Eu
4: Kelly,
0: tô.
4: Manda um modão pra nós aqui no Aras. Flaviano Guzmão de Araquara. Tamo firme aqui na DBC aqui, viu, Kelly? Manda um modão, faz pra nós aí,
0: obrigada,
4: Kelly.
0: Obrigada, meu bem. Um beijo. Um beijo pra Kelly também. Oi, Eliana Soares. Ô, Kelly, manda um Troia pra gente ainda. Manda. É, e obrigada pela atenção. Eu que agradeço, Eliana. Essa é linda, né? Essa música é linda. Oi, Shirley. É, não é? Isso mesmo, né, Shirley? A gente aprende assim, né? O ouvinte falou pra mim, Kelly, ó, o coletadeiro é uma coisa, o colhedor é outra. Eu vou precisar esperar alguém aí fazer a diferença pra mim, porque eu queria, parece que uma colhe só grãos, né? É, e a outra colhe, acho que a colheitadeira, acho que colhe grãos, é isso? Bom, mas vou esperar vocês, porque eu confio em vocês. Falou, tá falado. Nem vou discutir, porque eu tenho certeza que eu tô errada. É, Cidinho, tudo bem, Cidinho?
5: Bom dia, bom Kelly. Dia. Tudo bem, minha querida?
0: Eu tô, e você?
5: Como é que você tá? Tudo beleza?
0: Tô bem,
5: Kelly,
0: graças a Deus.
5: Quando faz na mão, chama facão.
0: Facão, olha lá.
5: Não é foice, chama facão,
0: facão,
5: minha querida.
0: Facão, tá aí.
5: Beijo. A foto tá linda.
0: A foice é aquela foice que tem assim, né? Ela faz uma curva assim, né? A foice, né? E o facão é aquele que a gente debuia fácil uma cana também, ajeita ali, já vai debuiando fácil uma cana, né? Ah, agora tá vendo? E falaram folhão também, né? Pode falar folhão também, né? Oi, tudo bem?
6: Kelly, aqui, ó. Eu me divirto com vocês, hein?
0: É.
6: E a nossa manhã é maravilhosa, você
0: ai,
6: deixa a gente
0: lindo.
6: Mais um astral mais alto do mundo.
0: Que gostoso.
6: Deus te abençoe, filho.
0: Amém, meu bem.
6: Gosto da sua programação. Uhum. Deus te abençoe sempre.
0: Amém.
6: Um abraço.
0: A todos nós, né? A todos nós, se Deus quiser. Oi, Kelly, você é ótimo, hein? Mais agricultura do nosso Brasil. É, meu amor, por que, Edna? Te pergunto, por que, Edna? Por que, Edna? Eu acredito tanto no agro que você não faz ideia. Eu acredito tanto no agro. Eu acho só que quem inicia tudo, quando tem a cadeia do agro. Acho que quando inicia tudo, não é tão valorizado, né? Mas o produto final é muito valorizado. Agora eu falo assim, não é tão. Por exemplo, você é leiteiro, você tira leite aí, né? Tem pessoal que tira leite. Aí, às vezes, o dono da vaca que tira o leite, que acorda de madrugada, né? vende lá o seu leitinho com dificuldade lá, não sei hoje o preço que tá, mas não deve passar muito de R$2, né? Deve ser ali R$1,30, R$1,40, R$1,50, eu imagino, que eu não tenho conhecimento também. E aí quando a gente vai comprar um litro de leite... Você que tenha dinheiro, minha filha, você se vira. O produtor vendeu a R$1, né? Aí chega cadeia, vai, transforma. Aí você vai pagar no mínimo 7 hoje, você que lute. Não tem treta, não. Quer dizer, não sei se tô falando besteira, mas do que a gente vê aí, é isso aí, né? Igual os meninos que vendem alface, né? Os meninos que vendem alface, aí passa na casa da gente e vende alface. Eles que fez alface, eles que plantaram alface. Aí vende o alface. Quanto que tá, viu, alface? R$2,50 o pé, depende da verdura que você compra e tal. Ah, mas vai comprar no mercado. Quero ver você pagar R$2 o alface, né? Então, pro produtor, realmente, eu acho que é bem difícil, né? Né, não? Vamos dizer, Zezé de Camargo e Luciano, pra todo mundo que tá comigo e que adora. Vem ficar comigo, vem.

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1: 11h22, olha só que beleza, novidade, promoções. A Júlia Moraes já tá preparada, tá na expectativa de falar com a Kelly Marin nessa manhã, né? 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
1: Júlia, Rádio Amor, Troia.

0: se eu pedir, você volta? Jorge Mateus. 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
0: 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Ó, Patrícia Emanuela!

Eu te viro no avesso. Ai, amores da minha vida, você faz uma pausa no seu dia de vez em quando? Ah, quero e faço nada. Eu acordo de manhã numa correria, filha. Eu não tenho tempo nem de pentear os cabelos. Que dirá pensar no que eu vou fazer com calma. Me determinar o meu dia, você já determina o seu dia, a hora que você levanta da cama. Hoje eu levantei me arrastando, sabe? Mas aí eu falei, não, em nome de Jesus. Ai, mancando, arrastando uma perna, descabelada. Ah, mas meu pijama tava lindo. Ai, meu pijama, vou te contar, eu tenho uma paixão pelo meu pijama. E aí, eu falo assim, você já tem que acordar determinando, né? Vou vencer, eu sou vencedora. Tomada dormindo? Ah, Kelly, todo dia. Ó, a gente liga a tomadinha depois que acordou, respira fundo, né? Respira fundo, se organiza. Ah, não tem tempo pra isso não, Kelly. Então arruma, tá? De vez em quando, durante as 24 horas do nosso dia, sem ser

0: para a hora que você tá dormindo, né? Você precisa dar uma pausadinha, dar uma paradinha. Eu tive que aprender a fazer isso, tá? Tô dando essa dica pra você, pra você não precisar pagar pra aprender. Eu tive que pagar pra aprender. E aí a gente dá uma parada, dá uma respirada, dá uma assuntada, dá uma observada, aí já foi meia hora, entendeu? É isso. E claro, fazendo tudo isso, pra você ter um bom dia, um dia muito feliz, um dia agradável, né? Fazendo as coisas que você gosta. Por exemplo, às vezes, pra você tomar uma dose generosa de café logo de manhã, prestando atenção na sua casa, no seu quintal, da janela do seu apartamento, no seu sítio, na sua fazenda, aonde quer que você acorde todos os dias de manhã, olhar para aquela coisa linda que tá do seu lado, dar aquela respirada, assim. Se você tiver tempo, ainda faz uma conchinha, assim, uma conchinha para ajeitar. Não, bebê, vamos ficar mais cinco minutos só aqui, entendeu? Eu quero sentir o seu cheiro mais... Vem cá, deixa eu te dar um beijo. Vem cá que hoje eu quero te dar um beijo bem gostoso. E prestando atenção na vida, dando uma pausa no nosso dia a dia, nas nossas coisas. Ter tempo pra você, ter tempo pra se olhar, né? Pra cuidar de você também, se abraçar de vez em quando. Você já se abraçou? A gente tem mania de abraçar todo mundo. Hoje abracei o Luiz já, hein? Luiz passou daqui, da Riviera. Dei um abraço no Luiz. Pena que eu não tomei banho hoje. Hein, Luiz? Então é isso, meus amores. E não há nada melhor na vida da Kelly, de verdade. Não há nada, nada, nada melhor do que eu dar essa pausa no meu dia a dia, porque eu dou, mesmo às vezes o dia tá corrido. Falo, não, agora não, pera lá, deixa eu... Ontem, pra ser sincera pra vocês, a minha pausa foi quase 9 horas da noite, mas aconteceu. E aí, a gente tomando uma dose generosa de café ouro brasileiro, né? Porque o nosso dia, pra ter um bom dia na vida da Kelly... Com uma pitada de fé e uma dose bem generosa de café.
1: Kelly Mary.
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0: 8h41 agora. Que lindo, meu reino encantado. Teve um ouvinte que pediu pra mim de manhãzinha. Meu reino encantado, eu não sei quem foi. A Eliana curtiu Troia, linda essa do Troia, né? Essa música do Troia ainda é linda demais. Ainda que perdeste a memória, teria o coração ainda. É, eu fico pensando, quando eu ouço essa música, nas pessoas que têm relação com o outro, uma vida, né? Os casais que têm uma vida de relacionamento, né? E aí vai chegando assim, mas a gente fala na terceira idade, né? E aí um dos dois começa a ter o Alzheimer, né? Então essa música Troia, ela reflete muito esse exato momento, né? Ainda que perdeste a memória, teria o coração ainda. Que essa parte da história seja solidão. Eu não vou deixar. Eu não vou desistir de nós dois. Ave Maria! Eu não sei se você percebeu a hora que eu toquei, mas é música demais. Eliane, obrigado você, meu bem. Já já tem a Júlia Moraes no bolo do aniversariante. A Maria tá aqui, né, Maria? Oi, Maria. Você não falou ainda com a Kelly, Maria?
1: Oi, Kelly Mel. Bom
0: Oi,
1: dia,
0: meu
1: tudo
0: amor.
1: Bem? Aqui
0: tô...
1: é Maria do Parque da Laranjinha.
0: Falei?
1: Eu vou participar da dobradinha hoje,
0: então,
1: viu?
0: Ah, então tá bom.
1: Tá
0: eu vou
1: bom?
0: Ficar
1: beijo,
0: te esperando.
1: Abraço.
0: Obrigada. O Ferrugem também ainda tá com a gente lá ouvindo o nosso programa. Oi, Val. E aí? Vai sair essa piscina aí, Val? Ô, Kelly, hoje tô de folga. Tô curtindo a DBC sempre com você. Que Deus te abençoe grandemente. Depois eu quero finalizar essa piscina aqui linda, ó Kelly. É do Ricardo Migaleto, né, bem? Ei, coisa linda, meu Deus do céu. Que coisa linda, hein, Val? A Val é que vai dando uns tratos nas piscinas aí de toda a região, junto com o Ricardo Migaleto. Dois grandes profissionais, né? Queria mandar um beijo pro ouvinte, o Paulo. Paulo, pode deixar, vou ajeitar essa lida aí pra você, tá? Vamos organizar isso aí pra você ajeitar esse trem aí pra mim, tá? Obrigada mesmo, viu? Adenilson, obrigado aí, tá? Pelo áudio. Cruz, um beijo. Celina. A Ilza Furlaneto pediu César e Paulinho pra mim. Tem mais gente aqui. Oi!
2: Bom dia, minha querida Kelly Mello.
0: Oi!
2: Eu sou Natalício de Américo.
0: Tudo
2: dá pra você mandar o Amado Batista pra Praia Seca?
0: Amado Batista. Ei, só sai Amado Batista também aqui, né? Sandra, obrigada, viu? Um beijão. Mandar um oi pro Alfandre. Oi, Alfandre. Oi, nós aqui na Canavieira, Alfandre. Liga lá naquela rádio, a Canavieira. Ai, que gostoso, meu Deus do céu. Liga lá na Canavieira pra nós, por favor, moço. Henrique, você ainda não falou, né?
3: Bom dia, Kelly.
0: Bom dia.
3: Bom dia, DBC.
0: Tudo
3: Henrique
0: bem?
3: De Matão.
0: Oi, Henrique. Matão você ouvindo a gente também. Ô,
3: poderia tocar aí, João Paulo Daniel, gruda em mim. Forte abraço, um excelente dia e Deus abençoe.
0: Obrigada, meu bem, a você também, viu?
3: DBC, rádio, carinho, rádio,
0: nossa,
3: amor.
0: Rádio Amor. Obrigada mesmo. Manda um oi pro Douglinhas, a Marta Alves, a Marta Silva, o Valdeir comigo também. Todas as manhãs junto com a Kelly, acompanhando o nosso programa. Meu, muito obrigada, viu? Tem gente demais nessa DBC. Oi, Kelly, tudo bem? Os cabelos. Ai, meu, mesmo porque se você pentear, Genesa, eles vão bagunçar tudo, minha filha. Ó, meu neto Antônio, graças a Deus, Deus me deu essa graça. E meu neto Antônio, ele adora ficar pegando meu cabelo assim. Ah, coisa linda da minha vida. Heitorzinho, tamo junto, bem, obrigada, viu, Heitorzinho comigo também, acompanhando a gente. Manda um oi pro Carlinhos também. Carlinhos, você não falou bom, não, bem.
4: Bom dia, Kelly.
0: Bom
4: Carlinhos
0: dia.
4: Carlinhos Salvado, um ótimo dia abençoado. CBC FM, Rádio Carinho.
0: Rádio Amor, muito obrigada. Tem áudio.
5: Bom dia, que é o Medrado.
0: E aí, Medrado,
5: manda
0: você tá bom?
5: Aqui pra nós aqui.
0: Pode falar.
5: Eu, meu Promé, estamos aqui ouvindo aqui na audiência pra vocês.
0: Ei.
5: DBC, Rádio Carinho.
0: Obrigada.
5: Rádio Amor.

0: E manda música pra nós aí, ó. Chitãozinho Chororó.
1: Sim.
0: Qual que eu não tive na aguinha?
1: Ó que tem aqui, Vi. Ó que tem aqui, Vi. Ó, olha. Assunta, Sarádia. Chitãozinho Chororó, muito obrigado, Medrado. Já toquei hoje, Chitão, hein? Bom dia, toquei, né? Bora lá. Moda boa nunca é demais, né, gente?

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0: agora é a hora que ela vem pra fazer a entrega de mais um bolo na nossa manhã em parceria da doceria Glaciart, né, Júlia? Oi, bom dia de novo!
1: Oi, Kelly, oi. Tudo bem? Oi, Kelly, tô por aqui novamente, mas agora pra fazer a festa no rádio, né? Eu queria dar um bom dia especial pra quem hoje comemora mais um ano de vida. Que papai do céu abençoe sua vida com muita saúde, paz, amor e muitas felicidades, né? O Adilson, ele foi no 3307-1011, fez a inscrição e garantiu essa festa aqui no Monte Carlos, na cidade de São Carlos. E quem leva pra casa hoje esse bolo delicioso que vem direto da doceria Glaciart é Yara Cristina, que hoje completa os seus 36 aninhos de vida, hein? Mas antes, eu vou falar com o Adilson. Bom dia, tudo bem?
2: Bom dia, tudo bem? Primeiramente, agradecer a todos da LBC, tá? Desejar um feliz aniversário pra minha irmã. Ela não merece, né? Mas vamos fazer o quê, né? Mas, parabéns.
1: Obrigada, viu? E agora eu vou falar com o sogrão da aniversariante, tudo bem?
3: Tudo bem, bom dia. Eu tô aqui também pra desejar pra Yara muitos anos de vida e saúde pra ela.
1: Que Deus abençoe ela.
3: Que Deus abençoe.
1: Né? É, e que isso. O dia dela seja maravilhoso.
3: Maravilhoso e muito feliz. Tá aqui pra cuidar de si.
1: E agora eu vou falar com a Yara. Oi, Yara, tudo bem? Bom dia.
4: Bom dia, tudo bem? Eu queria agradecer primeiramente os pessoal da DBC, a Deus. E agradecer ao meu irmão que fez a inscrição pra mim. Né? Dizer que eu amo muito ele, apesar dele ser chato. Mas eu amo ele e agradecer a todo mundo. É, DBC FM, Rádio Carinho, Rádio Amor.
1: Yara, muito obrigada, viu? 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
0: 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Exatamente meio-dia. Olha a balada do mundo.

0: tarde de terça-feira. Já fizemos a nossa manhã, já realizamos, graças a Deus, né? Seguinte, agora é sua vez, agora é com você, a partir de agora no ar.
1: 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Escolhe aí qual artista que você quer ouvir duas no fim da manhã, DBC.
0: Bom, a partir de agora, bebê, é com você, hein? Ajeita aí, 3307-1011, pra você escolher as duas que você quer no final do programa, logo depois do meu beijão de pinga pra você.
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0: Primeira vez que entra varões na dobradinha. É a primeira vez. Duvido que você ganha, barões. Eu duvido. Mas é o programador que manda aí na dobradinha.

nos clássicos. Nos clássicos. A gente entra com essas duas canções incríveis de Chico Rei Paraná. A primeira é Amor Rebelde. Eu sei que você ama. Eu sei que você adora. Dobradinha da manhã no ar. E aí, pra onde é que você vai? Hein? Barões? Chico Rei Paraná?

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1: Aí na raiz, a gente traz esses dois clássicos de Roberto e Merinho, que, ó, não é por nada não, mas ô moda arrumada! É Lágrimas e A Noite do Nosso Amor com Roberto e Merinho, na terceira posição hoje da dobradinha da manhã.

0: nosso Kim lá do bar, tô no trabalho, ele adora essa música.
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0: 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Parou não? Parou não? Olha isso aqui.
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0: César e Paulinho também arrasa aqui.

Tadinho dos barões hoje. Tadinho dos barões. Deixa os barões saber disso. Os barões vão falar, pelo amor de Deus, Kelly Mary, dá passagem aí. Não para não. Não para não, Kelly Mary, dá passagem aí pro Roberto Menin. Só a senhora, hein? Bora lá. Vai, ó, ó. Ó, só no passinho, ó, ó, ó. Só no vasinho. Tem tudo a ver aí, você.

0: seguinte, são meio de 11, vamos desvendar aqui a dobradinha da manhã, saber onde é que o povo vai, né? Tá lindo de ver esse WhatsApp. Muita gente votando, trazendo o seu áudio, né? Em mensagem de texto também, trazendo o seu voto pra dobradinha da manhã, né? Suzana, Renato, olha quanta gente. O Renato Magelo, ele foi no Chico Rei Paraná, né? Então, lembrando, Barões da Pisadinha, Chico Rei e Roberto Merim, com os dois clássicos de Roberto Merim, que a gente adora, né? Que é Lágrimas e A Noite do Nosso Amor, tá bom? Então, o Renato foi no Chico Rei e a Suzana. Oi, Suzana!
1: Linda, né? Primeiro amor rebelde!
2: Bom dia, Caimed. É a Suzana de São Caio da Vila Brasília. Eu vou ficar com a terceira opção.
0: Terceira, Roberto Merim. Elza da Fazenda Fênix, né? Traz o seu voto, claro que pra Chico Rei. A Cleusa também. Fatiminha, oi, meu bem.
3: Amor, eu e o velho vai na segunda.
0: Segunda opção, Chico Rei.
3: Mar, beijo,
0: Chico tchau. Rei, meu bem, tá ótimo. Oi.
4: Terceira posição hoje da...
5: Bom dia, Calimeli. Aqui é o Rosemeiro da Vila Alpes.
0: Ah.
5: Eu vou na terceira.
0: Terceira.
5: Roberto Merim.
0: Ok, Val de Baté, eu vou com o Roberto Merim. Obrigada, Val, valeu. Vamos ver aqui o Roberto. Oi, Roberto. Oi.
6: Boa tarde, Kenny.
0: Boa tarde, meu bem.
6: Aqui é o Roberto Zavagna. Eu vou de Chico Rei Paraná.
0: Chico Rei Paraná, combinado, tá certo.
6: Ótima tarde a todos aí.
0: Se Deus quiser. Ivanira, lá de Américo Brasiliense, traz o voto pra Roberto Ribeirinho. Um beijo, meu amor. Juventino, ó.
7: Ó, aquele bom dia, Juventino. Chico Rei Paraná.
0: Chico Rei Paraná, chama na moda. Oi, Kelly, Ivone Ferreira, é a 2. Tá bom, meu bem, obrigada, viu? A Maria também
8: tá
0: aqui.
8: Boa tarde, Kelly, tudo bem? A Maria das Dor da Vila Alpes. Eu voto com certeza no Chico Rei Paraná.
0: Chico Rei Paraná.
8: Paraná.
0: A nossa Rádio Amor, Maria Helena, meu amor, oi.
9: Oi, Kelly.
0: Oi.
9: Bom dia.
0: Bom dia.
9: Segunda opção.
0: Segunda opção.
9: Beijo, com Deus, os abençoe.
0: Chico Rei Paraná, Santo Mauro Duarte traz o seu voto para a terceira posição, abençoado. Abençoado, você viu que moda, hein, abençoado, vai bem.
10: Boa tarde, Kelly Mary, eu vou no número 1, Barões.
0: Barões da Pisadinha.
10: Olha essa música demais.
0: Pra dar aquela animadona, né? Rádio Carinho, Rádio Amor, pra dar aquela animadona na terça-feira. O Kelly, boa tarde, terceira opção é a Diva de Araraquara. Vamos ver quem mais está por aqui. O Carlinhos, meu amigo Carlinhos, traz pra mim aqui a terceira opção, né? Muito obrigada. O Wilton Aparecido também vai de Roberto e Merinho. Aparecida da Vila Prado também. E aqui, oi Wilson, tudo bem?
11: Wilson, vinha. A terceira opção.
0: Terceira opção, Roberto e Meirinho, com Lágrimas e A Noite do Nosso Amor. Oi, Kelly, tudo bem? Meu voto é na terceira opção, é o Osmar Mendes. A Jô também está com Roberto e Meirinho. Oi, Kelly. Tadinho do Barões, hein, Kelly? Ajeita pra mim a terceira posição, tá bom, tá aqui, 12º voto. A Eliane Soares também foi com o Roberto Meirinho. Marcelo, e aí?
12: Ô, Kelly.
0: Oi.
12: Boa tarde, eu vou nessa aí.
0: Qual?
12: Opção 3.
0: 3, Roberto Meirinho.
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0: Deixa o seu couro. Lindo, né?
12: Depois.
0: Linda demais. Não diga nada.
12: Não diga nada. É essa aí, ó.
0: Oh! Soltou a voz bonito, hein, Adair Balbino?
13: Ô, oh, dona Kelly, boa oh, tarde.
0: Boa tarde, filho.
13: Ah, hoje nós vamos aí na dobradinha no Chico Rei Paraná.
0: Beleza, segunda Chico opção. Rei Paraná, que é moda também, hein? Muito
13: Rádio
0: obrigada,
13: BDC
0: viu?
13: FM.
0: Rádio Carinho, Rádio Amor, amor rebelde, romântico demais.
3: Kelly,
0: oi.
3: Boa tarde, Elizabeth.
0: Boa tarde, meu bem.
3: Com certeza, vou votar na terceira opção.
0: Terceira opção, Roberto e Merim. Obrigada, meu amor. Outro beijo pra você, uma tarde linda. Oi, Maria Silva.
14: Bom dia, Kelly.
0: Oi, meu amor.
14: Eu fico com a terceira.
0: Terceira opção, 16º voto. 16º voto. Obrigada, Maria de Santa Lúcia. A Deise também traz o seu voto pra terceira opção. O Gato Preto tá em Santa Lúcia, votando no Roberto Merim. Oi, Kelly, é a Glória. Eu vou com Chico Rei Paraná, tá bom? 10º voto, Chico Rei Paraná. A Marilda da Vila Nery, Chico Rei Paraná, Marilda. Nem tem como ser outro, né? Oi, Nilson Pinheiro, tudo bem?
15: Puxa vida, hein, Kelly? Seja o dia demais,
0: hoje,
15: hein? O que você fez com nós aí agora, hein?
0: Hoje foi, foi, hoje foi pra judiar
15: mas
0: mesmo.
15: Mas eu vou de Barões da Pisadinha.
0: Barões
15: cara.
0: Da Pisadinha, com uma princesinha dessa. A Luzia Vaccari tá na terceira opção, tá no Roberto e Merim. A Marineide, fala comigo, meu amor.
16: Kelly, eu vou de Roberto e Merim.
0: Roberto e Merim também, já são 20 votos. Clodoaldo, vem pra segunda opção. Vem com o seu voto pra Chico Rei Paraná. Oi, Lourdes.
17: É a Lourdes do Itamaraty.
0: Ah, meu
17: Quero
0: amor.
17: Quero ouvir com o Eduardo Costa.
0: Eduardo Costa? Pera lá, vamos ver aqui, ó.
17: Boa tarde, Kelly.
0: Tarde, meu
17: amor. Eduardo Costa.
0: Eduardo Costa, tá certo. Ela achou que fosse Eduardo Costa, não tem problema, não. Tá bom, tá valendo. Obrigada aí pela audiência, tá? O Pablo Gesso tá no 2, tá no Chico Rei Paraná. O Arnaldo Pedroso tá na terceira opção, tá no Roberto e Merim. A Beth Siebert vai também no Barões da Pisadinha. Dá aquela animadona na nossa terça-feira. Celina e Rogério de Botucatu, meus amores.
18: Oi, cara, boa tarde. Celina e Rogério de Botucatu, Chico Rei Paraná.
0: Chico Rei
18: Beijo,
0: Paraná,
18: que Deus
0: combinado.
18: Te proteja, te ilumina.
0: Amém, meu amor.
18: Amor.
0: A nossa Rádio Amorilza Furlaneto, Chico Rei Paraná. O Rogério Santos, Chico Rei Paraná, subindo Chico Rei, subindo Chico Rei.
19: Boa tarde, Daniela, vou participar.
0: Tá bom.
19: Eu fico com Chico Rei Paraná.
0: Chico Rei Paraná. Mais um voto, da Maria Célia, mais um voto do Douglinhas. E o Bim, pra onde você vai, Bim?
20: Boa tarde, Guilherme, eu vim da TV de Caravinho, vou com Chico Rei Paraná.
0: Beleza, tá valendo. Oi, André.
21: Oi, boa tarde.
0: Oi, tudo bem?
21: Eu vou com o Roberto Mirim.
0: Roberto Mirim, o seguinte, gente, tá 20 a 22, tá? A Neuza traz o 21, 21º pra Chico Rei. A Edilza vai votar agora, certeza que é Chico Rei.
22: Bom dia, Calemério, Chico Rei, Paraná.
0: Empate, empate, empate, Chico Rei e Roberto Meirinho. Agora, a Ana Paula Escobar, a mãe do meu amigo Fernando, vota na terceira opção e desempata. Aguinaldo da Casa do Para-Choque traz o 24º. Marcos Xavier, e aí?
23: Ô, Kelly, ô, Kelly, ô, Kelly, eu voto no Roberto e Meirinho.
0: 25º, só madeira, 25º, Sérgio Marino.
24: Oi, Kelly, boa tarde, oi. Roberto e Meirinho para nós aí.
0: Aê, 26º voto.
24: Passarinho que acompanha João de Barro é servente pedreiro, então vamos que vamos. Rádio Carinho, Rádio Amor, Deus
0: fala
24: no coração,
0: nisso,
24: com muito fervor.
0: Sempre, fala nisso, o ouvinte pediu pra mim, vamos apartar o João de Barro do ouvinte, vamos. Marcelo, eu que agradeço, meu bem, um beijo. A Diva tá no Roberto e Merim, olha quanta gente, que coisa linda. Oi, Cris.
25: Vem com você, eu Chico Rei. Chico Rei Paraná.
0: Sabia,
25: abraços.
0: Eu sabia. Oi, Kelly, Chico Rei Paraná é o Henrique Ducati, beleza. 24º para Chico Rei Paraná e 27º para Roberto e Meirinho. Matheus chega para votar agora, vamos ver.
26: Boa tarde, Kelly. Boa tarde, Kelly.
0: Boa tarde, bem.
26: É o Matheus, Chico Rei Paraná.
0: Falei, eu sabia, eu tinha certeza. Vamos ver aqui mais um voto aqui, o Antônio Mariano. Oi, Antônio, pode falar.
27: Boa tarde, Kelly.
0: Boa tarde.
27: Ô, Kelly, eu sou o Roberto Meirinho também. A próxima
0: também.
27: Música você manda lá pra Cleide, lembrota. Fale que a Madalena tá mandando pra ela.
0: Ai, tá
27: ela
0: bom.
27: Ela lembrou de mim hoje, eu lembro dela também.
0: Beleza.
27: Obrigado,
0: obrigada.
27: Kelly.
0: Eu que agradeço.
27: Roberto Meirinho.
0: Com certeza a Cleide tá ouvindo a gente. Cidinha.
28: Oi, Kelly, boa tarde. É a Cidinha, minha lindona. Eu vou de Roberto Meirinho. PDCF no Rádio Carinho.
0: A nossa Rádio Amor, a Criseide, Roberto e Meirinho, muito obrigada. Valdinei, meu amigo Ney, lá de Dourado.
29: Boa tarde, Guilherme. Roberto e Meirinho.
0: Roberto e Meirinho, vamos ver quanto tá. 5, 10, 15, 20, 25, Chico. 5, 10, 15, 20, 25, 30, 31, Roberto e Meirinho. 32, Roberto e Meirinho, com o voto da ouvinte Cleide Carça, tudo bem? Ricardo Migaleto, aqui é Roberto e Meirinho. Oi, que é? Outro beijo, meu amor. É a Sueli do Imbaré, né? A Sueli do Imbaré foi no Chico Rei Paraná. Olha que ainda vai virar isso aqui. O Valmir, Chico Rei Paraná. A Fátima tá lá em Brotas, curtindo a nossa rádio. Volume deve estar no talo, esse cachorrinho gosta, né? Aqui, ó.
30: Chico Rei Paraná.
0: Você gosta, né, Ben?
30: Beijo.
0: Eu
30: tchau.
0: Sei que você gosta, mas...
30: Beijo.
0: Mas eu sei que você gosta mais, sabe do quê? Eu vou tocar uma música pra você agora. Pra você, que eu sei que você gosta mais. Quer ver? Pera aí, deixa eu pôr aqui, ó. Pera aí que eu vou pôr aqui, quer ver? Ela vai falar assim, olha pra Carol. Carol, tá aí? Olha pra Carolina, foi pro samba. Olha pra Carolina, foi pro samba e fala assim, olha, não é que ela acertou mesmo? Quer ver, ó? Pera aí que eu vou pôr uma moda pra você. É pra você essa, hein? Tá ligada aí, né, Fátima? Quer ver, ó? Olha pra Carolina, foi pro samba e fala assim, nossa, ela acertou. Quer ver, ó? Vamos ver, não sei, só se eu tiver muito enganado, porque às vezes a gente se engana também, né? Vivi, peraí, deixa eu ajeitar aqui. Ai, meu Deus do céu. Eu não vou lembrar agora o nome, mas vou pôr essa aqui, tá? Ó, quer ver? Peraí. Vamos ver se eu vou acertar. Depois você me fala se eu errei, tá? Peraí. Essa aqui não. Vamos pôr essa aqui, ó. Essa aqui, ó. Essa aqui, ó. Ó. Assunto aí. Olha pra Carol agora, ri e fala que eu acertei.

0: Valdir Zambarian fazendo um triplex domingo de manhã. A gente na estrada ali, Patrimônio Brotas, né? E a Fátima, uma cantoria total atrás do carro, ó. A cantoria total, não parava. Ah, eu adoro César e Paulinho. Eu só observando, falo nada não, inocente, falo nada não. O Zambinha no triplex, rasgando os modão na DBC. E tocou seguido um César e Paulinho atrás do outro. E a Fátima rasgando a voz atrás do carro. Ei, meu amor, quer dizer que a Carol tá aí, tá ligada? Ah, ela fica assuntando, viu? Ela quer ver tudo, né?
1: Oi, Kelly, ela tá aqui, viu?
0: Certo.
1: Também.
0: Ah, beijo. Ela quer saber tudo o que acontece, viu? Ela não para, né? Ah, não para. Ei, Paula, obrigada, Valmir, Chico Rei. Oi, Sandra, Sandra não falou ainda, né, Sandra?
2: Olá. Oi, Kelly, bom dia, eu vou no Chico Rei, Paraná.
0: Beleza.
2: É a Sandrinha do Jacobus.
0: Obrigada, beijão. Meu amor, um beijo pra você. A Gislane Martelo, família Martelo, tá lá em Brotas também. É, ela votou no Chico Rei, a Shirley também tá aqui, Chico Rei. A Maria Conceição foi no Roberto e Merim, né? Queria mandar um beijo também pra Elza da Fazenda Fênix. A Ilza tá lá em Mineiros do Tietê também, ouvindo a gente. Ela também ama César e Paulinho. Sabe uma pessoa que ama César e Paulinho também? É a Angélica, né? Lá da Cachoeira do Saltão, ela é esposa do André. Ela também adora César e Paulinho. A gente lembra sempre dos ouvintes aí, né? Tem muita gente que gosta também. Bom, é o seguinte, a gente tentou. Você viu que nós fizemos o que vocês quiseram, né? Fizemos o que vocês quiseram. Vou terminar a contagem dos votos e volto já pra finalizar o programa com você.
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0: Di, Esquina. Amores da minha vida, meu muito obrigada pelo dia, pelo programa, pela manhã, foi demais. Mas porque você tá aí, do outro lado do rádio, em toda a região.
1: Kelly Mary.
0: Amanhã nós temos um encontro marcado, logo depois de Christian Ralph, você vai curtir Roberto Meirinho, que você escolheu, mas foi por pouco, hein? Por 3 votos só diferenciou Roberto Meirinho de Chico Rei. Um beijo e até amanhã, se Deus quiser.

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5: tarde, boa tarde a todos. Hoje o seu rápido podcast esportivo, né? Meio-dia e 48 agora, a gente traz para você as informações. Antes, o tempo e a temperatura, e a temperatura continua caindo nos próximos dias, hein? Amanhã, quarta-feira, ó, pode chegar aos 19 graus aqui na nossa querida São Carlos, com grande probabilidade de chuva, que vai começar na madrugada, hein? Hoje já a temperatura está um pouquinho mais amena, com mínimas de 15 graus, máximas aí chegando aos 27 graus e o mesmo para toda a nossa região. Olha, Boa Esperança, que sempre tem um destaquezinho um pouquinho mais quente, hoje chega aos 28 graus. Santa Eudóxia também, ali descalvado, chega aos 30, mas a mínima não passará dos 17 graus. Para a nossa querida Torrinha, né? É muita chuva amanhã e hoje esse tempo parcialmente, predominantemente nublado. É o tempo e a temperatura para toda a nossa grande região.
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5: Muito bem, voltando com o seu Jornal da ABC, olha, no esporte, né, nós temos hoje, né, um jogo importantíssimo ali pelas oitavas de final da Libertadores da América, que é o jogo do Independiente del Valle contra o Tolima, que acontece às 21h30, né? Esse jogo que foi retardado, quer dizer, ele foi mudado a data devido ao terremoto, né? Então, hoje esse jogo importantíssimo que temos para a Libertadores da América e, obviamente, não podemos deixar de trazer a coqueluche, né, da semana, que é a Copa do Brasil, né? O pessoal brigando aí com as bets da vida e a Copa Betano.

Brasil aí para você ver como são as coisas, né? É, o pessoal briga, mas as bets patrocinando o esporte maciça e massivamente. Olha, no Mineirão hoje o Cruzeiro recebe o Atlético Mineiro. É duelo de mineiros, né? Com certeza é um jogaço que acontece hoje a partir das 21 horas, já para definir a semifinal. Amanhã teremos a continuação com um jogo, esse merece destaque. Amanhã teremos Palmeiras e Santos, né? É um jogão, hein? Clássico Palmeiras e Santos, clássico Cruzeiro e Atlético Mineiro e clássico no Grenal, o Inter e o Grêmio. Poxa vida, que azar, né? Clássicos agora e não teremos talvez clássicos nas finais e semifinais. Mas, obviamente, importante os resultados, né, para toda a nossa grande região. Hoje teremos também alguns jogos que estavam aí, né, para atualizar toda a nossa série B, né, jogos aí importantíssimos também, né? Mas o destaque é a Copa do Brasil. Lembrando você que se liga na Liga, no final de semana nós teremos a 25ª rodada e um super prêmio para você aproveitar, hein? Hã? Capricha, porque realmente fará muita diferença. Agora são exatamente 12:53. Antes de a gente ir embora, só obrigado, Gustavinho. Um grande abraço. O Pablo Gesso também está por aqui. E o pessoal da FATEC São Carlos, que promoveram ontem o sexto ciclo do curso de gestão de recursos humanos, né? E uma palestra em alusão ao Agosto Lilás, né? Importantíssimo o Agosto Lilás. A programação abordou a importância de prevenção e identificação de situações de violência, da busca por ajuda e fortalecimento da rede de proteção às mulheres. O evento contou com a participação da soldada PM Valéria, da 38º Batalhão, pela seção de comunicação da Polícia Militar, Érica Oliveira, do Instituto Florescer, Ana Paula Vaz, da Secretaria de Adjunta de Cidadania, Patrícia Nel, chefe de seção, e Gabriela, diretora do Departamento de Recursos Humanos. Parabéns aí ao Bruno Gomes, Júlia Naila Gentil, José Fernando Silva e Carolina Beatriz de Oliveira, que fizeram aí e tiveram a iniciativa de organizar essas palestras. Parabéns aí a todos vocês e a gente, como sempre, agradeço ao Wilson de Torrinha e a todos os nossos ouvintes. E amanhã voltamos com mais informações para você, ouvinte número 1. Muito obrigado e até lá. Tchau, tchau.

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2: Muito bem, senhoras e senhores, estamos chegando. Eita coisa boa, chegando para mais uma tarde, juntos no rádio, juntos aqui no nosso Paradão Sertanejo. A partir de agora a gente toca aí os clássicos da nossa música sertaneja do Brasil e você também vai pedindo essa canção que a gente vai inserindo aqui na nossa programação. 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Para de sofrer, para de reclamar. É o nosso Paradão Sertanejo que começa essa edição com esta canção. Lourenço Lorival, Canga do Tempo, é a primeira, é clássico.
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0: Vamos no Paradão! WhatsApp do Paradão Sertanejo. 11 993614924. Uma ótima tarde pra você de terça-feira. Bom almoço pra você que tá almoçando e ouvindo o nosso programa. Pra você que vai almoçar também, claro, um bom almoço. Pra você que já almoçou, bom descanso e bom segundo tempo pra quem tá indo aí pro batidão na segunda etapa do dia. É ou não é? 1h08, você fica à vontade pra você interagir e pedir o seu modão. O programa que é feito por você e pra você é o nosso Paradão Sertanejo. Então, através desses quatro, 11 São Paulo, 993614924. Por esse zap você pede o seu modão aqui no Paradão, tá? Ou então lá no Instagram, @MiltonBardelliOficial, @MiltonBardelliOficial, Bardelli, B de bola, dois L's e igreja no final. Milton Bardelli Oficial é o nosso Instagram para você pedir o seu modão. E eu já começo a atender os ouvintes aqui no nosso Paradão, lembrando que já tem receita no rádio com Anice Marcondes e também as curiosidades com o jornalista André Verrone no quadro Você Sabia. E o Edinho tá com a gente aqui na Fazenda Quebra-Pote, pessoal da Fazenda Limeira, mandando boa tarde. Quer ouvir aquela canção do Chitãozinho Chororó, caminhoneiro é bicho louco. Então tamo junto no rádio, meus amigos. Uma ótima tarde pra vocês aí, curtindo o Paradão Sertanejo, obrigado pela audiência. Tem áudio no Paradão.
1: Ô Milton, boa tarde, é o Paulo de Mococa.
0: Ô Paulo.
1: Forte abraço, meu amigo.
0: Boa
1: terça-feira pra todos nós, né?
0: Amém.
1: Ô Milton, se puder, toca a música, cartão postal dos Igrejinhas pra nós, Milton.
0: Boa.
1: Tamo junto aí. Com Deus, meu irmão.
0: Valeu, vocês também aí, uma ótima tarde pra todos aí, Paulão. Quem mais tá curtindo o Paradão Sertanejo? É o Alexandre Magri. Ô Milton, é o maestro Alexandre Magri, de Itapiratiba. Olha aqui a foto que eu tô te mandando. Aqui, ó, com o Lourenço Lorival. Eita, coisa boa. Os artistas que abriram o nosso Paradão nessa tarde, né, maestro? Abraço pra você, pra todos aí, viu? Muito obrigado pela audiência, a todo o povo aí em Itapiratiba, sempre sintonizando o nosso Paradão. Tem áudio.
2: Boa tarde, Milton Bardelli.
0: Boa tarde.
2: Marcão Careca, de Santo Antônio do Jardim.
0: Beleza.
2: Ô, Milton.
0: Oi.
2: Acabei de fazer propaganda aí do Creme MD pra um amigo meu que tá.
0: É.
2: Ele é de Mauá.
0: É.
2: É daí da região aí.
0: Certo.
2: Ele é do Jardim Zaíra, em Mauá.
0: Sim.
2: É o Denis.
0: Pois não.
2: E ele tá vindo aqui pra Mococa.
0: Uhum.
2: Então ele tá ligadinho aí na Prata FM.
0: É.
2: E agora ele tá ouvindo o Milton Bardelli falar do Creme MD que
0: legal.
2: Eu acabei de indicar pra ele, que ele falou que tá cheio de dor nas pernas, na coluna.
0: Legal, legal.
2: Beleza, manda um abraço pra ele. É o Denis, do Jardim Zaíra, em Mauá.
0: Falou,
2: um abraço,
0: Marcão.
2: Milton.
0: Abraço pra você, família, pro Denis, pra todo mundo que tá sempre aí curtindo o nosso Paradão Sertanejo. Amigo Lupércio tá lá em Brotas. Alô, amigo Renato Braiano, em São Simão, também com a gente, curtindo o Paradão. Bora com Chitãozinho, Xororó.

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1: Muito bem, senhoras e senhores, uma excelente tarde pra você. Estamos juntos no rádio, ouvindo o modão, você pedindo daí, a gente tocando daqui, e ela tá comigo também. Minha amiga Débora, boa tarde, Débora.
2: Boa tarde, Milton, boa tarde a todos os nossos ouvintes. Como vocês estão? 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
1: Tudo jóia, graças a Deus, é nesse clima, é nesse alto astral que nós estamos juntos no rádio, também pra prestar serviço pra aquele meu amigo, aquela minha amiga, que tá sofrendo com a dor, com o incômodo, com inchaço. 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
1: É só modão de qualidade na nossa tarde bacana aqui do nosso Paradão. E por falar em qualidade, a gente traz a nossa culinarista Nice Marcondes, que agora vai trazer receita. Para você aí ter ideias de pratos principais, aperitivos, acompanhamento, sobremesa, bebida. Para você reaproveitar algum tipo de alimento aí na sua casa, né? Que esteja na geladeira, na dispensa. Então, vou fazer com isso, não sei o que fazer e tal. Para você fazer e vender, ganhar um trocado a mais, é com a amiga Nice Marcondes. Se você não consegue anotar a receita agora, tá dirigindo, tá no trânsito, sei lá, tá na fila do mercado, tem algum lugar que não dá pra anotar a receita agora, ou gravar a receita, não tem problema. Chama a Nice depois, lá no Facebook dela, Nice Marcondes, é só procurar lá no Facebook. Ou então no Instagram, no arroba nice.marcondes. Minha amiga Nice, uma ótima tarde pra você. O que você preparou pra gente hoje, Nice?
2: Olá, Milton, ouvintes, Nice Marcondes, vamos lá pra uma receita. Hoje é uma moça cremosa.
1: Oh.
2: Anota aí os ingredientes.
1: Vamos ouvir.
2: Nós vamos usar uma caixinha de leite condensado, duas caixinhas de creme de leite. Só isso.
1: Tá.
2: Modo de preparo, você vai pegar uma panela com fundo antiaderente, vai despejar o leite condensado e o creme de leite, mexa bem, vai levar ao fogo médio e vai mexer até atingir o ponto de brigadeiro cremoso. Tá prontinho. Despeje uma vasilha, passa o filme plástico por cima do creme e vai deixar ele descansando fora da geladeira por 8 horas.
1: Olha aí.
2: Vocês vão ter o melhor recheio do mundo. 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
1: 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Bem, senhoras e senhores, a gente segue aí com o nosso programa de rádio, o nosso Paradão Sertanejo, atendendo você.
3: De Poços de Caldas.
1: Pois não, Marcos.
3: Jardim Esperança.
1: Sim.
3: O seu ouvinte assíduo aí.
1: Obrigado.
3: Por favor, se fosse possível, eu gostaria de ouvir a música Dia de Formatura com a Nalva Guiar.
1: Perfeito.
3: Por favor, se fosse possível.
1: Claro.
3: Tá de parabéns com a programação aí.
1: Obrigado,
3: tudo
1: amigo.
3: De bom, viu?
1: Obrigado.
3: Saúde, sucesso aí.
1: Pra nós.
3: Felicidade, viu? Fica
1: obrigado.
3: Com Deus. Obrigado.
1: Valeu, tchau. Márcio. Tchau, tchau. Uma ótima tarde pra você. Obrigado pela audiência e pela mensagem aqui no nosso Paradão Sertanejo. A Jandi de Poços também tá com a gente. Tá pedindo a canção Avião das Nove. Ela tá pedindo com a Carmen Silva. Mas aqui, como é o Paradão Sertanejo, a gente vai tocar aqui já já essa canção com o trio Parada Dura. Tá bom, Jandi? Um beijo no seu coração, minha amiga. Obrigado pela audiência. A Marta também tá com a gente, pedindo a canção Leão Domado do Chico Rei Paraná. Ela que tá ouvindo a gente em Paranapoema, que tá frio. Tá muito frio lá na região, né, Marta? E não é fácil, não. Friozinho chegou e chegou com tudo. Beijo pra você, pra todos aí no Paraná, em Paranapoema. Obrigado pela audiência com o nosso Paradão Sertanejo. Quem mais tá com a gente aqui no Paradão é Miguel Dias, em Porto Ferreira, curtindo a nossa programação. Abraço pra você, Miguelzão. Ótima tarde. Tem áudio no Paradão.
4: Ô, Verdão, fala comigo, meu Beleza. Você tá bom?
1: Bom.
4: Vamos por cá, beleza?
1: Beleza.
4: Leãozinho pra baixo de Brasilor.
1: Boa.
4: Everton, João Paulo, Flávio, Viva, Rudinei, Luizão, Prego. Vamos por cá, beleza? Valeu.
1: Valeu, abração pra galera aí. Gustavo Aguiar também tá com a gente. Fala comigo.
5: Boa tarde, Milton Bardelli.
1: Tarde.
5: Aqui quem fala é o Gustavo Aguiar de Milagre.
1: Boa.
5: Queria mandar um abraço pros meus amigos lá do Terreirão da Fazenda Santa Cruz. E oferecer a música Cadeira Amiga pra eles. Sou Romildo, do João Vitor, do Rogério, o Padre do Paraguai, o Pafu. E pro Guilherminho, o famoso Rato Branco, que tá lá no Retiro.
1: Tá bom.
5: Ô, meus amigos, grande abraço.
1: Valeu,
5: com Deus, Milton Bardelli.
1: Valeu, meu amigo. Abração pra vocês todos aí, curtindo o nosso Paradão Sertanejo. Bora com a Nalva Guiar aqui no Paradão. Dia de formatura, 1:32.

0: obrigado pela audiência. Tem áudio no Paradão.
1: Boa tarde, muito barbelo, tudo bem?
0: Tarde.
1: Aqui é o Pedro de Lusiânia.
0: Ô, Pedrão.
1: Aqui com São Civil e o Reginaldo aqui em Jatobá.
0: Beleza.
1: Ô, Milton.
0: Oi.
1: Toca pra nós aí, Melhorar Zé Rico, o Zoom.
0: É. Valeu, é isso? Valeu, meu amigo. Abração pra galera toda aí, mais áudio.
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2: Boa tarde, ouvinte do Paradão Sertanejo. Boa tarde, Milton Bardelli.
0: Tarde.
2: E a todos, a todos as consultores e consultores de vocês da Central, né?
0: Certo.
2: Eu gostaria de ouvir a música do Tchau Carreiro Pardinho.
0: É.
2: A música Faca Que Não Corta, se for possível. Muito obrigado. Uma excelente terça-feira abençoada para todos nós.
0: Obrigado.
2: Abraços.
0: Valeu, abração, abração. Obrigado pela audiência com o nosso Paradão Sertanejo, viu? Muito obrigado mesmo por estar com a gente aí curtindo o Paradão. Uma ótima tarde para todo mundo que está com a gente aqui, sempre ouvindo a nossa programação. Muito obrigado mesmo. 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
1: Você sabe me dizer se é verdade que os bebedouros caseiros matam os beija-flores? Não, isso não passa de mito. Desde que os bebedouros sejam limpos diariamente, não há qualquer problema em usá-los para atrair e alimentar os beija-flores. O problema pode ocorrer apenas se o beija-flor for criado em cativeiro e se alimentar exclusivamente de água açucarada. Nesse caso, ele tem uma queda de imunidade por desnutrição e pode pegar infecções que podem levá-lo à morte.
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0: Soares, é Rico Angeloiro, fechando o nosso Paradão Sertanejo dessa terça-feira. Alô, minha amiga Sandrinha. Alô, Sandrinha, em São Carlos. Forte abraço, ótima tarde pra você. Quero aproveitar também e mandar um alô pro William Arado, da cidade de Sumaré, com a gente aqui também no nosso Paradão Sertanejo. Muito obrigado, William, pela sua audiência. Um abração pra todos aí em Sumaré, curtindo a nossa programação aqui do Paradão Sertanejo. A gente tá indo embora, agradecendo, claro, a sua audiência sempre. 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A todos uma excelente tarde, muito obrigado e tchau.
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0: Nossa tarde.
1: Oi, oi, oi, oi! Cheguei, Brasil, juntinho com você nessa terça-feira gostosa, 25 de agosto de 2026. 25 graus nesse exato momento, hein? Por cá o tempo tá cinza. E aí, tá como? 3307-1011 já começa liberado. E eu quero você e toda a nossa região cravado em 106,3 MHz até as 4 da tarde. E a regra você já sabe: aumenta o volume porque está no ar.
0: Chega aí, viu?
2: Chega!
0: Chega mais!
1: 2 e 1, Luan Santos.

0: gosta, imagina eu. Você curtiu também Guilherme Santiago Azul, Luan Santana com o Nego do Borel, com o Tatinho e também a Bala Emocional ao vivo. Eita, que eita atrás de eita, todo mundo presente, já não chega mais. Que WhatsApp lindo, todo mundo marcando presença, aquela energia gostosa lá em cima. Você que tá aí do outro lado, ó, 3307-1011, pode mandar aquele recadinho, viu? Pode pedir sua moda. Hoje, nessa terça-feira gostosa, 25 de agosto, hein? 14 horas e 15 minutos, 25 graus. E você tá aí do outro lado, juntinho comigo. E não esquece do contatinho, hein? 3307-1011. Fernando, boa tarde, tudo bem? Vamos lá falar com o Fernando. Mano, liga o WhatsApp, né? Tudo bem, Fernando? Boa tarde.
1: Boa tarde, Lana. Aqui é o Fernando Escorrego.
0: Você tá bem? Bom? Tô
1: Lana,
0: bem.
1: Manda pra nós aí. Lio e Léo, o IP e o Prisioneiro.
0: Bom, hein?
1: Também pro meu pai Cido, pro Zeca, pro Barriga, pro Coquinho, que já tá chapado.
0: Já?
1: Mesmo.
0: Ah, não.
1: Esse
0: acredito.
1: E vou falar pra você. É todo dia, mano. Não tem jeito, não.
0: Não tem folga, é esse?
1: Tá bonito hoje na foto, hein, mano?
0: Ah, obrigada. Rádio Amor. Então ele não tem day off, não, né? Todo dia é dia, toda hora é hora. Tá certinho ele, uai. Queria ter esse poder também. Aliás, eu queria aguentar, né? Ô, Thiago, um beijo pra você lá do Santa Felícia. Hoje ele quer Lucas e Luan. Sua ida, modão também, hein? Aí lá vem o Cruz pra completar também. Só modão, né, Cruz?
2: Boa tarde.
0: Tudo bem? Tô bem, uai.
2: Ótimo programa.
0: Pra nós.
2: Se possível, toque enquanto o sol brilhar. Mato Grosso e Matias. BBC Rádio, cara.
0: A nossa Rádio Amor, Cruz. Uma ótima tarde pra você. Márcio Gomes na audiência também. Dessa vez com Hugo e Henrique. É isso que você quer ouvir? Daqui a pouquinho rola aí, hein? Oi, Toninho. Tudo bem, Olana? Manda qualquer uma aí do Léo, Canhoto e Robertinho. É o verdadeiro significado de tanto faz, né, Toninho? Qualquer uma é boa mesmo. Elias Maia, de Morada Nova Ceará. Chegando juntinho comigo. Hoje ele quer a Via Chico Amado e Xodó. Fiquei longe dela. É o Elias, que tá me curtindo lá de Morada Nova Ceará. Aquele beijo bem gostoso aí pra você, viu? Cidinho de São Manuel também hoje tá juntinho comigo. E o Piar na Fazenda dos Faveiros. Let's go, go cowboy.
3: Boa tarde, dona Lana. Boa tarde, moço. Boa tarde. Por causa de Nilson Santana dos Faveiros, vulgo Piar.
0: Ô, Piar.
3: Dona Lana, se der, manda aí pra nós. Jacó e Jacózinho, Ninho de Cobra.
0: Eita, pro nosso modão, amigo, hein? Daqui a
3: pouco nosso amigo
0: chega.
3: Marcelo Medeiros, nossa amiga Dudinha e pra todos gostar do modão. BBC FM, Rádio Carinho.
0: É a nossa
3: chama
0: Rádio Laninha, Amor.
3: Chama na bota, chama nas modas aí pra nós.
0: Let's aqui go, não tem cowboy. Erro, meu querido. Aqui é Let's Go no Cowboy em todo momento. Ô, Adenilson, um beijo pra você aí, que Deus ilumine sempre. O Ferrari também na audiência, né, Ferrari? Deus ilumine sempre, bora caprichar, porque ela tá me ouvindo hoje.
4: Boa tarde, minha
0: tarde,
4: linda.
0: Tarde, meu
4: capricha,
0: amor.
4: Tô na escuta, tá?
0: Tamo junto.
4: Beijo, te amo. Rádio Carinho, Rádio Amor.
0: Rádio Amor, sempre junto, minha maravilhosa. Pra sempre vou te amar. Murilo Huff, ao vivo, 2h17.

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3: 14:21. 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

0: 26 minutos. Vamos falar de coisa boa. 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
1: 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Tô de volta com você. Hora de atender o ouvinte com esse modão lindo. Oi, tem o prisioneiro com Christian Ralph. 14 horas e 30 minutos. E o WhatsApp tá liberado, 3307-1011. Aumenta o volume, chega mais.

0: canta assim.
1: Ah, Jacó, hein? Jacózinho, ninho de cobra.
2: Aí, dona Lá.
1: É bom, hein?
2: BBC FM é porreta, hein? Você tá doido.
1: Você tá doido, filho.
2: Chama, Laninha, chama.
1: Eu duvido ter outro igual. Eu duvido ter outra rádio igual a BBC. É ou não é? Conta pra mim. É nóis. Emiliano, boa tarde, tudo bem?
3: Boa tarde, Lana Guedes.
1: Como você tá, moço?
3: Aqui é o Emiliano, acabei de fazer a troca de turno.
1: Oh, coisa boa, hein?
3: Cortando da forguinha.
1: Ô, oh, maravilha.
3: Tem que trabalhar agora, né? Mas vambora,
1: vambora, vamos que vamos, uai.
3: Lana, se for possível aí, se der certo aí, toca pra nós uma música aí do nosso saudoso Tião Carreiro.
1: É.
3: Toca pra nós aí, se puder. A coisa tá feia, a coisa tá feia. Toca pra nós aí, Lana. Quero mandar pra turma aí da colheita mecanizada, os motoristas aí que tá puxando o palito doce aí com nós. E a todo mundo aí que tá escutando a rádio aí.
1: Tamo
3: Toca
1: junto.
3: Toca pra nós aí, Lana.
1: Pode deixar.
3: BBC, Rádio Carinho,
1: nossa,
3: Rádio Amor.
1: Amor.
3: Tá lindona, hein?
1: Ah, obrigada.
3: Tá linda. Vamos lá escutar essa voz maravilhosa no rádio aí.
1: Ah, que
3: é alegra
1: isso?
3: Nossas tardes aí, nosso dia aí.
1: Olha que tudo, você
3: tchau,
1: viu,
3: tchau, Lana. Tudo de bom.
1: Tudo de bom pra você também, Emiliano. Que gostoso. Muito bom. Muito obrigada mesmo pelo carinho. Daqui a pouquinho você vai ouvir sua moda aí. Porque agora quem vem comigo também é o Zé Paulo, né? Oi, Zé, boa tarde.
4: Boa tarde. Lindíssima Lana Guedes.
1: Como você tá, moço?
4: Ana Costa, bastante já vou ter todos ouvidos. Uma feliz abençoa tarde, terça-feira. DBC Rio Carinho.
1: A nossa Rádio Amor, meu amigão. Deus abençoe você, viu, Zé? Cigano, um beijo pra você. Deus ilumine sempre. A Juliana tá juntinho comigo.
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1: Pode deixar, Juju. Um beijo pra você, gatinha. O Sérgio tá aqui juntinho comigo também. É o Sérgio Rodrigues, aqui de São Carlos. Mandando aquele abraço lá pro Anderson, que é corretor em Bertioga. O Cido chega junto comigo hoje. Ele quer filho do Mijeca. Chifre detox. Ah, essa é boa, hein? Oi, senhor Wilson de Torrinha comigo agora. Tarde, moço. Você tá bom? Como você tá? Conta pra mim. Jamais, uai.
6: Rádio
1: Amor. Não tem nem como esquecer, uai. Quem mais tá aqui juntinho comigo também? A Rosa Flor. Ô, Rosa, um beijo pra você. Ó, a partir de agora, todas as músicas da programação é pra você, tá lindona? Deus abençoe sempre. O Benedito Muniz também tá aqui juntinho comigo. Odair da equipe MS Coral. Boa tarde, minha rainha de todas as tardes. Saudade de você, viu, querida? Estão lá na escuteira, a equipe MS Coral. E falou, adoro te ouvir nas tardes, viu? Muito obrigada, um beijo pra você, Odair. É tão bom ter você aqui juntinho comigo. E você fala pra esses mal acabados cuidar bem de você aí, hein? Vocês cuidam bem do Odair aí, hein? Vocês fazem um favor pra mim. Um beijo pra você, viu? Deus ilumine sempre. A Marta Alves também na audiência. André Michelotto de Torrinha. Valnir também lá de Natal juntinho comigo, Luiz da Riviera. Ô Luiz, um beijo pra você. O Gustavinho também na audiência. Ô Gu, um beijão pra você, viu? Que Deus ilumine sempre.
2: Ah, tem não, hein?
1: Não tem, né?
2: 14 anos ouvindo vocês.
1: Ó, só isso?
2: Ouvi na rádio, hein?
1: Eita, nós.
2: Pra onde eu for agora, levo no aplicativo, fia.
1: Ah, agora tem o aplicativo, né, fi? Enquanto o sol brilhar, DVC vai ser meu amor maior, sem dúvida. 14h40, você curte agora Mato Grosso e Matias, Enquanto o sol brilhar, e daqui a pouquinho tem mais, hein? Não sai daí.

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1: Boa tarde, com alegria, Lana, Nilson Pereira do Jockey Club. Lana.
0: Oi.
1: Se for possível, você toca essa música pra mim?
0: Qual?
1: Eu tinha um companheiro por nome de Ferreirinha. Nós lidava com boiada desde nós dois rapazinhos.
0: Eita nós, hein?
1: Muito obrigado, Lana.

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1: Olha eu aqui, 15 horas cravado, de volta com você nessa terça-feira, 25 de agosto, com 27 graus nesse exato momento, com o WhatsApp bombando, com tantas mensagens, vários pedidos de música. Todo mundo comigo aqui no 3307-1011. Eu não vou falar o nome, mas tem uma pessoa de mudança, sabe? Cara, se você ver a carga que a pessoa tem, vocês não têm noção, a pessoa é rica, é só um ouro, gente. Olha, mas tem bebida pra mais de metro. Olha, eu falar pra você, sabe quando dá até um negocinho na garganta, você fala, ai meu Deus do céu, por que que só em casa eu nunca consigo juntar tudo isso? Por que nem a garrafa sobra? Sabe, fazer aquele barzinho, aquele monte de bebida assim. Aí você fala, ai, vou tomar uma dose, né? Acho tão chique isso. Por isso que tem aí, ó. Por isso que tem, né? Oh, meu Deus do céu. Nossa, nem vou falar nada. É, né?
2: Isso é modão pra acabar o Goiás,
1: ó,
2: né?
1: Ó, dá uma olhadinha no painel do seu carro aí. Dá uma olhadinha, Luiz. Aí no painel do seu carro. É aí, ó, na frente do C aí. Você tá vendo, Dion? 106.3? É por isso, filho. Muda pra você ver, muda. Não tem coragem, né, Lu? É, tá certinho. Oi, Marineide, meu amor.
3: Boa tarde, minha gata.
1: Tudo bem? Como você tá, minha linda?
3: Desejo uma terça-feira abençoada por Deus.
1: Amém, a nós
3: não
1: todos.
3: Não vou pedir música, não. Vou de carona com o pessoal aí,
1: aí
3: né?
1: Aí sim, hein?
3: Ai, tô lavando louça aqui, curtindo você.
1: Ai, que gostoso,
3: minha tarde,
1: Marineide.
3: Fica maravilhosa quando você chega.
1: Ah.
3: Aí, manda um boa tarde pra minhas amigas que estão aqui na reciclagem.
1: Que gostoso!
3: Pra Josi.
1: Oi, Josi.
3: E pra mãe dela.
1: A mãe da Josi, um beijão.
3: Beijo, minha gata. Boa tarde.
1: Que gostoso.
3: Cheguei. BBC FM, Rádio Carinho.
1: Rádio Amor, Marineide.
3: A Rosana, viu? A mãe da Josi.

0: Rosana. Beijos. Um beijo pra você, Rosana, mãe da Josi. Josi, um beijo pra você, Marineide. As meninas que estão lá na reciclagem, esse trabalho tão lindo, tão lindo, tão lindo. Curtindo a DVC FM. Eu sei muito bem que essa companhia da DVC, fia, você separa até PAD de plástico. Bom demais. Ô, Neizinho, você tá bom?
1: O pessoal do Guinaldo, meu irmão Palmeiras, eu falei no horário, meu irmão Fernando Silvano, da Pino Robes, Santa Luz Silvano, querido, com vocês, que Deus abençoe o seu programa, no Rádio Carinho.
0: A nossa Rádio Amor, meu maravilhoso, um beijo pra você, Nenzinho. A Jujuba, Mariola Quindim, ela tá me ouvindo, um beijo, Juju, tamo junto, daqui a pouquinho eu toco pra você. Oh, meu Deus do céu, quem mais tá aqui? A dona Nena.
2: Tudo bem?
0: Tudo bem, meu amor?
2: Boa tarde.
0: Boa tarde.
2: É, tem uma pessoa na Quinta da Felicidade que tá precisando de um guarda, de um fogão e um guarda-roupa.
0: Sim.
2: Se você souber de alguém.
0: Aí, gente. Tem alguém aí?
2: Você fala, tá
0: que
2: bom?
0: Tem?
2: Beijo.
0: Beijo pra
2: Deus.
0: Você.
2: Eu quero ouvir uma música de Teodoro Sampaio.
0: Qualquer uma. Ah, então fechou.
2: DBCF. É, tem uma pessoa na Quinta da Felicidade que tá precisando de um guarda, de um fogão e um guarda-roupa.
0: Fogão e um guarda-roupa. Tá? Se alguém tiver, pode mandar aqui no meu horário mesmo. Aí eu passo o contato pra dona Nena. Vocês combinam aí. Pode ser que tenha alguém que tenha aí sem usar, né? Já ajuda, tem alguém que tá precisando. Ô, Lana, eu tô lavando louça porque meu ex... Ah, ô, Marineide, eu te juro por Deus que eu ia perguntar isso, eu não quis entrar no assunto. Eu ia falar assim, ô, Marineide, mas cadê o ex? Põe ele pra lavar, mãe. Põe ele pra lavar.
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0: 3:05, Lucas e Luan, sua ida. Ô, Thiago, pra você, hein?

Você, meia? Outra vez? Aí não dá, né, meu filho? 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Ah, João Lucas e Marcelo. O que é sua locutora?

0: Sinuto. Ronaldo, vamos ensinando nessa moda sua. É sua, essa é aquela bebê, liguei. Eu não ligo, não. Você tá doido? Olha, Ronaldo, você não sabe de nada, moço. Olha só o que você tá falando. Ô, Lana, a parte boa é que você anima à tarde, tá? Ah, então tá valendo. Seu ânimo tá bom demais. Eita, nós. Bom, vamos lá, então, que tem muitas participações. Pera aí que eu já tô colocando a moda que você pediu aqui na marca, na máquina. Aê, pronto. Bora lá, então, que tem muitas participações. Daqui a pouquinho tem a Arena do Rodeio DBC. E bora, né, soltar esse povo lindo que tá aqui comigo nessa tarde gostosa. Meu amigão Lê, oi Lê.
1: Boa tarde, minha
0: amiga. Boa tarde, amigão. Como você tá?
1: Mandou.

0: uma música pra mim. Até você voltar. Henrique Juliano.
1: Henrique Juliano. Tá. Rádio Amor, né?
0: Um abraço, minha amiga.
1: Outro pra você.
0: A minha amiga querida.
1: Ah, você que é meu amigão, Lê. Um abraço pra você, pra sua mãe. Deus ilumine sempre, viu? Um beijão pro seu Lê. Eu tô tocando tanta sanfona. O Lê me deu uma sanfona. E eu tô aprendendo. Eu tô aprendendo, sim, viu? Tô aprendendo.
2: Boa tarde, Lana.
1: Oi, senhor Wilson.
2: Você tá bom? Eu queria ouvir a música do Leonardo, Temporal de Amor.
1: Nossa,
2: tem como
1: senhora.
2: Você tocar pra nós aí?
1: E agora, hein?
2: Tenha uma boa tarde aí, abençoada por Deus. Você e sua família, DBC, FM, Rádio Carinho.
1: É a nossa Rádio Amor, senhor Wilson. Um beijo pra você, Maria Aparecida, da
3: Boa
1: Vila
3: tarde,
1: Prado.
3: Lana.
1: Oi, meu amor.
3: Uma tarde maravilhosa pra você
1: pra
3: e todos
1: nós. Olha, que gostoso.
3: Beijo no seu coração. Maria Aparecida, da Vila Prado. Rádio Carinho.
1: É Rádio Amor. Ó, pera aí um pouquinho, calma, pera. Ai, eu sei que não tá na hora de falar do café ouro brasileiro, mas sempre é hora de tomar, né? Pronto, agora vamos lá. Oi, Toninho, um beijo pra você. O Pablo Gesso também comigo aqui na audiência, né, Pablo? Reginaldo Matos.
4: Tarde, Angel.
1: Tarde, tudo bem?
4: Aí pediu uma moda aí, mas já tá tocando ela.
1: Ah, mentira!
4: Reginaldo Matos, que ele se descobriu.
1: Ó, tá vendo?
4: Tarde pra você, aí, moça.
1: DVC, filho.
4: É, esses trem é bonito demais, uai.
1: Você acha, uai?
4: Boa tarde pra vocês, gente. Tá
1: você também,
4: aqui.
1: Uai. Eita, que gostoso ouvir isso, viu? Muito bom.
4: Fala pra vocês. A música é pedir, vamos de garupa com o trem.
1: Aí, você tá vendo? A parte
4: vocês,
1: boa é
4: Deus.
1: Essa, ô, Reginaldo Matos. A parte boa é essa que a DVC é mais ou menos desse nível. Ela, por telepatia, ela já adivinha, ó. Nossa, o Reginaldo pegou o telefone na mão. Ele vai pedir essa moda. Aí, automaticamente, a Lana aqui dá um trem aqui e fala, ah, eu vou tocar essa. E aí, deu certo hoje de ser a mesma que você queria. Me deixou tão feliz esse áudio, viu? É bom saber que, às vezes, o ouvinte não precisa nem pedir, né? Ele só sintoniza, cadê ele toca. O Pércio Filho de Brotas também, o Pedro de Guatapará, quer ouvir Donizete hoje, um beijo pra você. O Wilson de Torrinha, meu amigão também, que não me abandona nunca, esse é Rexona. Jorge Matheus.

doido. Ah, meu Deus do céu. 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Chegando, Chitãozinho Chororó, com Temporal de Amor, 3:20. Senhor Wilson, essa é pra você.

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0: Ricardinho, a coisa tá feia, meu irmão.
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0: pro Toninho, né, Toninho? Ele falou assim, Lana, qualquer uma do Léo Canhoto e Robertinho. Eu falei, ah, então tá, uai. Acho essa tão gostosinha, né, não? Ô, Cidão Bombeiro, uma ótima tarde pra você. Cleusa, minha maravilhosa, um beijo, viu? Ô, Francesco, conta pra mim se eu tô bonito ou não, Francesco.
1: Boa tarde, Ana.
0: Tarde.
1: Fica bonita hoje, hein?
0: Ah, então tá bom, uai.
1: Eu quero uma música, uma batista, manda pro Paulo, uma secretaria. Pra Juju, pra você também.
0: Tá certo.
1: Pula fome.
0: Combinado. Não esqueço não, ontem eu mandei pra você, Amado Batista, lembra, secretário? Hoje eu vou ficar devendo o Francesco, mas amanhã eu chego e pago, tá bom? Ô Marcelo, quer dizer que você já tá naquele nível mais ou menos assim, ó. Ah, eu quero que você prova. Prova pra mim, eu quero ouvir.
2: Boa tarde, Lana Guedes. Cheguei agora do serviço.
0: Que tá acontecendo?
2: E olha como é que eu tô já, ó.
0: Como? Você tá doido?
2: Já tô abrindo a segunda, hein?
0: Eita, nós, que coisa boa! Aguarda a terceira aí pra mim que eu tô chegando. Coisa boa, gente. Vocês não têm dia, né? Geralmente eu começo a tomar na sexta. Vocês vão no dia que tiver? Vai, né? Oi, Maria.
3: Boa
0: tudo bem,
3: tarde,
0: meu amor?
3: Lana.
0: Boa
3: tarde. Tudo bem? Aqui é Maria do Parques da Laranjeira. Tudo bem
0: Melhor
3: com você?
0: Melhor agora com você.
3: Tá maravilha saber que agora é você que tá no programa. Eu adoro seus programas também, viu?
0: Muito obrigada.
3: E você também, viu?
0: Ah, que tudo. Muito obrigada, Maria, por esse carinho. Tô falando que vocês alegram meu dia. Ô, Douglinha, o Pia chegou,
4: Boa tarde, morena bonita
0: tarde,
4: do rádio.
0: Tudo bem,
4: Lá?
0: Tô bem, uai.
4: Laninha, toca pra nós aí, a ribada com o Daniel.
0: Ribada.
4: Manda pra todos ouvintes, nossa amiga Denilson, lá da Frente Santana do Saveiro, nosso amigo Marcelo Mendes e a nossa amiga Dudinha.
0: Pode
4: bora
0: deixar.
4: Que bora, hein?
0: Bora que bora, vamos
4: chama
0: lá.
4: Chama na roda, hein?
0: Chama.
4: DBC, Rádio Carinho.
0: É Rádio Amor, Douglinhas. Uma ótima tarde pra você aí, moço. O Kleber Imer também tá na audiência. Um beijo pra você. Imer, me lembrou, sabe de quem? Nossa, como que... Não, esqueci. Eu fui lembrei... Almeni Imer. Lembrei agora. Almeni, se você estiver me ouvindo, meu amor... Um beijo pra você, um abraço. Que saudade de você, viu? Um beijão pra você. João Pereira na audiência, Jefferson Marchorato, juntinho comigo sempre. Quem tá aqui comigo também é o Léo lá de Paranapuã, da fazenda Santa Rita da Costa Melo, que é o Chico Rei Paraná, Canarinho Prisioneiro. Ô, Léo, um beijo pra você aí, viu? Oi, parça, boa tarde, parça.
5: Boa tarde, meu parceirinho, dona Guedes.
0: Você tá bom?
5: Parceiro.
0: Ah, eu tô bem.
5: Oi, parceiro, tô aqui no pergue, hein? Ô, parceirinho, tô esperando meu modão aí, hein? Coloca meu modão pra mim, hein? DBC, fia no Rádio Carinho.
0: Rádio Amor. Qual foi a moda que ele me pediu ontem? Eu sei que ontem me pediram Por Te Amar, Deixo Ir, pediram Desatino, Capa do Viajante, Mil Razões Pra Chorar, Folha Seca que eu troquei por secretária, Menino da Canoa que tocou, foi lá pouquinho essa, Barões da Pisadinha, Páginas de Amigos, Truque da Moeda, Banhadeira Errante. Tá valendo. Toninho tá aqui agradecendo a moda que ele ouviu agora do Léo Canhoto e Robertinha. Sandrinha Marques também trazendo aquele elozinho. Ô, Sandrinha, um beijo. O que que é mesmo aí, Marcelo?
4: Não existe dia ruim pro bom bebedor.
0: É isso aí mesmo, nem bebida ruim, é ou não é? Eita, nós, hein? Daniel Arribada, chama na moda. Douglinha, vou tentar tocar pra você, moço. Porque eu já tô entregando o programa daqui a pouquinho pro Sabiá Reis. Tem que chegar mais cedo, Douglinha. O que você tá fazendo, Douglinha? Que você não chega, Douglinha? Quem mais tá aqui comigo? José Osvaldo, né, Zé? Conta pra mim, Zé.
6: Boa tarde, Lana.
0: Boa tarde.
6: Zé Osvaldo aqui de Brota.
0: Você tá bom?
6: Uma música, a moda de viola, pagode, o que tiver na reta aí. Por exemplo, o pessoal da Embra Serra, o Elton, o seu Toninho, o Ronaldo, o Marcelão e o Mirozinho.
0: Certo, uai.
6: Pra todo mundo que tá ouvindo também, um abraço pra todos aí.
0: Abraço pra você também, moço. Obrigada pela companhia. O João Roberto Batista também tá na audiência calana. O Roberto, um beijo pra você, viu? Aí, peraí, deixa eu ver se ele me mandou um trem aqui, peraí.
7: Fiquei apaixonada.
0: Ah, tá, é um vídeo. Muito obrigada, viu? É o Kleber Limer que me mandou aqui. Antônio Pereira também tá na audiência. Falou, eita, Lana, essa blusa preta aí deixa você linda, hein? Obrigada mesmo, viu? Eita, nós, vamos que vamos que... Ó, o Douglinha lá vem, ele, ó.
8: Lana Guedes, tá uma correria aqui, Lana.
0: Sério?
8: Mexendo com cerca, roçando em guarda cerca. Nós não para, nós não para, nós...
0: Ô, oh, coisa
8: nós
0: boa!
8: Somos coiudo, Lana.
0: Ô, Douglinha! Oglinha, boa linda pra você, moço. Só sei de uma coisa, que aqui na DVC FM, amor não vai faltar. 19 minutos pra... 4.

0: ficando por aqui, viu, gente? Sabiá Rei já tá no pé do eito pra fazer direito. Na Arena do Rodeio DVC.
1: Irmãozinho César e Paulinho.
0: Eu quero agradecer a presença de todo mundo que teve comigo nessa tarde gostosa. Que Deus ilumine a sua terça-feira. Que amanhã nós possamos estar juntos novamente a partir das 14 horas. E o meu desejo pra você é que você fique bem. Se cuidem, eu vou estar morrendo de saudade, tá? Sabiá já tá por lá, no pé do eito. E eu tô indo pra casa, morrendo de saudade já. Fiquem bem.
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0: Fiquem bem e se cuidem. O principal, se amem sempre. Fui, Brasil. E ó, que sorte a minha ter você.
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4: Bom demais, bom absurdo. Estamos chegando a partir de agora, aqui no Pé do Eito, para fazer direito. Agradecendo o carinho e audiência desse interior paulista lindo, maravilhoso, que ama, curte, conhece, entende modão até 19 horas. Tem eu, Sabia Reis, o locutor da emoção, sempre os grandes patrocinadores da máquina sonora. E hoje é terça-feira, 25 de agosto de 2026. Estúdios DBC FM na cidade de Baté, marcando 25 graus, hein? Tá mais fresquinho hoje, né, Vi? É. Quer mandar um recado, passarinho velho? Fala no 16-3307-1011. 16-3307-1011 é o nosso zap. Lana Guedes já foi descansar, a garota. Não chega mais, grande Lana Guedes. Amanhã tá no pé do 8 novamente. Dona Lana Guedes. Vamos que vamos. Estamos aqui em frente à rodovia Washington Luiz, em Baté, na Encanto do Planalto, né? Pra todo mundo já ligado, quem está na sua casa tomando seu cafezinho da tarde, pra quem está no automóvel, né, nos trânsitos da sua cidade, curtindo a DBC, pra quem está no seu trabalho, alô Carreta Vermelha, sentido interior, pra quem está também aí nos botecos gelando encanamento, pra quem está dando aquela pescadinha na barranqueira do rio, e pra você, ninja do volante, dando carona na sua boleia, meu muito obrigado. Vamos começar o Arena, preparado, compadre, comadre. Aperta o vermelho e põe no 12. A partir de agora, tem modão na veia.
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4: É nós do pé do eito, chega junto. Modeira na veia pra começar, Daniel.

Velocidade Milionário e José Rico. Saudoso José Rico, começando bem. 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Um abraço, dona Marina Ricó, acabou de passar aqui em frente, dona Marina Ricó. 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

0: tradicional. Abraço, Chicão Francisqui. Zóia Azul de Américo. Abraço, boiadeiro.
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0: Chega junto, Zezé da Marga e Luciano, Flor de Flamboyant.

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Bandeira da Veia, Mocoque, Paraíso, Berrante da Saudade, aqui no Arena. 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
1: Show demais, bom absurdo. Vamos que vamos. 4 horas e 31 minutos no Sistema Bruto. Oi, oi. A Ilza mandou aqui um oi. Outro aqui também, ó. O reizinho da Araguaia, viu? Só na gelada e no salaminho, o reizinho. Coisa tá bonita.
2: Oi. Reizinho do Araguaia. Tá bonito. Aqui que também tem. Olha que beleza. Olha que carne gostosa aqui.
1: Aí
2: que
1: você sim.
2: Mais gostoso.
1: Aí sim.
2: Neitinho parafuso, tchau, carrinho, padrinho. Rádio Carinho.
1: Rádio Amor. Aí sim. Tá coisa tá bonita. O Léo de Paranapuã mandou alô pra Fazenda Santa Rita do Costa Melo. Tô com o modão aí. Do Christian Ralph, boa tarde. E bom começo de trabalho aí. Obrigado, grande Léo lá de Paranapuã. É, agora virou um ouvinte assíduo da DBC. Outro aqui, boa tarde, Sabiá. Boa tarde, Cigano. Um abraço.
3: Ô, Sabiá, rei, boa tarde.
1: Tarde.
3: Reinaldo Márcio, que se decorrido. Tá pescando, moço?
1: Aí.
3: Tá trem.
1: Aí
3: pega
1: sim.
3: Peixe aí pra nós, uai.
1: Vamos que vamos.
3: Manda música Amor e Sardade pra nós aqui, pra Dourada aqui.
1: Reginaldo Márcio.
3: Reginaldo Márcio, Cinto Corruído.
1: Chique na Traverse.
3: Junto com as Miliçoca.
1: Um abraço pra todos aí,
3: alô,
1: viu?
3: Boa tarde pra vocês.
1: Boa tarde pra todos aí também, Reginaldo Matos. Manda um abraço também aqui pro Cido de Boa Esperança do Sul. Um abraço, Cido. Pediu aqui Trio Parada Dura vivendo aqui no mato. Modelo, hein? É. Chique na trai, meu parceiro. Roy, roy, roy, cowboy. Deixa eu mandar um abraço aqui pra quem mais? Boa tarde, meu amigo. Estamos na escuta desse posto. Toca João Mineiro e Marciano. Obrigado, Deus abençoe sempre. Ô, seu Antônio. Alô, dona Fátima. Ô, seu Antônio, tá de forca essas horas? O que que tá acontecendo? Tá de férias, seu Antônio? Abraço, seu Antônio do Santander. Gente boa demais, dona Fátima. Esse casal lindo e maravilhoso. Outra aqui.
4: Boa tarde, boa tarde, boa tarde, CBR.
1: Boa tarde.
4: Ai, Costa, passando já você, todos ouvindo. Uma feliz abençoada tarde, noite de terça-feira. BBC, eu quero.
1: Rádio Amor, eu que agradeço, José Paulo. Outra aqui também no pé do oito. Sabia que é o Manuel Fernandes de Araraquara Esportivo, toca Christian Ralph. Eu não sou brinquedo. Eu não sou brinquedo, é isso? Da, é, Christian Cristiano. Ah, tá certo. Fernando, um abraço. Fala, Rock do Santos.
5: Boa tarde, Sabia.
1: Rei. Tarde.
5: Aqui é o Rock de Porto Ferreira. Manda um John Carreiro pra nós aí. Chonado mesmo, que agora é a hora de escutar modão e beber uma cerveja. Um
1: aí eu dou valor, hein, compadre.
5: Vocês aí, BBC, Rádio Carinho, Rádio Amor.
1: Eu que agradeço.
5: Abençoada pra todos.
1: Amém, nós todos, Rock do Santos. Boa tarde, tudo bem? Tô com a Mujão Mulato. O Capial ofereço pros amigos da Serralheria aqui e da Casa Mirage, oficina do João Trator também. Obrigado, obrigado eu aí então, Ninja. José Osvaldo. Mandar um abraço pra Ju. Fala, Ju.
6: Escuta.
7: Olha, acho que a tela
1: plantou. Oi, Ju.
7: Ai, meu Deus.
1: Juju.
6: Coloca pra mim, tio Gracião. A camisa branca.
1: Camisa branca, Ju, outra aqui, fala aí.
8: Boa tarde, sabe a rede
1: tarde.
8: Aqui no bairro do José de Souza aqui.
1: É.
8: O Zequinha.
1: Zequinha.
8: Bota uma música aí.
9: Cuitelinho.
8: Pena branca, jaquetinha.
1: Cuitelinho.
8: O Fernando, pro Cido, Maurinho, Barbosa.
1: É.
8: E o nosso amigo aqui, Paulo.
1: Beleza. Um abraço, Polinário. Um abraço, grande Polinário. Outro aqui, Alessandro. Oi, oi, Alessandro. Creuza lá em Santa Rita do Passa Quatro, dia na audiência com a gente. Muito obrigado, Creuza. O Francisco por aqui. Um abraço, Francisco. Emiliano, fala, Emiliano.
10: Boa tarde, Sabiá.
1: Tarde.
10: Emiliano de Luiz Antônio.
1: Chique na Traiver, você.
10: Toca pra nós aí o modão do trio Parada Dura, filho do caminhoneiro. Toca pra nós aí. Mandar pra turma aí da colheita mecanizada.
1: Chique na Traiver.
10: Da puxada do palito doce, dos rodotrem.
1: Bom demais.
10: Toca pra nós aí, Sabiá Reis. DBC, Rádio Carinho, Rádio Amor.
1: Eu que agradeço.
10: Na rádio aí, escutando esse programa seu aí.
1: Um abraço, Emiliano. Um abraço. Tchau, tchau.
10: Falou,
1: tchau, obrigado.
10: Reis. Abraço.
1: Manda um abraço pro meu amigo Loure do Agro. Tá no tapetão preto. Alô, Loure. Um abraço. Um abraço pro Beice e pro Chiquinho também. Grande Loure, gente boa demais. Tá na audiência. Tá lá no pé do oito, mandar um abraço também, Fátima de Dumont.
11: Boa tarde, Sabiá.
1: Tarde.
11: Começou bem, hein?
1: Chique.
11: Misericórdia, amo esse berrante da saudade.
1: Aí sim,
11: beijo, comadre. Amo você e tua família.
1: Obrigado, Fatiminha, um beijo, minha beijo. Querida de Dumont, Fatiminha de Dumont, André Michelotto de Torrinha, aquele abraço, André. Ah, tá de fera, seu Antônio. Haja suco de cana, então, hein? Hein, dona Fato? Segura o seu Antônio aí, hein? Haja suco de cana, aí eu dou valor. Só que tu pega aí.
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1: Chega comigo, vivendo aqui no mar. Bandeira linda, Zé Neto e Cristiano e trio Paradador.
12: Trio Paradador, né? Que prazer.

0: pro seu João e Dona Fátima. Madeira da vez, a mulher que eu amo.
1: É a madrugada.
0: 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Um abraço ao ninja aí do Gol Vermelho, passou e acenou aqui em frente. Um abraço, boiadeiro. Vamos de moda. Pena Branca e Javantinho, Cuitelinho, às 4:49.
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0: no pé do oito pra fazer direito. Agradecendo sempre o carinho, audiência desse interior paulista lindo, maravilhoso, que ama, curte, conhece o modão, vem comigo. Terça-feira com os grandes patrocinadores. 35 anos. 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
1: Sabiá Reis. Oi. O cowboy manga larga do
0: rap. É nóis, chega junto. Christian Ralph canta. Pronto da saudade.

0: 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Um abraço da equipe, os Bota Branca de plantão. E o Marcelo Bertacino, já voltou de férias? Ô Carlinho. Vamos ajeitar o pega aqui. Fala, Milton de Araraquara, pra você.
1: Milton, revisando o pé de breque aqui.
0: Mano, aí, pra nós, isso é importante, né, Milton?
1: Na Poedinha, em Parque São Paulo, todo mundo, meus irmãos da rodagem, Deus abençoe, meu amigo.
0: É isso.
1: Manda
0: aí.
1: Manda um aí, tá bom? Minha esposa, a Eva Marlene. Francesca. Beleza?
0: Um abraço.
1: Deus abençoe.
0: E cuidado o pé de breque aí, porque isso é importando um caminhão, hein? Maria Aparecida, Vila Prada, importando um carro, imagina uma carreta. Sabia, o Carlinhos de Descalvado. Alô, Carlinhos, como você tá em Descalvado, Carlinhos? Um abraço pra você, outro aqui.
2: Sabia, rei. Boa tarde, meu
0: tarde.
2: Vai no modão pra lá do Rick Renan aqui no Rota Lagoa, Osmar.
0: Osmar.
2: Marinei. Sogro dos Rios.
0: Chique. Um abraço pra todos, outro aqui.
3: Sabia,
0: oi.
3: Chique. Aqui é Abílio de Boa Esperança do Sul.
0: Aí é Abílio de Boa Esperança.
3: Tá com a gente aí, ó. Os filhos de Francisco, imprensa, todos da DBC.
0: Chegue na trai, meu parceiro.
3: E ofereço a meu cunhado Cicrano lá de Bocaina.
0: Tá certo, já toquei uma do filho do Francisco. Falou, hoje.
3: Muito obrigado.
0: Valéria Jordão. Tá aí, o áudio não veio, mas tá aí. Valéria Jordão, um abraço, Valéria. Outro aqui.
4: Aô, Sabia Reis, fala comigo, bebê.
0: E aí?
4: Cantor de Porto Ferreira, tô aqui.
0: E aí,
4: pô? No melhor bar de Porto Ferreira, bar do Bispo.
0: Tô bar do Bispo.
4: Gelada.
0: Aí sim.
4: Mata eu, nosso querido Zeca Borges, Gil, Deoclésio e, claro, o dono do bar, o Bispo. Manda certo. Um modão pra nós, José Rico, aí, moço.
0: Deixa com nós, meu parceiro. Um abraço pra todos aí em Porto Ferreira, bar do Bispo.
5: Oi, aqui. Sabia. Oi. Ei, boa tarde, tudo bem?
0: Boa tarde,
5: bem?
0: Maria.
5: Como é que você tá?
0: Tudo
5: a
0: em
5: família
0: ordem.
5: Sua
0: bem,
5: também?
0: Graças a Deus.
5: Suas famílias, tá tudo
0: chique
5: bem?
0: Chique na trai, minha comadre.
5: Aqui é Maria do Parque da Laranjeira, viu? Eu adoro o seu programa.
0: Obrigado,
5: eu
0: Maria.
5: Eu ouvo o seu programa de segundas a segunda.
0: Aí eu dou valor,
5: tá
0: hein?
5: Tá bom?
0: Bom demais. Obrigado,
5: um abraço,
0: Maria.
5: Meu amigo.
0: Outro obrigado. Maria do Parque das Laranjeiras.
6: Boa tarde,
0: olha o Passo Preto.
6: Que maravilha, churro. Só vai
0: estar tirando
6: aí pra nós, patrão.
0: Aê, Nardão, esse Passo Preto não dói, não tem. Eu nunca vi um Passo Preto que canta desse jeito. Só lá no Fazer Cachoeira do Nardão. O Passo Preto cantado. Um abraço, Nardão. Um abraço lá pro Azul. O Tatu também. O Tatu tá falhando, hein, vi? É a terceira vez pra ir na Araruva e não foi o Tatu, hein? Parece que não gosta mais da gente, o Tatu. Um abraço aí, sorte tu pega.
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0: Test Drive, Mariana Fagundes, Pedro Vitor e Mariana, essa dupla aqui de São Carlos.

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0: Chega junto. Chitãozinho, Chororó, Caipira, 5 horas, 17 minutos.

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0: Feijão Mulato e Douradinho, Capial por aqui. 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Bom demais, bom Bombe Surdo, 5 horas 33 minutos, 5h33. Manda um abraço pro Luizão aí, lá de Jaú, passando por Brota, sentido Jaú. Obrigado aí, grande Luiz. Luiz Aguiar, fala Camburão de Cravinhos.
1: Boa tarde, Sabiá.
0: Tarde.
1: Camburão de Cravinhos, parece que tá as músicas pra nós aí, ó.
0: É.
1: Tô ligadão em todas aí, ó.
0: Aí sim.
1: Boa tarde.
0: Obrigado. Tarde. Um abraço, meu muito obrigado, Camburão. Gente boa demais, fala Ricardo.
2: Boa tarde, Sabiá, beleza?
0: Tarde.
2: Toca pra nós aí, música do Teodoro Sampaio, Pitoco.
0: É.
2: Conhecendo com o tiozinho do Pix.
0: Certo.
2: Fernandinho Boca Aberta, o Marcão Rei da Faca da Manaus ali, pra todo mundo escutar aí. Rádio Carinho.
0: Rádio Amor, eu que agradeço aí, Ricardo. O Morto em Ribeirão Bonito, um abraço, Morto. Pablo do Gês tá ali. Só num biscoitinho, um café, né, Pablo? Fala aí, Paulo Marcos Pires.
3: Boa tarde, Sabiá.
0: Tarde.
3: Boa noite, quase já, né?
0: É, quase boa noite.
3: Um abraço, que Deus abençoe.
0: Amém.
3: Obrigado por vocês fazerem a alegria do povo aí.
0: Opa!
3: Se der tempo, se possível, toca aí pra nós ouvir aí. Chico Rei, Paraná. É, operário, que é vida, operário, vida e viola, mais ou menos isso. Operário,
0: é isso aí.
3: Viola. Toca pra nós ouvir aí, se puder.
0: Tá certo. Obrigado, linda moda, viu? E eu que agradeço a audiência de vocês, Paulo Marcos Pires. Eu que agradeço vocês aí de toda a região curtindo a DBC FM. Nosso agradecimento. Fala aí, Pezão.
4: Boa tarde, meu amigo Sabiá.
0: Tarde.
4: Com você? Acabei de chegar na Toca do Zorro, hein, Sabiá?
0: É.
4: É, Sabiá, ó, dia 5 tá chegando, hein? Não vai dar bota errado, não, hein, cara?
0: Não tem como.
4: Não marca compromisso, não, que o cara tá...
0: Eu vou trabalhar, velho. Alguém tem que trabalhar. Ô, Sabiá, na família.
4: É, você tocar um modão pra mim?
0: É.
4: Com Barreirito, morto por dentro, vivo por fora. Beleza?
0: Certo.
4: Um abraço pra você. DBC FM Rádio Carinho.
0: Rádio Amor. Tchau. Alguém tem que trabalhar na família, ô! Ô, Pezão! Wilson e William de Torrinhas, sempre juntos, só modão, abraço, Rádio Carinho, Rádio Amor. Obrigado, Wilson! Obrigado, William! Obrigado a todos vocês aí na linda cidade de Torrinha. Fala aí, louco. Aô, solitário!
5: Aqui é o louco solitário do Guatapará, do Porto de Areia.
0: Alô, Porto de Areia! Chique!
5: Eu vim com você se for possível.
0: É.
5: Cowboy vagabundo.
0: Certo.
5: E milionário José Rico, faz ela feliz. Mandar pra você, pra Lana Guedes, pro Valdir. DBC FM, Rádio Carinho, Rádio Amor, põe pra moer.
0: Obrigado, louco solitário, lá do Porto de Areia. Tá na audiência, meu muito obrigado aí. Esse é o louco solitário. Manda um abraço, meu amigo William de Campinas. Alô, William. Robson, um abraço pra vocês, meu amigo William. Uma boa tarde, meu grande amigo. Gente boa demais. Manda um abraço, meu amigo Maranhãozinho, o rei da verdura. Alô, Cléo! A mulher mais feliz do mundo, né? Maranhãozinho lá com suas vitaminas potentes. Abraço aí, meu amigo Maranhão. Alô, Cléo! Abraço, seu Alvino! Grande seu Alvino, grande boiadeiro errante, seu Alvino. Juninho também, um abraço, Juninho. Gente boa demais na audiência, vamos que vamos. Manda um abraço pro Zé Valentim, Ribeirão Bonito. Alô, Zé Valentim. Vamos de moda. 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

0: Tem que ter carinho. Carro carinho, roupa carinho, sapato carinho. Né, Maranhão? 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
0: Chega junto com o Rei Paraná, Operário, Vila e Viola. Alô, nosso amigo Luiz Carlos, é o Luiz da Zopelari. Grande abraço, excelente noite, Luizão da Zopelari. Tá no pé do 8 na audiência.

Boiadeira na veia! Essa foi lá pro meu amigo Chico da Martinelli, boiadeiro errante, meu grande amigo Chico. Pé no baralho da Martinelli Tintas Casa e Construção. Já pode, é lógico que pode. Foi de um dia de trabalho, é merecedor tomar aquela gelada. Grande abraço, meu amigo. Ei, Chico, gente boa, vamos rezar um pouquinho aí.

0: Bom, meu compadre e minha comadre, aí do outro lado do rádio. A nossa tarde de terça-feira, 25 de agosto de 2026, está indo embora. E com ela chega a nossa noite. E com a noite, a nossa hora santa, hora sagrada. Pra gente parar um minutinho, elevar o pensamento às alturas. E agradecer a Deus, o nosso arquiteto do mundo. Agradecer a nossa mãe, a nossa padroeira, a nossa rainha-chefe, Senhora Aparecida, de Aparecida do Norte, a nossa mãe da Sala dos Milagres, por mais um dia que nos oferece, por mais um dia em que nos concede a graça de abrirmos os olhos e viver. Fique agora no nosso momento de fé, nosso momento da Ave Maria. Daqui a pouquinho tem muito, muito mais.
1: Pai nosso que estás no céu, santificado seja o teu nome. Venha o teu reino. Seja feita a tua vontade, assim na terra como no céu. Dá-nos hoje o pão nosso de cada dia. Perdoa as nossas dívidas, assim como perdoamos aos nossos devedores. E não nos deixe cair em tentação, mas livra-nos do mal, porque teu é o reino, o poder e a glória para sempre.

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0: pé no 8 pra fazer direito. Agradecendo o carinho e audiência desse interior paulista lindo, maravilhoso, que ama, curte, conhece, entende modão. Vem comigo, terça-feira, com os grandes patrocinadores. 35 anos, sertanejo classe A.
1: Sabiá Reis,
0: alô?
1: O cowboy manga larga do rádio.
0: É nós do pé do ano, chega junto. Da Monte Amaraí.

0: 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Vamos que vamos, 6:14. E aí, do Carro Branco, um abraço, Ninja. Fala, Ângela.
1: Boa tarde, Sabia Rita.
0: Tarde.
1: Fala, Ângela. Passei aí na frente, te vi. Toca pra mim aí, Alqueirão de Saudade, de René de Chalimães. Eu ofereço pra todo mundo que tá ouvindo, pro meu pai, pra minha mãe e pro meu marido, Paulinho Boiadeiro. DBC, FM, Rádio Carinho, Rádio Amor e principalmente pra você, meu querido.
0: Obrigado, viu? Obrigado. Eu não achei, vou tocar outro aqui, viu? O Rio Negro e Solimões, tá certo? Tá certinho? Essa eu não achei. Obrigado, Ângela. Fala, Zetinho, foi a seca.
2: Alô, passarinho, vem falar. Você tá bom?
0: Pão.
2: Maravilha? Pô, tô por cá, curtindo seu programa.
0: Aí eu dou valor, hein?
2: Não dá tempo de escutar inteiro, não. Ele chega do trampo. Já liga o radinho.
0: Aí sim, eu
2: não. E aí, se você não tocou ainda e consegui tocar aí o Esteio de Aroeiro.
0: Tá apartado aqui.
2: Oferecendo lá pro Bar do Normando.
0: Certo.
2: O Fino de Américo, o Tuta.
0: É.
2: O Mi. É. Tá lá na Barranqueira do Rio.
0: Tá lá o Mi é preto.
2: Cido Nhoque.
0: Cido Nhoque.
2: Oferece também pro irmão meu lá o Borracha.
0: Borracha?
2: Ele tá no pinto.
0: Alô, Borracha! Abraço, Borracha.
2: Sabia.
0: BBC, outro você.
2: FM, Rádio Carinho.
0: Rádio Amor, já tá apartado no meio das outras, Zetinho. Outro aqui.
3: Tarde, Sabia. O Ney Dourado.
0: Você tá bom, né?
3: Terça-feira pra você.
0: Pra Sabia. Nós.
3: Toca pra nós aí, Elonice Lorival, Menina da Aldeia.
0: É.
3: BBC. Rádio Carinho.
0: Rádio Amor, outro aqui. Fala aí, JP Pedro.
4: Boa tarde, Sabia Rei. Deus abençoe, filho.

0: Obrigado. Um saludo pra você.
1: A nós todos.
0: José Pedro de Gavião
1: Peixoto. José Pedro de Gavião Peixoto.
0: Pra nós aí, qualquer um mandou o peão Carreiro de Paulo. Deus abençoe.
1: Apartar uma Deus aqui.
0: Boa noite, Deus te faz saúde.
1: Obrigado.
0: Boa noite. Muita paz, muita saúde pra você, pra sua família.
1: Obrigado pra nós todos. Rádio Amor, João Pedro. Obrigado aí, pessoal aí, viu? Aí de Gavião Peixoto, Abílio Banzado na audiência, obrigado Abílio, Fernanda Guerra por aqui também, esse já mandei alô pra ele hoje, outro aqui, fala aí.
2: Oi, Sabiá, boa noite.
1: Tudo boa noite.
2: Que Deus abençoe você, sua família,
1: obrigado.
2: Sua noite, seu programa, bênçãos e vitórias, paz e luz divina.
1: Obrigado.
2: Semina, Rogério de Buscato, um abraço nosso pra você.
1: Outro Bicerra, pra vocês, viu?
2: Que Deus te abençoe.
1: Amém a nós todos. Reginaldo também. Fala aí, Reginaldo de Dorn.
3: Caralho, meu amigo, sabia?
1: Oi.
3: Reginaldo de Dorn, Cid de Dorn.
1: Chegue na traia.
3: Você vai jogar um modão pra nós aí, o irmão de Catimbau aí. Oferece aí pro meu irmão Dudu.
1: É.
3: Meu sobrinho Guilherme de Dorn e Jair de Dorn. Tchau, obrigado. Vamos rir, Recep.
1: Rádio Carinho, Rádio Amor, vamos rir. Um abraço aí, grande Reginaldo de Dona Ângela, pode escolher uma. Obrigado, viu, Ângela? É bom ter pessoas compreensivas. Obrigado, Ângela, aí que passou aqui em frente. Fala aí, ô Genilson Guimarães.
4: Ô, Sabia Reis.
1: Oi.
4: Aqui no banco do... da terra do Imbaré.
1: É.
4: Acabando o dia, o expediente. Dá um alô pra nós aqui, o Gê e o Rony.
1: Abraço aí, alô Genebri, alô Rony, um abraço pro Rony e pro Genebra, filho do Zé Coque e Dona Romilce, grande Genils. Aí, tá trabalhando até tarde, boiadeiro. Um abraço, meu amigo. Gente boa demais, vamos que vamos. O Ricardo tá chuvisqueiro aí, sabia? Aqui, eu acho que não, viu? Eu acho que aí não tá chuviscando não, viu, Ricardo? Orivaldo Mariotto na audiência, obrigado Orivaldo, sabia, tô aqui nas entregas reta final, toca o modão aí pra Érica, minha amada, abraço, Valdecir Santa Feliz, obrigado Valdecir, um abraço pra Érica, Rio Negro Solimões, solidão e saudade.
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0: 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Vamos que vamos, 6 horas 23 minutos. Peão Carreira e Silvano, Irresistível Paixão.
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0: Tô morto por dentro, pro pezão velho falado na barranqueira do Rio, né, pezão? Bandeira na vez. Saudoso Barreirito, 6:38, 6:38, Maria Helena, boa noite, Maria. Wilson por aqui, boa noite também, Wilson. Tá no pé do oito, a Denils fazendo favor, não falha nunca, ó. Chegou no pé do oito.
1: Passarinho, velho arrojado, ó.
0: Ó, velho barreiro de limão.
1: Comendo um torreminho que eu trouxe lá da casa da mãe.
0: É.
1: Um cudiguinho que eu trouxe lá da casa da mãe e do pai também.
0: É, você pegou...
1: Pra a boca da onça, hein.
0: É, você pegou tudo na, do
1: aí
0: pai da mãe.
1: Um arrozinho aqui no grau, ó.
0: É.
1: Daqui a pouco passar o bicho no óleo, chamar a coisa.
0: Velho barreiro de limão hoje, ó. Rádio Amor, hoje eu não quero usar nem limão hoje. Eu comprou um velho barreiro de limão já, o desgramado. É isso aí também, eu, quando eu vou na casa da minha mãe também, vi. Minha mãe faz um monte de marmita pra mim lá. Traz um monte de coisa. Mãe é mãe, né? Mãe e pai é foda. É, Denilson fazendo favor. Ô, Gustavinho na audiência, obrigado. No Perso, filho da linda Brotas, boa noite, no Perso, pra você e família, hein? Boa noite, abençoado Júlio César Bueno de São Manuel. Obrigado, Júlio César Bueno, ali da linda São Manuel. Arnaldo Pedroso também. Um abraço, Arnaldão. Tudo em ordem, ok por aí, graças a Deus, né, Arnaldo Pedroso? Quem foi, Denils?
1: Ô, passarinho, os dois na minha vida, cara. Eu tô longe desde há 2 anos e 4 meses. Mas é tudo na minha vida. E minha filha, meus irmãos também. Eu gosto muito da minha família. Você tá doido?
0: Isso
1: família
0: é importante. Tudo, né? Isso é importante.
1: O homem tem que dar valor na família que ele tem.
0: Com certeza.
1: Let's go, todos!
0: Amigo também é essencial na vida, mas família, né? Mãe, pai. É, eu não. Meu pai e ele é meio apartado, né? Faz mil anos já. Né, mas eu tenho minha mãe em Novo Horizonte, minha irmã, meu padrasto, que pra mim é melhor que meu pai. E é diferenciado. É bom demais, né? Eu já tô longe faz tempo, hein? Minha mãe veio pra cá em 96, né? Eu vim em 96 também. Acho que ela ficou 7 anos, foi embora. Aí eu fiquei pra cá, né? Já tava atrapalhado pro lado de cá. Então, 7 anos, 96. Foi ali em 2001, 2002. Já faz tempo já. Mas é bom, mas graças a Deus, sempre que eu posso também vou lá ver minha mamãe, dona Claudete. Arnaldo Pedroso, obrigado, Arnaldão. Tamo junto aí no pé do oito, boiadeiro errante. Chique na trai, meu parceiro. Isso é importante, né? Família é tudo na vida. A gente tem que dar valor à família antes que ou a gente ou eles fecham os olhos e vão pro andar de cima da morada erradeira, né, gente? A gente tem que dar muito valor, né? As nossas famílias enquanto está aqui na terra, né? Eu amo ir lá pra minha mãe, perturbar minha mãe, sentar no colo da minha mãe. Rapaz, você não tem jeito não, moleque. É muito importante. Vamos nessa então, aqui não para não. É reta final! Berranteiro vai repicando o berrante. 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Filho adotivo, Sérgio Reis, canta pra nós.

0: mandou aqui, o Adelino fazendo favor, mandou a foto da mãe, do pai. É, aí sim.
1: Deito no meio dos dois lá na cama deles, ó.
0: Olha lá. Isso é importante.
1: E aqui era do mesmo jeito também.
0: Isso é importante, meu amigo Adenilson. Tiagão Santa Felício, pai da Gigi. Um abraço grande, Tiagão. Boa noite pra você, boa noite. Manda um abraço pro Paraná da Zopelari. Obrigado, obrigado a eu então. Um abraço pro Paraná da Zopelari. Tá dado o recado. Dirceu Matoso na audiência, obrigado, Dirceu. Sandrinha do Jacobus, alô Sandrinha. Um abraço pra você, minha amiga Sandrinha. Ramiro Alves por aqui. Daqui a pouco, Voz do Brasil, hein? Logo em seguida, meu amigo Baluarte da Comunicação, Marcelão Renato. Até uma da manhã no Emoções. Os meus palavreados já vão se encerrando. Agradecendo a você de perto, a você de longe. Aos grandes amigos patrocinadores pela credibilidade e pela confiança de cada dia, hein? Estaremos de volta amanhã, a partir das 16h no Arena DBC, se assim o Papai do Céu permitir. Fica aqui, um abraço e um beijo carinhoso deste locutor da emoção.
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0: Até amanhã, se Deus quiser.

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0: 19 horas.
1: 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As notícias do governo federal que movimentaram o país no dia de hoje.
2: Olá, boa noite.
0: Boa noite para você que nos acompanha em todo o país.
2: Terça-feira, 25 de agosto de 2026.
0: Vamos aos destaques do dia.
2: Proteção no ambiente digital.
0: TikTok é multado em 153 milhões de reais por irregularidades no tratamento de dados de crianças e adolescentes.
2: E plataformas digitais têm até 17 de setembro para publicar relatório sobre medidas adotadas para a defesa desse público na internet.
0: Quem fala sobre o assunto é Fabrício Lopes, da Agência Nacional de Proteção de Dados.
3: Ele é uma maneira que a empresa tem de contar para a sociedade todos os seus esforços e processos que ela está fazendo para obedecer ao ECA Digital, especificamente no que se refere a lidar com denúncias.
2: Microempreendedores individuais podem prestar serviços a órgãos vinculados à administração federal.
0: São atividades, serviços como manutenção e pequenos reparos. Natália Koslick.
4: Nesta terça-feira foi publicada no Diário Oficial a atualização de dois editais que acrescentam 136 tipos de serviço à plataforma Contrata Mais Brasil.
2: Mês da gestante reforça a importância do pré-natal desde os primeiros sinais da gravidez.
0: Cuidados com a saúde da mãe e do bebê começam ainda no início da gravidez. Graziele Bezerra.
5: O pré-natal é o passo mais importante para uma gravidez saudável, tanto para a mãe quanto para o bebê.
2: Hoje, na apresentação da Voz do Brasil, eu, Luciana Vasconcelos e Luciano Seixas.
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2: A empresa ByteDance, controladora da rede social TikTok, foi multada em 153 milhões de reais por não garantir segurança de dados de crianças e adolescentes.
0: Entre as irregularidades apontadas pela Agência Nacional de Proteção de Dados estão o vazamento de informações e o direcionamento de publicidade a esse público.
2: A controladora da TikTok se comprometeu a fazer mudanças.
6: A decisão é resultado de um processo de fiscalização que identificou irregularidades nas duas formas de acesso ao TikTok, com e sem cadastro. Segundo a NPD, Agência Nacional de Proteção de Dados, a plataforma tratou dados de crianças e adolescentes sem uma base legal adequada e não adotou medidas suficientes para impedir esse tratamento e o cadastro desse público, explica Fabrício Guimarães Lopes, superintendente de fiscalização da NPD.
7: É um processo longo, né, que resultou nessa multa de 153 milhões.
3: A empresa não estava tomando as medidas necessárias para impedir que crianças e adolescentes acessassem a plataforma dela, e esse tratamento, além de ser em desacordo com a lei, acabou também sendo utilizado para oferecer publicidade para crianças e adolescentes no ambiente que a gente já sabia que não era apropriado para ela.
6: A NPD determinou ainda a eliminação dos dados coletados de forma irregular e a ByteDance se comprometeu a implementar um plano de conformidade para melhorar a proteção de crianças e adolescentes no TikTok. Entre as medidas estão configurações de privacidade mais restritivas para menores de 16 anos que só poderão ser alteradas com autorização dos responsáveis, além do reforço da supervisão parental e de filtros de conteúdo. Medidas que são fruto da fiscalização da agência reguladora, garantiu a diretora da NPD, Lorena Gilberti Coutinho.
8: A atuação da NPD, ela não se resumiu a essa multa que foi imposta. Muito mais importante que isso foram as melhorias trazidas, né, que foram incorporadas ao modelo de negócio da empresa e que vão trazer um ambiente muito mais seguro para crianças e adolescentes.
6: O diretor-presidente da NPD, Valdemar Gonçalves Orunho Júnior, destaca que outras plataformas também estão sendo analisadas para que os direitos de proteção de dados sejam garantidos.
9: É ficar bem claro que nós estamos atuando, é uma atuação bastante técnica, bastante em cima da lei, a Lei Geral de Proteção de Dados, agora também com o nosso ECA digital.
6: A decisão ainda pode ser contestada pela empresa no Conselho Diretor da NPD, no prazo de 10 dias úteis. Reportagem Pablo Mundim.
0: Em nota, a plataforma TikTok informou que apresentou um plano de conformidade à NPD, que foi aprovado pela agência no ano passado.
2: A empresa diz que a multa se refere a um período anterior a 2021 e não reflete as medidas implementadas pela plataforma, como a adoção de 50 recursos e configurações voltados para a segurança de crianças e adolescentes.
0: E os provedores de aplicações de internet, como as plataformas digitais direcionadas a crianças e adolescentes, devem publicar relatório até 17 de setembro sobre medidas de proteção a esse público.
2: A jornalista Mariana Jungmann conversou sobre o tema com Fabrício Lopes, superintendente de fiscalização da Agência Nacional de Proteção de Dados. Vamos ouvir.
10: Olá, superintendente, muito bem-vindo à Voz do Brasil. Vamos começar falando um pouco sobre o trabalho da ANPD, a Agência Nacional de Proteção de Dados, né? É um órgão relativamente novo que foi instalado em 2020. O senhor pode explicar para a gente, né, para o nosso ouvinte, qual é a função da agência, suas áreas de atuação?
3: Olá, Mariana, bom dia e bom dia a todos que estão nos vendo, nos ouvindo. A Agência Nacional de Proteção de Dados, ela começou para garantir que dados pessoais de cidadãos brasileiros fossem tratados com respeito e sem abusos. O fato das pessoas poderem coletar informações sobre nós e trabalharem com elas não permite que as pessoas façam qualquer coisa com essas informações. O uso desse dado tem que ser legítimo e nunca pode ser em detrimento do cidadão, do titular de dados. E recentemente a gente teve alguma ampliação das nossas competências, mas acho que a gente pode posso explicando isso ao longo do período também.
10: É, eu ia justamente comentar isso. Mais recentemente a ANPD ganhou aí mais notoriedade porque é o órgão responsável por fiscalizar as plataformas digitais no que se refere ao cumprimento do Estatuto Digital da Criança e do Adolescente, que foi aprovado no ano passado e que tem aí um impacto muito grande, né? Como que é feita essa fiscalização? Quais são os pontos principais que a ANPD observa, então, ao fazer a fiscalização sobre o cumprimento do ECA digital?
3: Nós já vimos fiscalizando, em função da nossa competência de proteger dados pessoais, vários temas que tangenciavam a proteção de crianças e adolescentes no ambiente digital. Então, quando foi proferida a lei, editada a lei, e ela foi, depois entrou em vigor, nós ampliamos aquilo que a gente podia fazer no ambiente digital para proteger crianças e adolescentes. Então, a gente trouxe os métodos de fiscalização que a gente tinha para a proteção de dados pessoais para dentro do ECA digital também. É uma lógica em que a ANPD procura conhecer o setor, então a gente faz um monitoramento, e esse monitoramento ele trabalha inclusive com informações que a própria sociedade encaminha para nós, que a imprensa encaminha para nós, que o Ministério Público e outras autoridades também encaminham para a gente, que a gente faz uma grande condensação dessas informações para que a gente tenha condições de escolher para onde apontar a nossa fiscalização e o nosso foco. É um universo muito vasto, a gente precisa priorizar. E essa priorização não pode ser com base no humor, do bom humor do fiscal. Tem que ser com base em dados, em fatos, que consigam orientar a nossa atuação e que ela esteja em sintonia com aquilo que a sociedade traz para a gente como urgência, como necessidade para ela.
10: Agora, a gente está num período importante também para essa fiscalização, porque está correndo aí o prazo para essas empresas entregarem os relatórios de transparência sobre o acesso de crianças e adolescentes, né? Quais são as informações que têm que estar nesses relatórios e para que eles servem?
3: O relatório de transparência, vamos lá, acho que vou começar dizendo para que ele serve. Ele é uma maneira que a empresa tem de contar para a sociedade todos os seus esforços e processos que ela está fazendo para obedecer ao ECA digital, especificamente no que se refere a lidar com denúncias. Porque, e há um cuidado, um balanço muito sensível no ECA digital, que é, não é a ANPD quem faz o controle do que pode e não pode ficar no ar. Esse controle, ele é um controle dividido entre o titular de dados, entre o pai da criança adolescente, entre a própria criança e a plataforma, em que as pessoas indicam para a plataforma aquilo que elas entendem que é uma violação, e a plataforma recebe aquela demanda e precisa avaliar e retirar do ar no tempo correto. O papel da ANPD é garantir que essa conversa entre titular, entre cidadão e criança e a plataforma aconteça conforme as regras da lei. E aí o relatório de transparência é uma maneira que essa empresa tem de contar para a sociedade o que ela já está fazendo. Porque é um pouco diferente ela mandar um relatório só para a gente avaliar aqui. Na verdade, a ideia é que isso seja público e que a sociedade consiga, inclusive, pegar essas informações e fazer pesquisa e montar indicadores. Então, a ideia do relatório de transparência é isso. O que vai ter lá? Vai ter, por exemplo, informações como quantidade de denúncias que ela recebeu, tempo médio de tratamento, de onde ela mais recebeu denúncias, qual foi o tipo mais de denúncia que ela recebeu, quais são os processos que ela costuma fazer, quantas ela atendeu, quantas ela não atendeu, como é que é o processo para lidar com isso. Então, é mais ou menos essa a ideia dela, empresa trazendo para a sociedade como é que ela está operando, colocando em prática aquilo que a até mesmo com um elemento de verificação.

0: tem competência e poder legal para emitir cautelares. Mariana, está previsto na lei do processo administrativo. Mas essa cautelar também não fica a nosso sabor. A gente tem que demonstrar que existe um perigo e que existe uma grande chance do que a gente está verificando tem amparo na lei ou está contra a lei para a gente mandar parar, que é o fumus boniores e o perigo na demora. E a cautelar, nesse sentido, ela é delimitada pelo seu aspecto utilitário, né? Para que ela serve, o que ela está tentando impedir. Então, não existe uma medida específica, mas eu posso, eventualmente, a NPD pode, em algum momento, determinar medidas adicionais à plataforma, na proporção que a gente entender que a gente ainda precisa fazer mais alguma coisa para proteger crianças e adolescentes no ambiente digital. A ideia de uma cautelar, essa é temporária, isso é importante dizer, ela não é para ser permanente, e a gente tem bastante esperança de que a plataforma vai reagir em tempo de diminuir essa incomodação que gera para a população de não ter mais esse tipo de ferramenta disponível. Mas vamos lá, supondo que ela não cumpra a cautelar ou aconteça alguma coisa, a gente tem que elevar o tom da conversa. Aí existe a possibilidade da superintendência encaminhar para o conselho diretor pedindo que acrescente a medida cautelar também a uma multa diária pelo descumprimento. E veja, isso a gente está dentro da cautelar. A gente pode também, no longo prazo, entender que a empresa não quis cooperar de maneira nenhuma, e aí é importante, a gente vai abrir um processo sancionador e sancioná-la pela violação que a gente entende que acontecia, como também por não ter cumprido a cautelar, e aí a situação vai gradativamente ficando cada vez mais severa para a empresa.
1: Muito bem. Bom, nós conversamos com o Fabrício Lopes, superintendente de fiscalização da Agência Nacional de Proteção de Dados. Superintendente, muito obrigada pela sua entrevista aqui à Voz do Brasil.
0: Muito obrigado, Mariana. Um abraço a todo mundo.
2: Você pode enviar sugestões, denúncias, críticas à agência. O endereço é gov.br/ANPD.
3: Prestadores de serviço têm a oportunidade de trabalhar para mais de 2 mil órgãos públicos.
2: Isso por meio da plataforma Contrata Mais Brasil, que acaba de disponibilizar 136 novas atividades.
4: Nesta terça-feira foi publicada no Diário Oficial a atualização de dois editais que acrescentam 136 tipos de serviço à plataforma Contrata Mais Brasil, ligados à manutenção e pequenos reparos e serviços de apoio a ações institucionais e eventos. Com isso, ficam disponíveis 272 atividades em um único lugar. Na prática, funciona assim. O órgão público informa o serviço que deseja contratar, com a localidade e os prazos. Depois, microempreendedores individuais e produtores da agricultura familiar cadastrados são informados sobre as oportunidades e podem enviar suas propostas. Depois de analisá-las, o órgão público escolhe a mais vantajosa e formaliza a contratação. O uso da ferramenta é gratuito para órgãos públicos e empreendedores, sem cobrança de taxas ou comissões. O valor máximo de cada contratação de serviços pela plataforma é de R$ 13.098. Natália Koslick, para a Voz do Brasil.
5: Dicas do Enem.
6: Oi, meu nome é Bárbara Ribeiro e a minha pergunta é: como eu devo começar a me preparar para o Enem?
3: Quem vai falar um pouco mais sobre a preparação da prova do Enem é o conselheiro acadêmico Yuri Vieira. Ele também é professor de biologia e aproveita para dar umas dicas da área.
7: Olá pessoal, tudo bem? Yuri aqui, vou conversar com vocês um pouquinho sobre o Enem 2026. Esse ano temos algumas novidades aí com relação a contextualizações de questões, como vocês observaram no Enem passado. Na biologia, fiquem atentos ali à ecologia, à fisiologia humana e à genética. Observem que a genética ela vem trazendo ali questões relacionadas à biotech e a vacinas, ó. Conteúdo muito comum. Fique atentos também que as questões do Enem agora ela vem mais contextualizada, né? Então você tem ali uma conexão com outras disciplinas. O foco agora é gerenciar tempo. Não pensem em ficar decorando conteúdo teórico. Esse momento agora é momento de gerenciar tempo de questões, resolver o máximo de questões que vocês puderem, tá? Deixe a ansiedade de lado, trabalhe esse tempo cronometrado e sucesso na avaliação.
3: As provas acontecem no dia 8 e 15 de novembro. Acompanhe por aqui nossas dicas e também pela radiogov.ebc.com.br. Toda terça-feira a gente traz dúvidas e dicas de professores para o Enem, o Exame Nacional do Ensino Médio.
2: Acompanhe

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1: Estamos no mês da gestante, um período para reforçar a importância dos cuidados durante a gravidez.
0: E o acompanhamento começa logo nos primeiros sinais de que vem bebê por aí.
1: Consultas, exames e vacinas passam a fazer parte dessa rotina e são importantes para acompanhar a saúde da mãe e do bebê e prevenir possíveis complicações.
2: O pré-natal é o passo mais importante para uma gravidez saudável, tanto para a mãe quanto para o bebê. Segundo Olivia Medeiros, diretora do Departamento de Gestão do Cuidado Integral à Saúde do Ministério da Saúde, o acompanhamento da gestação é o que vai garantir uma gravidez segura.
3: Iniciar o pré-natal até a 12ª semana de gestação é muito importante. Ela vai sendo acompanhada com consultas, exames, vacinas, testagens. E qual que é a importância disso? Quando a gente descobre que algum problema de saúde está acontecendo rapidamente, a gente trata isso com uma maior chance de sucesso.
2: A diretora Olivia lembra que as mulheres que fazem um pré-natal pelo SUS recebem gratuitamente a Caderneta Nacional da Gestante, onde ela pode anotar todo o calendário de consultas, vacinas e o histórico de exames. O documento também traz informações sobre violência obstétrica, saúde mental e direito da gestante.
3: Desde o pré-natal, do parto, existe um plano de parto na caderneta, o pós-parto, aí na caderneta da criança já começa todas as informações desse bebê, os marcos do desenvolvimento, as vacinas, né, as consultas. Essas duas cadernetas cumprem juntos, né, esse papel de acompanhamento.
2: A autônoma Maísa Franciane, de 24 anos, faz o pré-natal do segundo filho em uma unidade básica de saúde no Itapoã, Distrito Federal. Ela está com 23 semanas de gestação e na consulta de rotina realizou exames de sangue e teste rápido de sífilis e HIV. Todas as informações da idade gestacional foram para a caderneta, que a acompanha por todo lado.
4: Tudo anotadinho. É, sempre a gente precisa, né? E tendo tudo anotado, vai facilitar também no atendimento. Todo lugar que eu vou, até no ônibus, eu tenho que estar com a caderneta.
2: A enfermeira Kênia Kanayama foi quem atendeu a Maísa e diariamente atende outras futuras mamães. Ela fala da necessidade do registro das informações de saúde na caderneta.
5: Uma gestante com sífilis, ela vai ganhar neném, aí se não tem anotado que ela fez o tratamento, aí corre o risco de ter que a criança tomar injeções desnecessárias, né, fazer tratamento desnecessário, porque não sabe se a gestante concluiu o tratamento. Então tem que ter essas anotações na caderneta.
2: A versão online da caderneta da gestante pode ser baixada do site gov.br/saúde. Reportagem Graziele Bezerra.
0: No próximo mês serão oferecidas mais de 4.500 vagas em qualificação profissional para mulheres em todo o país.
1: Fique atento às oportunidades no Ministério da Educação.
6: Os cursos são realizados em instituições que ofertam a educação profissional e tecnológica. O programa atende mulheres maiores de 16 anos em situação de vulnerabilidade social, vítimas de violência, com baixa ou nenhuma escolaridade. A ideia do programa é capacitar essas mulheres, incluí-las no mercado de trabalho e gerar renda para elas e suas famílias. As qualificações são de graça e têm carga horária mínima de 160 horas. No total, no mês de setembro, vão ser oferecidos 43 cursos presenciais em 32 instituições de 19 estados. Entre os cursos estão auxiliar de cozinha, cuidadores infantil e de idoso, camareira e editor de projeto visual gráfico. Você pode conferir as vagas disponíveis no painel de oportunidades do Programa Nacional de Acesso ao Ensino Técnico e Emprego, ativando o filtro Mulheres Mil. Mais informações você encontra no site do Ministério da Educação.
1: Priscila Machado, para a Voz do Brasil.
0: O preço da batata caiu 37% nas principais centrais de abastecimento, as CEASAs, do país no mês de julho.
1: É o que mostra o 8º Boletim Horti Grangeiro, divulgado hoje pela Companhia Nacional de Abastecimento, a Conab.
0: E além da batata, o tomate e a cenoura também ficaram mais baratos.
1: Segundo a Conab, a redução dos preços é reflexo do aumento da oferta causado pela safra de inverno, como explica a gerente de produtos Horti Grangeiros da Conab, Juliana Torres.
7: A gente teve esse movimento de queda, ele vem acumulado, né? Mês de junho também teve um movimento de queda. Se a gente compara os preços de julho com os de maio, quando o movimento era de alta, a queda foi de 48%, foi ainda mais, maior, né? E esse cenário foi devido, né, à alta da oferta da safra de inverno, que forneceu cerca de 20% a mais para as CEASAs. Então, os preços ficaram nesse movimento de queda.
0: Depois de meses de cuidados e recuperação, dois animais silvestres estão de volta à natureza.
1: Um cachorro do mato atropelado enquanto atravessava uma estrada e uma fêmea de macaco prego resgatada com um traumatismo craniano foram devolvidos à Floresta da Tijuca, no Rio de Janeiro.
0: A soltura foi feita pelo ICMBio e pela Secretaria Municipal de Meio Ambiente e Clima, com apoio de uma clínica veterinária especializada.
8: Um cachorro do mato e uma fêmea de macaco prego precisaram deixar temporariamente a vida livre da floresta para enfrentar um período de cuidados, tratamentos e recuperação. Depois de semanas de acompanhamento veterinário, os dois finalmente voltaram para casa. A soltura foi realizada no Parque Nacional da Tijuca, no Rio de Janeiro, em uma ação conjunta com o Instituto Chico Mendes de Conservação da Biodiversidade, o ICMBio, e da Secretaria Municipal de Meio Ambiente e Clima. A história do cachorro do mato começou em abril. O macho adulto atravessava a estrada quando foi atropelado e resgatado. Meses depois, uma fêmea de macaco prego foi resgatada com traumatismo craniano. Dentro do Parque Nacional da Tijuca, a soltura de animais não pode ser feita por qualquer pessoa ou instituição. É necessária avaliação e autorização prévia do ICMBio, como explica o agente de fiscalização do ICMBio, Gleidson Correia.
9: O Parque Nacional da Tijuca, ele permite a soltura, mas mediante uma autorização, para que esses animais tenham nenhum vírus e nenhuma bactéria, para que isso não passe para os animais que aqui habitam dentro do Parque Nacional da Tijuca. Essa autorização, ela nos ajuda a prevenir a soltura de animais exóticos.
8: A história também deixa um alerta sobre educação ambiental. A gerente da Patrulha Ambiental da Secretaria Municipal de Meio Ambiente e Clima, Mariana Ribeiro, reforça os cuidados que as pessoas devem ter ao encontrar animais silvestres.
10: A gente sempre tenta orientar que não alimentem os animais, não se aproximem desses animais, porque isso é o que traz risco para o animal, né? O animal, ele começa a ter a oferta daquele alimento e entender que essa aproximação do ser humano é algo seguro quando não é, né? Ele pode ser atropelado, ele pode ser capturado, ele pode ser vítima de várias situações de maus-tratos.
8: Caso encontre algum animal silvestre ferido, em risco ou em situação de vulnerabilidade, entre em contato com órgãos de fiscalização e resgate, como a Polícia Militar Ambiental, o Corpo de Bombeiros ou mesmo as Secretarias Estaduais de Meio Ambiente. Reportagem Thaís de Araújo.
1: Estados localizados nas regiões Norte e Nordeste terão a tarifa de energia elétrica reduzida a partir de amanhã.
0: Isso por conta de reajustes tarifários de distribuidoras que operam nessas regiões.
1: Os impactos são para consumidores atendidos em baixa tensão, ou seja, em residências e pequenos comércios.
0: E podem chegar a mais de 10% de redução, no caso da distribuidora Energisa Rondônia.
1: A decisão é da Agência Nacional de Energia Elétrica. As informações estão em gov.br/anel.
0: E essas foram as notícias do governo federal.
1: Uma realização da Secretaria de Comunicação Social da Presidência da República.
0: Com produção da Empresa Brasil de Comunicação.
1: Fique agora com as notícias do Poder Judiciário do Congresso Nacional. Uma boa noite.
0: Boa noite para você. Até amanhã.
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12: Você vai ouvir agora notícias do Poder Judiciário.
13: Supremo debate a constitucionalidade da lei antipacção em audiência pública, conduzida pelo ministro Alexandre de Moraes.
14: Para o STJ, falta de demonstração de dolo específico impede configuração de nepotismo.
13: Polícia Federal é policial federal é condenado pela justiça por envolvimento com tráfico de drogas.
15: Boa noite, eu sou Leandro Bezerra.
13: E eu sou Walter Lima.
15: O Supremo Tribunal Federal concluiu nesta terça-feira a audiência pública sobre a constitucionalidade de dispositivos da lei antifacção em vigor desde março.
13: Durante 2 dias, representantes de órgãos públicos, entidades jurídicas, universidades e organizações da sociedade civil apresentaram diferentes posições sobre os efeitos da norma no combate ao crime organizado e na preservação dos direitos e das garantias constitucionais.
15: Os debates abordaram a prisão preventiva automática, regras mais rígidas para a execução penal, a perda antecipada de bens, o monitoramento de comunicações entre advogados e clientes e a transferência de presos para presídios federais.
13: Também foi discutida a criação de um banco de dados sobre pessoas suspeitas de ligação com crime organizado. Participantes questionaram a falta de análise individual para prisão preventiva e possíveis violações ao Estado Democrático de Direito.
15: Outros defenderam medidas patrimoniais como forma de atingir o financiamento e os lucros das organizações criminosas. A audiência foi conduzida pelo ministro Alexandre de Moraes, relator das 4 ações que questionam a lei.
13: As contribuições vão subsidiar o julgamento quando o Supremo decidir se as regras serão mantidas, limitadas às declaradas inconstitucionais.
15: Falta de demonstração de dolo específico impede a configuração de nepotismo.
13: A conclusão é do STJ, Fátima Uchoa.
16: O Ministério Público de Minas Gerais ajuizou ação civil pública pela suposta prática de nepotismo contra um prefeito e as 2 filhas dele, nomeadas como secretárias municipais. O Tribunal de Justiça Estadual julgou o pedido improcedente e no STJ a primeira turma negou o recurso especial. O relator ministro Paulo Sérgio Domingues apontou que o fato de o prefeito ter nomeado as filhas como secretárias municipais, ainda que reprovável, sem o elemento subjetivo necessário e a demonstração de prejuízo ao erário, não configura improbidade. Para o relator, isso depende de outros elementos, como fraude ou ausência de qualificação técnica, e nesse caso, a corte local concluiu que as nomeadas possuíam capacidade técnica e não houve favorecimento econômico ou político nem fraude nas nomeações.
15: E se um erro do seu empregador te fizer perder dinheiro na aposentadoria complementar?
13: Quem julga isso? O TST decidiu que é a Justiça do Trabalho. Mila Amaral.
17: O caso é de uma ex-bancária da Caixa que diz que o banco não incluiu uma parcela chamada CTVA no cálculo do plano de previdência dela e isso teria reduzido o valor da aposentadoria. Para o Tribunal Regional de Minas, o caso não era trabalhista e por isso extinguiu o processo. Mas a segunda turma do TST reformou a decisão. Por unanimidade, os ministros entenderam que a bancária não quer mudar o benefício. Ela quer indenização por um suposto ato ilícito da Caixa enquanto empregadora. E em caso de ato ilícito de patrão, a competência é sim da Justiça do Trabalho.
15: Justiça condena policial federal e mais 3 envolvidos em tráfico de drogas e outros crimes no Aeroporto Internacional Eduardo Gomes, no Amazonas.
13: Denúncia foi apresentada pelo Ministério Público Federal. Repórter Sabrina Menezes.
18: Segundo as investigações, os criminosos recebiam as mochilas com as drogas após passarem pela inspeção do aeroporto. Além de facilitar o transporte dos entorpecentes, o policial também acessava os sistemas da Polícia Federal para buscar e fornecer informações privilegiadas ao grupo. O agente federal foi condenado por tráfico de drogas, associação ao tráfico e lavagem de capitais, com uma pena de 26 anos e 7 meses de prisão em regime inicial fechado, além da perda do cargo. O responsável pela logística e transporte da droga recebeu pena de 16 anos e 9 meses de prisão, além de multa, e os transportadores de 4 anos e 9 meses cada um.
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15: A você uma boa noite.
13: E até amanhã.
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19: Eu sou Paula Groba.
20: E eu sou Humberto Pinheiro.
19: E estes são os destaques de hoje do Jornal do Senado, que começa agora.
20: Incentivo ao futebol e novas regras para programas de milhagem entram na pauta do Senado.
19: Projeto permite abater do imposto de renda doações a projetos científicos.
20: Senado pode renovar mais de 2/3 de seus representantes nesta eleição.
19: Boa noite.
20: Boa noite.
19: Dois temas que fazem parte do dia a dia de milhões de brasileiros podem entrar na pauta do Senado: o futebol e os programas de fidelidade que oferecem pontos ou milhas.
20: São projetos aprovados pela Câmara dos Deputados que agora aguardam a análise dos senadores. Repórter Herman Kulitz.
21: O Senado pode iniciar nas próximas semanas a análise de 3 projetos de lei já aprovados pela Câmara dos Deputados. 2 das propostas tratam de futebol. Uma delas prevê o reconhecimento desse esporte como é jogado no Brasil, como manifestação da cultura nacional e patrimônio cultural e material do povo brasileiro. A outra, alinhada com a proximidade da próxima Copa do Mundo de Futebol Feminino, a ser realizada em 2027 no Brasil, busca incentivar a prática profissional dessa modalidade pelas mulheres, para combater a discriminação de gênero. Também será debatido pelo senador o projeto que cria regras claras para que as pessoas possam usar de forma mais ampla as milhas e pontos que acumulam nos programas de fidelidade, inclusive com a possibilidade de venda para terceiros ou sua conversão em dinheiro. Se forem aprovados sem mudança pelos senadores, os projetos seguirão para a sanção presidencial. Se houver alguma alteração, voltam para a análise da Câmara dos Deputados.
19: E o Congresso Nacional vai analisar mais uma medida provisória editada pelo governo para tentar conter o impacto do conflito no Oriente Médio sobre os preços dos combustíveis no Brasil. Publicada no Diário Oficial da União nesta terça-feira, a MP destina R$ 3,152 bilhões para ajudar a reduzir os efeitos da alta dos preços do petróleo. O dinheiro será repassado como ajuda financeira do governo a produtores e importadores de gasolina, diesel, gás de cozinha e querosene de aviação.
20: A maior parte dos recursos, R$ 2,552 bilhões, será destinada à produção e à importação de óleo diesel para o uso rodoviário. Outros R$ 600 milhões serão usados para combustíveis derivados do petróleo. Segundo o governo, a medida é necessária por causa da alta do petróleo no mercado internacional, provocada pelo conflito no Oriente Médio e da oscilação do dólar. O Brasil também depende da importação de parte dos combustíveis que consome, cerca de 10% da gasolina e entre 25% e 30% do diesel.
19: O governo federal tem até o dia 31 de agosto para enviar ao Congresso Nacional o projeto de lei orçamentária de 2027.
20: Mas antes de analisar o orçamento do próximo ano, o Congresso ainda precisa votar a LDO, a Lei de Diretrizes Orçamentárias. É ela que define as prioridades e as regras que vão orientar a elaboração e a execução do orçamento da União. Os detalhes com o repórter Alexandre Campos.
22: De acordo com a Constituição, a Lei de Diretrizes Orçamentárias orienta o governo a elaborar a proposta de orçamento, mas até agora o projeto da LDO de 2027, enviado em abril para o Legislativo, não foi aprovado. Diante desse cenário, o governo vai se basear num texto que pode ser alterado para apresentar o orçamento do ano que vem. Diogo Antunes, consultor de orçamento do Senado Federal, explica como essa situação vai ser resolvida.
23: De qualquer forma, antes da aprovação da LOA, é necessário que a LDO seja aprovada, exatamente para que a LDO, de alguma forma, direcione a lei orçamentária anual.
22: O projeto da LDO de 2027 prevê meta de superávit primário de R$ 73 bilhões e salário mínimo de R$ 1.717. No entanto, o governo já anunciou que, por exigências legais, esse valor passará para R$ 1.741. O projeto da lei orçamentária de 2027 deve passar pela Comissão Mista de Orçamento e, posteriormente, pelas duas casas do Congresso Nacional em sessão conjunta.
19: E um novo projeto em análise no Senado pode atrair recursos privados para projetos científicos e tecnológicos desenvolvidos por estudantes.
20: A proposta permite que pessoas e empresas descontem do imposto de renda parte dos valores destinados a essas iniciativas. Repórter Marcela Cunha.
2: O projeto cria a Política Nacional de Fomento à Alta Performance Técnica e Científica, a FOTEC. A ideia é que pessoas físicas destinem até 5% do imposto de renda devido para doações ou patrocínios a projetos aprovados. Para empresas tributadas pelo lucro real, o limite será de 3%. Os recursos poderão financiar equipes de estudantes do ensino técnico ou superior, além da compra de materiais, infraestrutura de laboratórios e participação em competições no Brasil e no exterior. O autor, senador Marcos Pontes, do PL de São Paulo, afirma que a aproximação entre empresas e instituições de ensino ajuda a alinhar a formação às necessidades do mercado de trabalho.
3: Um dos problemas, que é muito claro, é a participação maior necessária das empresas dentro das escolas e as escolas recepcionarem melhor as empresas. As empresas sabem qual é a necessidade e as escolas elas têm que ouvir as empresas.
2: Entre as iniciativas beneficiadas estão competições de robótica, programação, engenharia, construção de foguetes e satélites, biotecnologia, Olimpíadas do Conhecimento e feiras científicas.
19: As desigualdades que ainda persistem no Brasil foram discutidas nesta terça-feira em audiência pública na Comissão de Assuntos Sociais do Senado.
20: Dois ministros presentes na reunião destacaram a importância de políticas públicas para reduzir as diferenças sociais e garantir mais oportunidades e direitos à população. Repórter Marcela Diniz.
4: O projeto que torna agosto o mês de combate às desigualdades foi apresentado em 2023 pelo então deputado Guilherme Boulos, hoje ministro da Secretaria-Geral da Presidência da República. No debate promovido pela Comissão de Assuntos Sociais, Boulos comemorou dados da ONU que apontam a saída do Brasil do mapa da fome pela segunda vez e a melhora no coeficiente de Gini, indicador usado em estatísticas sobre desigualdade.
5: O IDH, o Brasil pela primeira vez entrou na série do muito alto, que é a dos países desenvolvidos, e lógico, atingimos o índice Gini, o segundo menor nível de desigualdade da história do país.
4: O ministro do Desenvolvimento e Assistência Social, Família e Combate à Fome, Wellington Dias, observou que os resultados poderiam ser melhores com a redução de juros. O senador Paulo Paim, do PT Gaúcho, espera que o projeto que cria o mês de combate às desigualdades seja aprovado na próxima semana na Comissão de Assuntos Sociais.
24: Eu estou tranquilo que esse projeto vai ser aprovado. Eu não tenho nenhuma preocupação. Esse projeto vai ser aprovado e eu espero que seja já na próxima quarta-feira.
25: Eleições 2026.
19: Em 2026, o Senado Federal terá 2/3 de suas cadeiras em disputa, porém o número de renovações pode ser ainda maior.
20: Há estados onde pode haver renovação de toda a bancada de senadores. Quem traz as informações é o repórter Douglas Castilho.
26: Ao contrário das demais casas legislativas, o Senado tem apenas parte de seu quadro de parlamentares renovada a cada pleito. Com mandatos de 8 anos, 54 senadores são escolhidos numa eleição e os demais 27 na eleição seguinte. Porém, o número de caras novas desta vez no Senado pode ser ainda maior. Isso porque, dentre os senadores que ainda têm mandato até 2031, 9 concorrem a outros cargos, como governador e presidente. Se eleitos, abrem suas vagas para seus suplentes e podem aumentar a renovação total do Senado para até 63 novos senadores. O consultor do Senado Federal, Fernando Trindade, explicou como funciona o exercício dos mandatos em campanha.
27: São senadores que estão no meio do mandato. Muitos desses senadores concorrerão aos governos dos seus respectivos estados. A legislação brasileira não considera que haja qualquer incompatibilidade entre parlamentar, seja que parlamentar for, senador, deputado federal, deputado estadual, a permanência no cargo e a concorrência a um outro cargo.
26: Há unidades da federação que podem renovar todos os seus 3 senadores a partir do ano que vem. Um dos casos é Minas Gerais, em que, além das 2 vagas a definir, há um senador em meio de mandato concorrendo ao governo estadual e, se eleito, chamará um suplente. Outro caso é o Paraná. Os 2 senadores atuais, Flávio Arnes, do PSB, e Oriovisto Guimarães, do PSDB, decidiram não tentar a reeleição e a cadeira restante pode ficar para suplente caso o titular em meio de mandato vença a disputa para o governo estadual.
20: O edição de Paula Groba e trabalhos técnicos de Eliseu Caires. O Jornal do Senado fica por aqui. Acompanhe agora as notícias da Câmara dos Deputados. Boa noite.
19: Boa noite e até amanhã.
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0: Proposta condiciona a diminuição de penas à redução da periculosidade.
1: Audiências públicas vão tratar sobre tarifa zero no transporte público.
0: Comissão debate relação entre preservação cultural e crises climáticas.
1: Deputados apresentam projetos para garantir o bem-estar dos animais.
0: Boa noite. Professora Marcivânia, do PCdoB do Amapá, propõe tipificar como crime a produção, o armazenamento, a venda e o compartilhamento de imagens e vídeos que mostrem maus tratos ou atos de crueldade contra animais. A pena prevista é de 2 a 5 anos de reclusão, além de multa.
1: O projeto também endurece as punições para quem financiar ou lucrar com esse tipo de conteúdo. A ideia de professora Marcivânia é determinar ainda que plataformas digitais removam o material e forneçam informações às autoridades mediante ordem judicial.
0: O projeto permite ao trabalhador faltar um dia a cada 12 meses para prestar cuidados a animal de estimação. O autor, Valdemar Oliveira, do Avante de Pernambuco, explica que a ausência deverá ser motivada por doença grave, acidente ou recuperação cirúrgica com comprovação de médico veterinário.
1: O texto de Valdemar Oliveira inclui a nova hipótese de falta justificada sem prejuízo do salário. Para ele, a medida busca adequar a legislação à realidade das famílias brasileiras, preservando o equilíbrio das relações de trabalho ao limitar o benefício a um dia por ano.
25: Meio ambiente.
0: Projeto de Beto Pereira, do Republicanos, de Mato Grosso do Sul, fortalece a atuação das polícias militares ambientais e dos órgãos federais no combate aos crimes ambientais. A proposta prevê punições mais severas para o desmatamento em áreas protegidas e para o uso de fogo sem autorização.
1: A proposta apresentada por Beto Pereira também propõe aumentar as penas para quem produzir, comercializar ou utilizar agrotóxicos ilegais. Segundo o autor, o objetivo é reforçar a fiscalização e proteger a biodiversidade do país.
25: Cultura.
0: Comissão da Câmara debateu a relação entre preservação cultural e mudanças climáticas. A repórter Mônica Tati acompanhou a reunião.
6: Os eventos climáticos extremos colocam em risco não apenas o patrimônio material e os sítios arqueológicos, mas também a existência de acervos de saberes e conhecimentos que são essenciais para a forma de viver de comunidades locais. Essa questão fez o deputado Tarcísio Mota, do PSOL do Rio de Janeiro, pedir uma audiência para debater na Comissão de Cultura da Câmara dos Deputados as questões que envolvem as mudanças climáticas e a preservação do patrimônio cultural. Tarcísio Mota afirma que entender que as sociedades vulneráveis são as que mais sofrem com as mudanças do clima e pensar em mecanismos de prevenção e mitigação é papel da Comissão de Cultura.
7: O colapso ecológico planetário é uma realidade. Nós estamos diante de mudanças climáticas cada vez mais intensas, cada vez mais frequentes, e nada indica que o cenário melhorará nos próximos anos ou nas próximas décadas. Temos urgência em encarar esse desafio, mas não podemos ignorar o fato de que o processo da questão do colapso ecológico já é uma realidade entre nós, no Brasil e no planeta Terra.
6: Os debatedores ressaltaram a importância da criação da Carta Brasileira do Patrimônio Cultural e Mudanças Climáticas. O documento destaca que o patrimônio não é apenas um bem a ser protegido, mas uma fonte dinâmica de conhecimento e de tecnologia social para formular soluções contemporâneas baseadas no território. Riscos como a destruição de paisagens culturais no Pantanal, deslizamentos na Mata Atlântica e a desertificação na Caatinga evidenciam a necessidade de abordagens que salvaguardem os territórios. Todos os participantes destacaram a necessidade não apenas de financiamento formal de ações de preservação ambiental, mas também de adaptações para garantir a mitigação dos efeitos climáticos e a sustentabilidade. Da Rádio Câmara de Brasília, Mônica Tati.
25: Direitos Humanos.
1: Leandro. Alexandre, do PSD do Paraná, assina projeto que permite a pessoas com deficiência ou outra limitação física permanecer sentadas durante a execução do hino nacional e em cerimônias cívicas. A proposta altera a lei que determina a todos que fiquem de pé nessas ocasiões.
0: Leandre argumenta que a ausência dessa ressalva pode causar constrangimento a pessoas com mobilidade reduzida e deficientes físicos. A deputada afirma que a mudança corrige uma lacuna na lei sem alterar o dever de respeito aos símbolos nacionais.
1: Daiana Santos, do PCdoB do Rio Grande do Sul, é coautora de projeto que institui a Política Nacional dos Direitos das Pessoas LGBTQIA+. Ela aponta que a matéria transforma em política de Estado ações destinadas ao combate à discriminação e à ampliação do acesso aos serviços públicos.
0: Daiana Santos informa que o projeto prevê uma rede nacional para integrar programas de proteção em todo o país. A deputada também ressalta que o texto inclui espaços destinados ao acolhimento e ao atendimento multidisciplinar para a população LGBTQIA+.
25: Educação.
1: A Câmara lançou uma frente em defesa das universidades públicas estaduais e municipais. A repórter Noelle Nobre acompanhou a cerimônia de inauguração.
8: Foi lançada na Câmara dos Deputados uma frente parlamentar mista em defesa das universidades públicas estaduais e municipais. O grupo tem como objetivo atuar na interlocução entre essas instituições de ensino e o poder público federal. O coordenador é o deputado André Figueiredo, do PDT do Ceará.
9: Nós precisamos valorizar que essas instituições e fazer que elas saibam que aqui no Parlamento elas também serão alvo de atenção, e a frente parlamentar vem muito ao encontro disso, juntar todas essas instituições estaduais e municipais, para que possamos também ter um diálogo aberto com o governo federal.
8: A instalação da frente é fruto de uma articulação da Associação Brasileira das Reitoras e Reitores das Universidades Estaduais e Municipais. A associação integra 46 instituições, que juntas somam 446 campi e atendem mais de 700 mil alunos. A Frente Parlamentar Mista em Defesa das Universidades Públicas Estaduais e Municipais conta com 183 deputados e 2 senadores. Da Rádio Câmara de Brasília, Noelle Nobre.
25: Previdência.
0: Ibamar Silva, do Podemos de São Paulo, é autor de projeto que garante ao segurado do INSS o direito de escolher a regra de cálculo mais vantajosa da aposentadoria. Para ele, a medida corrige distorções e dá mais segurança jurídica aos segurados.
1: A proposta beneficia trabalhadores filiados à Previdência antes de novembro de 1999, que cumpriram os requisitos para o benefício antes da reforma de 2019. Ibamar Silva também incluiu no texto a revisão de ofício dos benefícios concedidos nesse período com base na regra de transição.
0: Marussa Boldrin, do Republicanos de Goiás, é favorável ao projeto que facilita a comprovação do tempo de serviço de trabalhadores rurais para a aposentadoria. Relatora na Comissão de Agricultura, a deputada afirma que a medida incorpora à lei um entendimento já consolidado pelo STJ.
1: A proposta reconhece períodos anteriores ao documento mais antigo apresentado, desde que haja prova material reforçada por testemunhas. O texto, de acordo com Marussa Boldrin, evita que trabalhadores do campo percam direitos por falta de registros antigos sobre o início da atividade.
0: Wellington Roberto, do PSD da Paraíba, apresentou o projeto que estabelece regras para o uso, por sistemas de inteligência artificial, de informações capazes de prever o risco futuro de doenças. Ele explica que a proposta exige consentimento específico do paciente para a geração desses dados.
1: Wellington Roberto aponta que o intuito é proibir seguradoras, bancos ou empregadores de utilizar previsões sobre a saúde de clientes para impor condições desfavoráveis. A matéria limita o uso desses dados à assistência médica, pesquisa científica e à formulação de políticas públicas.
25: Consumidor.
0: Marangoni, do Podemos de São Paulo, defende a aprovação de projeto que cria novas regras de proteção aos usuários de planos de saúde. Ele explica que a proposta de sua autoria exige que negativas de cobertura sejam justificadas de forma individualizada com critérios técnicos.
1: O projeto de Marangoni também sugere ampliar o direito de contestar decisões das operadoras, com prazos para análise dos pedidos. Pela matéria, se a empresa não responder dentro do período previsto, a solicitação do beneficiário será considerada aprovada.
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25: Saúde.
0: Deputados debateram a criação de um observatório sobre infecções sexualmente transmissíveis entre mulheres. A repórter Silvia Munhato acompanhou.
11: Em audiência pública da Comissão de Defesa dos Direitos da Mulher, foi debatida a criação de um observatório para monitorar a agenda prioritária para o enfrentamento de infecções sexualmente transmissíveis entre mulheres vulnerabilizadas. A medida foi proposta pela deputada Érica Cocai, do PT do Distrito Federal.
12: Construir as condições via emenda parlamentar para que a gente possa fazer este observatório e termos a partir daí a implementação da agenda, indicadores, para que a partir do diagnóstico, nós possamos fazer incidências, inclusive sobre as infecções sexualmente transmissíveis e o seu impacto em cada território, que também é diferenciado.
11: A deputada Érica Cocai disse ainda que vai solicitar a inclusão do recorte de gênero no programa Brasil Saudável, que é direcionado para problemas sociais e ambientais que afetam a saúde de pessoas em maior vulnerabilidade social. Uma das metas da agenda relacionada às doenças sexualmente transmissíveis é ampliar em 300% até 2027 o número de usuárias de tratamentos preventivos dessas infecções. As mulheres são muito afetadas por infecções como HIV/AIDS, tuberculose, hepatites virais, HTLV e sífilis, entre elas especialmente as pretas, pardas e das regiões norte e nordeste. No caso da sífilis, por exemplo, 61% das mulheres pretas poderiam ter evitado a doença se tivessem tido acesso ao mesmo tipo de programas que as mulheres brancas. Da Rádio Câmara de Brasília, Silvia Minhato.
25: Justiça.
1: O projeto de Rui Carneiro, do Podemos da Paraíba, estabelece que a atuação perante os tribunais de contas passe a ser atividade privativa da advocacia. Atualmente, outras profissões, como contadores, engenheiros e administradores, podem defender clientes ou apresentar defesas técnicas perante essas cortes.
0: De acordo com o texto de Rui Carneiro, quando a parte não tiver condições de constituir defensor, poderá ser nomeado advogado dativo ou defensor público. Segundo o autor, a medida busca garantir o contraditório à ampla defesa e o devido processo legal em ações nos tribunais de contas.
25: Segurança Pública.
1: A comissão aprova projeto que condiciona a progressão de pena a exame criminológico. A repórter Maria Neves tem mais detalhes.
13: A Comissão de Segurança Pública da Câmara dos Deputados aprovou projeto que condiciona a progressão de pena de condenados pela Justiça à comprovação de que o preso não apresenta mais risco para a sociedade. Pela proposta do deputado Kim Kataguiri, do Missão de São Paulo, a redução da periculosidade deverá ser atestada por exame criminológico. De acordo com Kim Kataguiri, embora previsto na lei, o exame criminológico, que deveria funcionar como uma ferramenta central na execução da pena, foi progressivamente esvaziado. O parlamentar afirma que o projeto recupera a importância da avaliação.
14: O exame criminológico, ele é feito, tem uma análise psicológica, tem uma análise de profissionais de segurança pública, né, tem uma análise do próprio histórico daquele sujeito dentro da cadeia. Então, ainda que o sujeito já tenha cumprido o período de pena necessário para progredir, para avançar, ele só terá o direito de avançar quando tiver essas condições atestadas pelo exame criminológico.
13: Ainda de acordo com o texto aprovado, sempre que o exame criminológico recomendar a permanência do preso em regime fechado, a avaliação deverá ser realizada novamente em no mínimo 12 meses. Se a periculosidade persistir, o projeto prevê que o preso poderá cumprir integralmente a pena no regime regime fixado pela justiça, sem que isso configure violação de direito. A proposta, que exige exame criminológico para progressão de pena por condenados pela justiça, ainda terá de ser analisada pela Comissão de Constituição e Justiça. Se aprovada, terá de ser votada também pelo plenário. Da Rádio Câmara de Brasília, Maria Neves.
25: Ciência e tecnologia.
0: Marreca Filho, do PRD do Maranhão, apresentou projeto que obriga bancos e instituições de pagamento a adotar medidas para prevenir fraudes em operações digitais. Entre as medidas, ele destaca a autenticação com pelo menos dois fatores para movimentações de alto risco.
1: Marreca Filho ressalta que a proposta também prevê bloqueio dos valores ainda disponíveis e aviso ao banco destinatário. O projeto ainda atribui às instituições financeiras a responsabilidade pelos prejuízos quando houver descumprimento das regras ou falha na proteção.
25: Esporte.
0: Vanderlei Bé, do PT de Mato Grosso do Sul, pretende promover um debate sobre os impactos das apostas esportivas na economia e na saúde pública. O parlamentar apresentou requerimento para que a Comissão de Desenvolvimento Econômico realize uma audiência pública sobre o tema.
1: A proposta de Vanderlei Bé prevê a participação de representantes do governo, do comércio, de sindicatos e de entidades da sociedade civil. Segundo ele, a discussão deve subsidiar a análise de projetos relacionados às bets, incluindo uma proposta que proíbe a atividade no país.
25: Economia.
0: A Comissão Mista de Orçamento vai realizar uma série de audiências públicas e entre os temas em debate está a tarifa zero no transporte público. A repórter Silvia Munhato tem as informações.
11: A Comissão Mista de Orçamento aprovou 22 requerimentos de audiências públicas com convites para vários ministros de Estado debaterem despesas de suas pastas. Um dos requerimentos foi apresentado pelo deputado Gilmar Tato, do PT de São Paulo, para discutir a implantação da tarifa zero no transporte público. Segundo o deputado, o transporte é um direito do cidadão, mas ele acaba pagando duas vezes para usar.
3: Uma mãe, quando entrega uma criança na creche todos os dias, ela não passa no guichê para pagar R$10 todos os dias. Ou quando um cidadão ou cidadã vai no posto de saúde, numa UPA, para fazer uma consulta, ela não paga para fazer a consulta. Por que que ela, quando entra no sistema de transportes, ela tem que pagar?
11: Gilmar Tato diz que 146 cidades brasileiras adotam a tarifa zero, até como forma de evitar o trânsito de carros particulares. A audiência contará com representantes dos Ministérios da Fazenda, das cidades e da Casa Civil para discutir fontes de financiamento para a tarifa zero. A comissão também elegeu o deputado Marcelo Álvaro Antônio, do PL de Minas Gerais, como segundo vice-presidente. E as comissões permanentes da Câmara estão fazendo reuniões para aprovar as suas indicações para as emendas ao orçamento de 2026. De acordo com a Lei Complementar 210 de 2024, após a publicação do orçamento, cada comissão recebeu dos líderes partidários, após consulta às bancadas, as indicações dos autores de cada ação. Essas indicações têm que ser agora aprovadas por cada comissão, para constar em diatas que serão encaminhadas aos ministérios. A Comissão de Turismo, por exemplo, aprovou 27 ações, no valor de R$ 30,6 milhões. A maior delas, de R$ 8,5 milhões, foi indicada pelo deputado Esnaldo Bulhões Júnior, do MDB de Alagoas, para o município de Porto Calvo, em Alagoas. O recurso será usado para a urbanização de uma praça. O menor valor foi de R$ 400 mil, alvo de três ações parlamentares. O deputado Valdir Trindade, do Republicanos da Paraíba, também destinou recursos para a construção de praça em Poço Dantas, na Paraíba. Já o deputado Pedro Paulo, do PSD do Rio de Janeiro, destinou dinheiro para apoiar projetos de infraestrutura turística em Barra do Piraí, no Rio de Janeiro. A mesma ação foi proposta pelo deputado Sérgio Brito, do PSD da Bahia, para a cidade de Mulungu do Morro, na Bahia. Da Rádio Câmara de Brasília, Silvia Munhato.
25: Relações Exteriores.
1: João Cury, do MDB de São Paulo, pede a instalação da Frente Parlamentar em apoio à integração União Europeia e Mercosul. O deputado explica que o grupo vai acompanhar a implementação do acordo comercial entre os dois blocos, assinado em 2025.
0: João Cury ressalta que o bloco de livre comércio vai beneficiar setores como a indústria, a mineração e o agronegócio. Na visão dele, a frente é importante para acompanhar as negociações que podem ampliar a participação do Brasil no comércio global.
1: Termina agora o Jornal Câmara dos Deputados, produzido pela Rádio Câmara, com trabalhos técnicos de Everson Urani e apresentação de Val Monteiro e Márcio Aquilissardi. Boa noite.
0: Uma ótima noite para você e até amanhã.
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1: Boa noite, corujinhas e morcegões, morceguinhas e corujões. Está no ar o Emoções.
2: Marcelo Renato.
1: Bibi. Cheguei, 8h05, terça-feira, 25 de agosto. 2026. Temperatura predominante na região, 21 graus. O vento a 11 km por hora. A umidade relativa do ar, 65%. E a probabilidade de chuva, Neca Dique Tibiriba, a partir de agora até a 1 da manhã. Love is in the air. O amor está no ar. Hoje, dia 25, nós temos aniversário. É mesversário do programa internacional, né? A Cida já mandou pra mim aqui, ó. Boa noite, Marcelo. Ótimo trabalho. Hoje, 25/8, aniversário do Emoções Internacional. 3 anos e 4 meses. Já, rapaz. Obrigado, Cida. E hoje, infelizmente, nós tivemos a partida da Dolly Parton. Depois a gente fala sobre isso no Internacional, ok? Muito bem. Vambora. Sobe aí. Vamos dar uma volta de moto.

0: aí a abertura do nosso Emoções, noite de terça-feira, cama fria e briga depois, e Christian e o saudoso, aliás, o saudoso Christian e o Ralph, e a primeira o Ralph solo, a regravação de Amaremos, grande sucesso do Barreirito. Muito bem, seu Marcelo Renato. E hoje tem clássico pela Copa do Brasil, é clássico mineiro, hein? É, 9 horas. Cruzeiro e Atlético Mineiro, mando do Cruzeiro, jogo de ida da Copa do Brasil, quartas de final já, né? Depois a gente confirma. O Adriano Verdetti já ficou feliz da vida, né, Adriano? Ele é fã de Christian e Ralph. Daqui a pouco eu chego na sua participação oficial aí, meu querido. Quero mandar um abraço pro Jeff Gardenal. Ei, Jeff, tá difícil de domar esse cavalo branco, hein? Eita, nós! Na verdade, ele já domou o cavalo branco, só falta entregar na estribaria. Muito bem, tá difícil. O importante é a nossa amizade, meu querido. Uma hora ou outra dá certo. Bom trabalho, viu? Meu querido Jeff Gardenal. Vamos aqui às primeiras participações, a nossa querida Nalda, ela quer ouvir Esta Noite Foi Maravilhosa, Leandro Leonardo, um beijo para Nalda, um abraço para o Lula. Depois tem a participação da Neura Relux, ela quer ouvir Bruno Marrone com Jorge Matheus, é Surto de Amor, já a gente toca, tá bom, Neura? Beijão pra você. Ó, o Ricardo, homem da malmita. Ah, eu quero mandar primeiro aqui um beijo também pra Dilma e a dona Nena Santa Rosa, as duas juntinhas curtindo aí o Emoções, né? E a Ana não veio, eu acho, porque ela falou que vinha na terça-feira. Não deu certo, né, dona Nena? De repente, ela pinta ainda essa semana, né? Mas a Dilma está fazendo a companhia à dona Nena. Vamos ouvir o Ricardo, homem da malmita.
1: Boa noite, Marcelo Renato, beleza?
0: Beleza.
1: Toca pra nós hoje pro João Carlos e Bruno. É especial. Agradecendo minha esposa Marta, pra todo mundo escutar aí. Rádio Carinho!
0: Rádio Amor, especial é o nome da música. É, ela escreve assim, ó. EX Espaço Especial. Especial. Boa, Ricardo, um abraço. Maria Aparecida da Vila Prado, boa noite.
2: Boa noite, Marcelo. Toca pra mim, Mato Grosso e Matias. Por descuido de um beijo. Beijo no seu coração. Maria Aparecida da Vila Prado, Rádio Carinha.
0: Rádio Amor. Obrigado, minha querida. Marta Silva com a gente também. Leandro Amorim de Brotas, ele quer ouvir Evidências. 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Valeu, Leandro. Creuza com R. Boa noite, Marcelo. Hoje quero ouvir o Zezé. Deixo a sua escolha. Já escolhi na minha mente aqui, eu já escolhi. Renatinho, olha o Renatinho. Dá um abraço na Juju, na Rutinha e no Rick Baba. Boa noite, Renatinho. O Renatinho que é maquinista, baixista e robertista. Não vai esquecer de tocar uma do Roberto Carlos para ele. Não esqueça, não. Daqui a pouco ele manda. Assim você me quebra, Marcelo Renato. Marcelo Renato, assim você me quebra. Zé Paulo.
3: Isso é bom, ótimo trabalho.
4: Bom dia.
0: MR. Peraí. De novo, ele tá lá no Japão, gente. É por isso que ele tá falando bom dia. Ele confundiu.
3: Isso é bom, ótimo trabalho.
4: Bom dia. MR. Zé Paulo, vindo pela Laranjeira, Aravaz. Passando dia 2020. Uma feira abençoada, noite terça-feira. Denunciado, carinho.
0: Rádio Amor, obrigado, meu querido Márcio Baltazar, boa noite, MR, boa noite. Luísa, oi, boa noite, MR, boa noite, Luísa, ela é do centro de Baté. O Antônio BHC também, ele que trabalha no Russito, curtindo aí, abraço, BHC. Aqui, Claudemir Didoni, é o V8, é o V8, né, V8?
5: Boa noite, poeta, beleza ou não?
0: Beleza.
5: Como é que você tá?
0: Bom.
5: Tudo na paz de Deus.
0: Graças a Deus.
5: Poeta, tava vendo aquela musiquinha sua lá, você é fera mesmo, né, velho? Ah, cara, quando nasce com o dom é brincadeira. Parabéns, velho. Ficou chique, hein? Vou ver se eu ouço ela inteira. Arrumar um jeito de ouvir ela inteira. Oh, tá fera mesmo aquela música, hein?
0: Eu vou ver se eu mando pra você aí o vídeo inteiro, mas é, eu acho engraçado que a gente faz a postagem, a gente não fala nada, né? E tem gente que fica observando outra coisa, quando na verdade era pra observar a música, né? Parabéns, obrigado, meu querido. É, se é a que eu tô pensando, né? Boa noite, meu jovem, bom trabalho, Deus abençoe sempre. Abraço, Lupércio, filho de Brotas. Valeu, Lupércio. Esse aqui é o Carsola, né? O Carsola, fala comigo.
6: Marcelo, meu amigo, aqui é o João Carsola, filho.
0: Eita, nós.
6: Que saudade, cara. Faz tempo que eu não te encontro, cara. Manda pra mim o milagre da Caixa 7 aí, pra nós, velho.
0: Eita.
6: Um abraço pra você, Marcelo. Seu amigo Joãozinho Carsola. Rádio Carinho, Rádio Amor.
0: Ô, Carsola, um abraço. Eu vou mandar uma outra, que agora tem que ser romântica. Essa aí não é, mas ó, pode ter certeza que vai ser com o maior carinho, tá? É, mas vou mandar Lady Laura pra você. Vou mandar as meninas. Uma outra música aí, é, porque essa aí não é romântica, mas você vai gostar. Pode ficar tranquilo, viu? É A Força do Amor, se eu não me engano o nome da música. E segura aí que eu já vou mandar já. Força do Amor, eu acho que é. Tá bom? Luiz Roda, boa noite, Marcelo. Já juntos, emoções, ok. Olha o nosso querido Valmir, o cargueiro pesado lá de Bauru.
7: Boa noite, Marcelo Renato, beleza?
0: Beleza.
7: Marcelo Renato, toca aí pra nós um Chitãozinho Chororó.
8: Este velocidade.
7: É, galopeira. Não sei se é pra esse horário aqui, mas toca aí pra nós, se puder. Beleza pra todos que estão ouvindo aí. E TVC, Rádio Carinho, Rádio Amor.
0: Valeu, Valmir, é romântica sim, galopeira. Deixa eu pegar aqui A Força do Amor, vamos ver se é isso mesmo. Porque aquela não dá agora, que não é romântica, mas essa aqui é. Essa é uma história bonita também, Carsola. Deixe-me ver aqui que tá difícil. Paran, paran, tira lá, tira o A. Vê se é só. Ah, também é o jeito que você escreveu. Você tá. Já começou mal, hein, o DJ? Carsola, vai especialmente para você. Aí na sequência já tem Leandro Leonardo e Bruno Marrone com Jorge Matheus. Eu volto já já. Segura, Carsola.

Agora 8h35, eu quero mandar uma boa noite pro Mossa, que é aquela que eu toquei do, da Lady Laura, pro meu querido Carsola, é a cara do Mossa, né? Um abraço, Mossa, bom trabalho. Eu volto já já, vamos ouvir o Zezé Solo, você, a Creuza com R pediu pra eu escolher uma, escolhi essa, relembrando Tim Maia.

0: 8h38 e a Creuza com R já agradeceu, gostou da escolha, né? Creuza, brigadu. Um beijo pra você, abraço pro meu xará, o Marcelão. Ele é corintiano, mas é meu amigo. Muito bem. Ô, V8, mandei pra você aí. Adriano Verdetti, meu querido, boa noite.
1: É o seu aliado ideal pra ajudar.
2: Boa noite, amigo Marcelo, Renato. Beleza?
0: Beleza.
2: Ô, Marcelão, manda aí flecha certeira com os meninos.
0: Opa.
2: Junto na escuta em DVC-FM, Rádio Carinho.
0: Rádio Amor já se deleitou com a abertura do programa, né? Mas ele pediu mais um aí, do Christian e Ralph. Nunca é demais, né, Marcelo? Não, nunca é demais. Aqui na DBC, não. Boa noite, Marcelo. É a Maria do Romeu Tortorelli. Se possível, quem ama, perdoa. Olha, nunca pede, hoje pediu. Um beijo, ex-vizinha. O Márcio Baltazar. Esqueci de mandar um alô pra Benta Brito, Marcelo. Opa, um beijo pra Benta, né? Obrigado, Baltazar. Emerson, fala, Emerson.
3: Boa noite, Marcelo. É o Rio Grande do Sul. Troca um panda aí pra nós. Eu te seguro.
0: Opa.
3: DBC FM, Rádio Carinho, Rádio Amor.
0: Ok, depois eu mando panda, eu te seguro aí. É a primeira que vem na cabeça, né? É, quando pede panda, eu já... Ó, oh, Cezão, agora que eu vi, senão eu tinha tocado essa aí, ó. É, boa noite, Marcelo, estamos na audiência da DBC. Ramiro, Delei, Martinho, Valdir, toca o Zezé, não tenha dúvida. Ok, essa eu tenho que tocar até as 10, porque essa galera encerra o expediente aí, aí a gente pega todo mundo junto se tocar antes das 10, né? Ok, é, José Geraldo Batista com a gente também. Minha querida Cida, cadê a Cida? É, oi, Marcelo, toca, por favor, Dono de Nada, com o José Luiz Rodrigues, José Luiz Rodrigues, é, o Puma, né? Ele é venezuelano. Essa música é forte, hein? Meu Deus. Ô, Renatinho, você quer o quê? Que eu não entendi nada aí. Luiz Carlos com a gente também, o Luiz Carlos Feitosa. Aqui o Geraldo. Fala, Geraldo.
4: Boa noite, Marcelo, Renato.
0: Boa noite, meu querido.
4: Toca pra nós aí. Chitãozinho e Chororó, Evidências.
0: Oh, vai tocar.
4: Ofereço para todos os ouvintes da rádio. DBC FM, Rádio Carinho.
0: Rádio Amor, alguém já pediu aí, já coloquei na pista para negócio. O Rony tá com a gente também. Maria Elza, boa noite, Marcelo. Que lindas as músicas antigas do Leandro Leonardo, né? Toca o Zezé e Luciano das antigas. Vai para Kelly e todos os ouvintes e para o locutor Marcelo. Maria Elza de Secap. Ô, minha querida, um beijo. Vai rolar essa aí, não tenha dúvida. Já toquei você, carreira solo, bem antiga, né? Ele ainda estava sozinho. É, agora ele está sozinho de novo, Marcelo. É, mas eu estou falando da primeira fase, né? Da primeira fase. Ali entre o Zazá e o Luciano. É, param, param. O Walter, esse Walter mandou foto de peixe aqui só para humilhar a gente. Boa noite, meu querido Marcelo Renato, bom trabalho aqui, nós sempre sendo abençoados no trabalho e na pescaria. Gente do céu, a foto tem um dourado lindo, maravilhoso, tem que pegar com os dois, né, com as duas mãos bem abertas, assim, os braços. Eu calculo aí mais de 5 quilos, hein? Aí ele mandou o vídeo também, vamos ver o vídeo.
5: Ó. Quem é o rei do dourado? Aí sim, Juquita, ó. É mais de 6 quilos, gente.
0: Olha aqui.
5: É o rei do dourado.
0: Eu calculei mais de 5 quilos mesmo. Olha que coisa linda, cara. Esse peixe acho que é o mais bonito aí da água doce, né? Rapaz, o dourado parece que ele é pintado a ouro. Boa noite, Marcelo Renato. Quero ouvir uma música com o Rio Negro e Solimões. Lá vou eu. Ofereço para a família da Leia e para todos. A Maria do Araci. Obrigado, minha querida. A Selma. Boa noite, Marcelo. Boa noite, Selma. E o que mais? Ah, o meu querido Gardenal, o mais apaixonado do planeta. Eu vou atender o Gardenal agora. Pega aí o Gardenal, vou atender agora, tá? Se você quiser gravar, para aí. Eu vou pegar de primeira aqui. Deixe-me ver. É... Só a música aí, acho que é César e Paulinho, hein? Ok? Deixe-me preparar a moda aqui da sequência. É... Deixa eu ver com quem você pediu. Não, eu tenho com o Durval e Davi. Tem com Leonardo, original com César e Paulinho, tem com Bruno e Marrone, tem com Leonardo, rapaz, tem com Panda, e agora, hein? Ah, eu vou pôr com Bruno e Marrone, acho que eu vou pôr com Bruno, vamos ver, ele vai escolher lá, deixa ele escolher, escolhe aí, moço, eu deixo o senhor escolher hoje, Paran, paran. Original, então vamos lá, César e Paulinho, É, só que eu vou ouvir, porque tem versão que é ao vivo, eu não gosto. Certas músicas ao vivo não fica bem. Eu acho que essa aqui não é ao vivo. Vamos lá então, um recado do nosso querido Jep Gardenal para o seu grande amor. E o Emoções traz agora a participação do Jefferson para a sua amada a Nilce. Ele escreveu para a Nilce, a dona do meu destino. Nilce, você é o amor que chegou para transformar minha vida. Em você encontrei carinho, cumplicidade e um motivo a mais para sorrir todos os dias. Te amar é uma das coisas mais bonitas que a vida me permitiu sentir. Eu te amo hoje, amanhã e em todos os dias que ainda vamos viver juntos. Carinhosamente, apaixonadamente e loucamente, do Jefferson, para a dona do seu destino, a Nilce.

0: trem, 9 para as 9, coisa boa demais. E DBC, DBC, DBC, DBC, né? É uma paixão. E vamos que vamos aqui, quem é? Silvana Fernandes. Boa noite, Marcelo. Juntinhos em nossas emoções, toca pra nós Amor e Saudade com Sérgio Reis. Obrigada, beijos. É, faz tempo que eu não toco, né? Tocava muito com o Tião Carreiro, aí chegou a gravação com o Sérgio Reis. É a preferida da mãe da Sil, uma das preferidas, né? Da Terezinha Fernandes, mãe da Sil. Depois eu toco, com certeza. É, Fernando, boa noite, meu amigo Marcelo. É o Manuel Fernandes, de Araraquara. Toca Eu Não Sou Brinquedo Seu. Ok. Deixa comigo, meu querido. Ele é irmão do Zé de Oliveira, né? Abraço a você, meu querido. Um abração ao nosso Zé de Oliveira. Aqui o japonês do Paraguai, Ronaldo. O Ronaldo, ele é de Brotas, da equipe Curiango, do nosso eterno Mangerona. Fala, Ronaldo. Vai pedir o Roberto Carlos? Vai pedir o Roberto Carlos? Se pedir, manda pro Robertinho, que ele ama.
1: Ô, Marcelo Renato, boa noite.
0: Boa noite.
1: Estão na escuta, aqui, hein? Na audiência aqui, equipe Curiango, campeão.
0: Depois eu mando o Ronaldo, campeão, trouxe saudade, hein? Eu arrepio, obrigado, viu? É, Wilson e William de Torrinha, mas eu acho que é o Wilson que vai falar. Ô, Renatinho, presta atenção que eu vou ter uma participação aqui. Eu gostaria que você prestasse atenção. Primeiro,
2: deixa... Boa noite, Marcelo Renato.
0: Boa noite.
2: Wilson e William de Torrinha, sempre junto, amigo.
0: Obrigado.
2: Uma boa noite a todos aí.
0: Valeu.
2: Né? Um abraço. Mais um carinho, adeus, amor.
0: Valeu. Que é aqui, Marcelo? O Valmir mandou outro áudio aqui. A hora que tava tocando galopeira que ele pediu. Eita, nós, hein?

0: Marcelo, Marcelo Renato, eu esqueci. Manda aí pro Rick Barba também, pergunta pra ele. Na hora que for cantar essa música, você vai ouvir na galopeira, talvez ele consegue segurar o fôlego lá junto.
1: Ei, aí agora que eu ouvi seu áudio aí, mas ele não deu sinal ainda, o Rick. Sei lá, eu, de repente ele encalhou no asfalto lá. Fala, Fino.
2: Boa noite, querido MR.
1: Boa noite.
2: Tudo bom?
1: Bom.
2: Começou bem o programa, Ralph. Chique demais.
1: Eita,
2: manda um abraço pro Normando, pro Zertinho, pro Luiz Roda, pro Thiago Lopes, Manuel Borges, pro Pinguinha e pro Rick Baba. Abraço, tudo de bom. Tudo de bom.
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1: Rádio Amor. Olha o Newton Lujan. Boa noite, MR. Manda garoto de rua. Ah, essa não é romântica, meu querido. Pra nós comermos um peixe e tomar uma. O peixe tá bem feitinho aí, hein? Ficou bom, hein? Rapaz. Só que garoto de rua não é romântica, não dá pra ser agora. Tá bom? Mas vai tocar Zezé aí. Ô, Renatinho, presta atenção aqui. Eu tenho a participação de um moço. O nome dele é Netinho. Ele escreveu o seguinte, presta atenção, Renatinho. Estamos passando por Porto Ferreira, em busca do QTH de sossego. Hoje a Paulinha na boleia comigo, curtindo as férias da ferrovia. O Renatinho, eu chamei a atenção do Renatinho, o Netinho, porque o Renatinho, ele é fã demais da ferrovia. Tanto é que ele vai participar depois das 10 para mandar um alô para o Serginho, que trabalha na Rumo, em Araraquara. E ele é fanático. A gente tem até um encontro marcado mês que vem, né, Renatinho? Para ver lá a exposição de ferromodelismo que vai ter em São Carlos um mês que vem. Já mandou para mim aí, em setembro, né? E aí eu vou fazer um pedido especial para você, Netinho. Quando a Paulinha puder, se puder, porque às vezes não pode, ela filmar o interior da máquina. O interior da máquina, aí a hora que ela estiver operando a locomotiva, um videozinho rápido, só para. E manda um alô pro Renatinho, tá bom? Ok? Um alô especial pro Renatinho. Aí, quando ela puder, quando ela voltar das férias, quando ela estiver pilotando a máquina. Ô, Renatinho, que vergonha, hein? A Paulinha é maquinista e nós nem consegue pegar uma carona no trem, rapaz. Clandestinamente. Hã? Aqui. O Gilson Camargo, parente do Zezé.
3: Boa noite, Marcelão. Você tá bom?
1: Bom.
3: Ô Marcelo, o palco do momento hoje vai ser aqui em Itapuí. Fazer um carrego aqui do Palito Doce. E toca Viajante Solitário pra nós, ô Marcelo, fazendo favor.
1: Opa. DBC, de carinho. Maravilha aí, ó. Viajante Solitário. Param, param, param. Que eu não entendi aqui. MR, boa noite, Bibi. Tem a música Vem Que Tem? Ok, muito bem. O Netinho falou que vai pedir para a filha dele. Depois eu vejo aí, Netinho. Obrigado. O Renatinho vai adorar. Rapaz, eu filmo de vez em quando. Olha, a filha também trabalha junto com duas mulheres de maquinista, rapaz. A Paula e a filha. E nós, Renatinho, nós não conseguimos nem dirigir nosso carro direito. Como é que. Que vergonha, Renatinho. Que é isso, Renatinho? Assim você me quebra, Renatinho. Obrigado, Netinho. Então faz um videozinho lá e manda um alô pra ele, que ele merece todo o carinho do mundo. Ele é baixista, maquinista e é também robertista. Depois eu toco o Roberto Carlos. Ele ama o Roberto Carlos. Eu toco o Roberto Carlos, ele fala assim, você me quebra, Marcelo Renato. E aí é o seguinte, o Lula quer ouvir o Carlos Alexandre, vamos ouvir agora. Cartão postal. Alô, Lula. Alô, Nalda. Brigadu. Já começou o jogo, vai começar agora o clássico, hein? Copa do Brasil, Cruzeiro e Atlético Mineiro, jogo de ida.